sexo, raça, cor e escolaridade. As mulheres, por exemplo, ocuparam mais de 29 milhões dos empregos em junho, cerca de 46% do total, um crescimento de 5,7% em relação à quantidade de postos que elas ocupavam em dezembro do ano passado. A RAIS também mostra um mercado de trabalho cada vez mais jovem e diverso, com

0: Ministro do Trabalho e Emprego, Luiz Marinho, muitos jovens buscam a segurança da consolidação das leis trabalhistas.
1: Muita gente quer a segurança da CLT, quer o direito às férias, 13º, fundo de garantia, participação nos resultados. O que não quer, eventualmente, é salário baixo, não quer um ambiente estressante. Não quer ambiente assediador.
0: Em junho, a região sudeste liderou o emprego formal, sendo responsável por 47% dos postos de trabalho do país, com 29 milhões de empregos. Reportagem Graziele Bezerra.
2: Quem tem uma dívida e está em dia com os pagamentos também pode renegociar os valores.
3: Está disponível uma modalidade de crédito para essas pessoas, com juros de até 1,99% ao mês.
2: Saiba quem pode participar e um alerta: cuidado com os golpes que usam o nome do programa.
4: Já está funcionando modalidade de crédito voltada a trabalhadores que estão adimplentes ou com pequenos atrasos em suas dívidas junto a instituições financeiras. O crédito é voltado a trabalhadores informais, sem vínculo pela CLT. Não atende servidores públicos ou quem receba aposentadoria ou pensão do INSS. A medida permite contratar uma nova operação de crédito para quitar integralmente a dívida anterior. Quem explica é o secretário de Reformas Econômicas do Ministério da Fazenda, Regis Dudena.
5: Para pessoas que não têm acesso a essas linhas de consignado, a essas linhas baratas, que tomaram crédito, aí um crédito pessoal, sem garantias, normalmente créditos caros, e que estão pagando. Então são pessoas que, como o nome diz, né, desenrola adimplentes. São pessoas que estão adimplentes, que estão pagando essa sua conta, que estão atrasados em até, no máximo, 90 dias, mas já pagaram aí pelo menos 4 parcelas desse crédito e estão tendo aqui uma possibilidade de ter acesso a uma linha de crédito com taxas baixas, até no máximo R$ 1,99 por mês, e vão poder diminuir a parcela que ela vem pagando mês a mês dessa dívida.
4: Também há possibilidade de contratação de crédito adicional de até 50% do saldo devedor da operação original, desde que a nova prestação não ultrapasse 90% do valor da parcela anterior. Ao contratar a operação, o beneficiário concorda com o bloqueio do CPF para apostas em plataformas de bets por 6 meses. O secretário Regis Dudena, do Ministério da Fazenda, alerta que a contratação deve ser feita diretamente pelos canais oficiais das instituições financeiras e orienta a desconfiar de anúncios que prometem aprovação imediata, mensagens com links, cobranças de taxas antecipadas ou pessoas que se ofereçam para intermediar a negociação.
5: Primeiro passo recomendado: vá você até a sua instituição financeira. Se for uma instituição financeira física que tenha lá a sua agência, vá conversar. Se for uma digital, use sempre o aplicativo daquela instituição que você já conhece, que você já tem cadastro. Cuidado para não aceitar muito ajuda de terceiros.
4: O Banco do Brasil e a Caixa Econômica já estão aptos a operacionalizar a modalidade de crédito. Outras instituições financeiras poderão aderir ao programa nos próximos dias. Os interessados devem procurar as suas instituições financeiras para se informar se estão participando do programa. Com locução de Luciana Vasconcelos, reportagem de Pablo Mundim.
3: A Polícia Federal investiga um grupo acusado de crimes financeiros em exploração de jogos de azar e apostas esportivas, nas chamadas bets.
2: Foram cumpridos mandados de busca e apreensão em 5 estados e o bloqueio de até R$ 1 bilhão dos envolvidos no esquema.
6: A Operação Arena apura atuação de grupo empresarial em supostos crimes de sonegação fiscal, evasão de divisas e lavagem de dinheiro. A investigação identificou indícios de utilização de uma complexa estrutura societária e financeira, mantida no Brasil e no exterior, com o objetivo de conferir aparência de legalidade a operações relacionadas à exploração de apostas de cota fixa e de jogos de azar. De acordo com o secretário especial da Receita Federal, Robson Barreirinhas, o grupo iniciou a atividade na Paraíba em 2012.
7: Foi ampliando essa atividade, utilizando-se de um sofisticado esquema para ocultação de recurso, para lavagem de dinheiro, para evasão de recursos.
6: A investigação também identificou possíveis indícios de omissão de rendimentos e de sonegação de impostos. O secretário da Receita Federal, Robson Barreirinhas, destaca os prejuízos para o país.
7: As BETs, elas se tornaram

0: uma doença social no Brasil. E quando se fala de bets ilegais, esse problema é exponencialmente aumentado, porque a bet legal não tem nem mesmo a regulação que hoje existe no Brasil. Não existe, por exemplo, impedimento para crianças joguem em bets ilegais. Não há as ferramentas de autoexclusão, de autolimitação que foram impostas para as bets legais, prejudicando ainda mais a população brasileira.
1: O ministro da Fazenda, Dário Durigan, disse que as atividades da empresa no país já foram suspensas.
2: A gente já tem uma medida cautelar que suspende, a atuação dessa empresa dentro de um processo de fiscalização que já vinha acontecendo, com troca de informação entre as demais autoridades. A gente tem conseguido viabilizar esse combate criminal, que envolve lavagem de dinheiro, envolve, ocultação de patrimônio dessas empresas.
1: Ao todo, foram cumpridos 17 mandados de busca e apreensão em 14 localidades, nos estados da Paraíba, Sergipe, São Paulo, Rio de Janeiro e Paraná. A decisão também prevê a apreensão de bens e valores até o limite aproximado de R$ 1 bilhão. Reportagem Luana Karen.
3: Estão públicas mais de 2.000 páginas que autorizam 85 empresas de apostas a funcionarem no país.
4: A iniciativa faz parte da política de transparência ativa da Secretaria de Prêmios e Apostas, de acordo com o ministro da Fazenda, Dario Durigan.
2: Os principais documentos de todos esses processos já estão disponíveis, tanto documentos que embasam origem de recursos, quanto documentos da avaliação jurídica e até o documento que é o relatório final da nossa avaliação, que tem ali o contexto geral, quem são os sócios, qual é o ramo de atuação da empresa, qual é o negócio da empresa. Isso fica agora para todas as empresas que pediram autorização, isso fica público, cumprindo com esse compromisso de transparência ativa.
3: A publicação dos documentos está sendo realizada de forma gradual e sem comprometer a proteção das informações que possuem acesso restrito.
4: Ainda de acordo com o ministro Dario Durigan, cerca de 5 milhões de contas estão impedidas de fazer apostas no país.
3: Os bloqueios incluem 3 milhões de beneficiários de programas
4: Os
3: sociais.
4: dados podem ser encontrados na página do Ministério da Fazenda em gov.br/fazenda.
3: As vendas do comércio varejista cresceram 0,5% em junho, na comparação com maio.
4: Os dados são da pesquisa mensal de comércio divulgada nesta quinta-feira pelo IBGE.
5: O volume de vendas do comércio varejista teve um aumento de 0,5% no mês de junho em relação ao mês anterior. Mas a média para o trimestre encerrado em junho foi negativa em 0,3%. Entre as atividades com alta estão outros artigos de uso pessoal e doméstico, hipermercados, supermercados, produtos alimentícios, bebidas e fumo, móveis e eletrodomésticos e artigos farmacêuticos, médicos, ortopédicos e de perfumaria. Entre as atividades em queda estão livros, jornais, revistas e papelaria, tecidos, vestuário e calçados, combustíveis e lubrificantes. O gerente da Pesquisa Mensal de Comércio, Cristiano Santos, explica os resultados.
6: Então, das 8 atividades pesquisadas, 4 ficaram no campo positivo. O principal setor que teve crescimento foi de outros artigos de uso pessoal e doméstico. Ali tem resultados de vários nichos, dentre eles de lojas de departamentos, lojas de brinquedos. E teve, então, um crescimento, foi o topo ali, o que mais cresceu. O que mais caiu, né, dessas 8 atividades foi a atividade de tecidos, vestuário e calçados.
5: Na comparação com junho do ano passado, o volume de vendas no varejo aumentou 2,9%. No acumulado do ano, a alta é de 1,9%. Reportagem Luciana Colares de Holanda.
3: A estimativa para a produção de grãos na safra 2025-2026 deve ultrapassar 360 milhões de toneladas.
4: Segundo o levantamento divulgado hoje pela Conab, a Companhia Nacional de Abastecimento, se confirmado, o volume representa 8 milhões e 500 mil toneladas a mais do que no ciclo passado.
3: O milho e a soja juntos devem compor 90% do total da safra, como explica Silvio Porto, presidente da Conab.
7: Nós temos aqui 180,5 milhões de toneladas de soja, 143 milhões de toneladas de milho. A primeira safra de milho, que foi a grande recuperação, fez com que nós tivéssemos um aumento bastante expressivo. Nós saímos de 24,9 milhões de toneladas na safra anterior para quase 30 milhões.
4: Dentre os produtos de inverno, o trigo deve registrar 5 milhões e 800 mil toneladas.
3: A estimativa representa redução de 26,2%, principalmente por conta das chuvas no sul do país, como detalha o presidente da Conab, Silvio Porto.
7: O que nos preocupa é a questão do trigo. Nós tivemos uma queda muito acentuada de produção, de área no caso, além dessa queda muito significativa da área, serão as condições de chuva, né, em função do El Niño. Isso principalmente no Rio Grande do Sul poderá comprometer a qualidade desse trigo que será colhido nesse período.
4: Quem recebe ou utiliza Vale Alimentação e Vale Refeição deve ficar atento às regras para o uso desses benefícios.
3: A regulamentação, feita no final de julho, amplia a aceitação dos cartões, reduz custos para os estabelecimentos e reforça que os valores devem ser usados apenas na compra de alimentos e refeições.
4: Confira na reportagem como essas regras se aplicam a trabalhadores e estabelecimentos.
8: Localizado em um shopping de Brasília, o restaurante do empresário Pedro Mendonça faz parte de uma rede especializada em frutos do mar com mais de 30 anos de história. O comércio foi fundado pelo seu pai nos anos 90 e de lá para cá passou por adaptações. Entre elas, a variedade nas formas de pagamento. Segundo Pedro, oferecer o Vale Refeição como uma das alternativas ajuda a atrair novos clientes e facilita o acesso do público ao negócio da família.
9: A pessoa que usufrui desse Vale Refeição, ela ganha crédito, ela tem que usar ele, então ela dá preferência para usar, de fato, em restaurantes que ela possa aproveitar esse crédito. Então, eu vejo mais como o principal benefício é essa possibilidade de ter novos clientes.
8: Instituídos há mais de 50 anos por meio de lei, o Vale Refeição e o Vale Alimentação fazem parte do Programa de Alimentação do Trabalhador, o PAT. Os benefícios oferecidos pelas empresas aos colaboradores funcionam como um crédito para garantir uma alimentação adequada. Neste ano, um decreto estabeleceu novas regras para o programa. A principal mudança, de acordo com Rogério Araújo, coordenador do PAT do Ministério do Trabalho e Emprego, é o estabelecimento do teto de 3,6% nas taxas cobradas pelas operadoras sobre as transações. A medida acaba com as cobranças de tarifas elevadas que muitas vezes inviabilizavam a adesão de estabelecimentos às bandeiras de cartão.
10: Por isso a limitação das taxas e o prazo de liquidação é tão importante. Esses estabelecimentos comerciais menores, restaurantes pequenos, supermercados de bairro, esse estabelecimento não vai mais precisar usar o capital de giro para fazer essa movimentação. Ele vai ser pago ali dentro dos 15 dias e com a taxa muito mais baixa. Então ele não vai ter perda em aderir ao PAT.
8: O decreto determina ainda que as empresas emissoras que possuem mais de 500 mil usuários ativos devem adaptar até novembro deste ano seus sistemas para que os cartões de Vale Refeição e Vale Alimentação funcionem em qualquer maquininha de pagamento. Além disso, Rogério Araújo destaca que o texto reforça que os valores destinados aos auxílios devem ser utilizados exclusivamente para compra de alimentos e refeições.
10: Esse programa foi criado com a ideia de que a gente pudesse fazer uma alimentação segura para o trabalhador, uma nutrição adequada para que ele desenvolva as atividades, não tenha problemas nutricionais, evitando inclusive acidentes de trabalho, faltas ao trabalho. E aí, claro, a consciência do trabalhador tem que ser também nesse sentido, de consumir o seu vale alimentação e refeição para o fim que é destinado, sem tentar fazer um uso inadequado, por exemplo, aquisição de produtos eletrônicos ou ainda com essa venda do benefício.
8: Empresas, operadoras e estabelecimentos que descumprirem as regras estão sujeitos a sanções administrativas, com multas que variam de 5 mil a 50 mil reais. Quem descumprir a regulamentação também pode perder benefícios fiscais previstos na legislação. Reportagem Gabriela Noronha.
3: Estão abertas as inscrições para cursos de detecção precoce de câncer na atenção primária.
4: São 7 cursos online e gratuitos voltados para equipes de saúde.
3: O foco das capacitações está na prevenção e no diagnóstico rápido dos tipos frequentes da doença.
11: Profissionais da atenção primária à saúde podem se inscrever para 7 cursos gratuitos e 100% online para detecção precoce do câncer. A iniciativa traz qualificações como a detecção precoce de câncer, prevenção dos fatores de risco para cânceres, rastreamento organizado, detecção precoce de câncer do colo do útero e de mama e gestão de base populacional na atenção primária. Os cursos têm matrículas abertas por prazo indeterminado. Os cursos contribuem para o fortalecimento das redes de atenção à saúde e para a qualificação do cuidado ofertado à população. Eles fazem parte de iniciativa que apoia a organização e a qualificação dos processos de trabalho das equipes que atuam na atenção primária para a detecção precoce dos cânceres e a continuidade do cuidado. Além de cursos, são ofertados materiais técnicos e educativos a profissionais e gestores. Daniele Popov para A Voz do Brasil.
3: Professores e educadores de todo o país já podem escrever projetos que usam jogos interativos em sala de aula.
4: É a primeira edição do Prêmio Desenvolvimento em Jogo do Ministério da Integração e do Desenvolvimento Regional.
12: Será realizada a primeira edição do Prêmio Melhores Práticas do Desenvolvimento em Jogo e que está com inscrições abertas até o dia 30 de agosto. A premiação é voltada a práticas de aplicação do desenvolvimento em jogo em ambientes pedagógicos por docentes e facilitadores no ensino formal e não formal. O desenvolvimento em jogo é um material elaborado para comunicar conceitos da Política Nacional de Desenvolvimento Regional através de um jogo estilo RPG. É uma maneira interativa de experiência de aprendizado. O edital contempla práticas desenvolvidas no ensino fundamental e médio, na graduação e pós-graduação em projetos de extensão universitária, instituições comunitárias, escolas legislativas, escolas de governo e atividades formativas em colegiados de políticas públicas e municípios. Serão selecionadas 30 iniciativas pedagógicas distribuídas entre 10 categorias. O resultado final está previsto para ser divulgado em 9 de novembro. Dilson Santa Fé, para A Voz do Brasil.
3: O edital da premiação está disponível em gov.br/mdir.
4: Estudantes e pesquisadores de todo o país têm até esta sexta-feira, 14 de agosto, para se inscrever no Prêmio Jovem Cientista 2026.
3: A premiação busca estimular projetos com soluções inovadoras usando inteligência artificial.
13: Foi observando a rotina dos castanheiros no Vale do Javari, no Amapá, que a estudante Manuele da Costa Pereira desenvolveu um kit portátil para a produção de energia elétrica a partir do sol.
14: Durante essas expedições, a gente começou a observar e a vivenciar o dia a dia deles em campo. E aí, a partir disso, a gente começou a pensar sobre alternativas para melhorar a qualidade de vida deles, né? Que eles não tinham o básico nem para iluminar o acampamento à noite. Ou quando tinham, eram geradores movidos a óleo diesel, que são pesados e poluentes também. Esse kit ele funciona como um mini gerador de energia elétrica a partir do sol.
13: Foram 2 anos trabalhando no projeto, no Instituto Federal do Amapá. O empenho deu resultado e Manuele ganhou o Prêmio Jovem Cientista na categoria Estudante de Ensino Superior. Jovens pesquisadores interessados em seguir os passos de Manuele e concorrer ao prêmio têm até o dia 14 de agosto para inscrever projetos. O tema desta edição do Jovem Cientista é Inteligência Artificial para o Bem Comum. A ideia é que estudantes e pesquisadores apresentem projetos que explorem o potencial da IA para a solução de problemas reais, como melhoria de serviços públicos, ampliação do acesso à saúde e educação, inclusão digital e sustentabilidade ambiental. O presidente do Conselho Nacional de Desenvolvimento Científico e Tecnológico, o CNPq, vinculado ao Ministério da Ciência, Tecnologia e Inovação, Olival Freire Júnior, destacou a importância da premiação.
15: A particularidade desse prêmio, que é um prêmio para tentar fisgar um jovem promissor. Então, não é o prêmio para o pesquisador já consolidado. Então, é uma tentativa, nos mantendo na questão do futebol, de você olhar para a divisão de base e dizer, aquilo ali tem futuro.
13: Podem se inscrever para o Prêmio Jovem Cientista estudantes do ensino médio, superior, mestrado ou doutorado. Também são aceitas inscrições de mestres e doutores já formados, com idade até 39 anos. Reforçando, as inscrições vão até o dia 14 de agosto e podem ser feitas pelo site jovemcientista.cnpq.br. Com locução de Thaís de Araújo, reportagem Luana Karen.
4: Termina amanhã o prazo para que os candidatos pré-selecionados na segunda chamada do ProUni, o Programa Universidade para Todos, comprovem as informações da inscrição.
3: Os documentos devem ser apresentados diretamente na instituição de ensino para a qual o estudante foi selecionado.
4: Para saber mais, acesse acessounico.mec.gov.br.
3: E essas foram as notícias do Governo Federal.
4: Uma realização da Secretaria de Comunicação Social da Presidência da República.
3: Com produção da empresa Brasil de Comunicação.
4: E agora com as notícias do Poder Judiciário e do Congresso Nacional. Boa noite.
3: Boa noite para você. Até amanhã.
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18: Supremo Tribunal Federal confirma a decisão liminar do ministro Flávio Dino, que reconhece a omissão do Congresso Nacional na regulamentação da mineração em terras indígenas.
19: STJ afasta a prescrição em ação indenizatória sobre os crimes de maio. Pedidos serão analisados pela Justiça Paulista.
18: TSE condena vereador por violência política contra colega mulher.
19: Boa noite, eu sou Arthur Filho.
18: E eu sou Walter Lima.
19: Supremo Tribunal Federal confirma a decisão liminar do ministro Flávio Dino, que reconhece omissão do Congresso Nacional na regulamentação da mineração em terras indígenas.
18: O caso concreto envolve o território Cinta Larga, que abrange cerca de 2 milhões e 700 mil hectares, localizados na divisa entre os estados de Rondônia e Mato Grosso. Marta Ferreira.
20: A Constituição não impede que haja mineração em territórios indígenas, mas condiciona isso à autorização do Congresso Nacional, à consulta às comunidades afetadas e à garantia de participação nos resultados da atividade. Até o momento, no entanto, o Legislativo não definiu as regras para a atividade. Diante dessa situação, a coordenação das organizações indígenas do povo Cinta Larga entrou com ação no Supremo. Em fevereiro, o ministro Flávio Dino, relator do caso, concedeu medida cautelar e reconheceu a existência de omissão inconstitucional do Poder Legislativo, entendimento que foi referendado pelo plenário do STF nesta quinta-feira.
19: Na abertura da sessão plenária desta quinta-feira, o presidente do Supremo Tribunal Federal, ministro Edson Fachin, anunciou o apoio ao ministro Flávio Dino, que vem sofrendo ameaças. Vamos ouvir um trecho da fala do ministro.
21: A presidência do Supremo Tribunal Federal, em nome deste tribunal, manifesta solidariedade ao ministro Flávio Dino e reconhece que ameaças à segurança física dos ministros e familiares devem ser apuradas com rigor. A Secretaria de Polícia Judicial do Supremo Tribunal Federal colaborará com as autoridades públicas para a plena elucidação dos fatos e pela responsabilização, inclusive penal, de quem tiver praticado crimes.
18: O presidente do STF também defendeu a democracia, a Constituição Federal e as liberdades fundamentais, como a liberdade de imprensa.
19: STJ afasta a prescrição de 5 anos em ação civil pública de indenização sobre os chamados crimes de maio, ocorridos em São Paulo em 2006.
18: O processo voltará à primeira instância, que deverá analisar os fatos e os pedidos de reparação. Fátima Uchoa.
22: Os crimes de maio foram uma série de episódios violentos marcados por ataques do primeiro comando da capital contra forças de segurança e pela reação policial, que causaram mais de 500 mortes, muitas em situações não esclarecidas. Na origem, o Ministério Público de São Paulo reuniu pedidos de reparação individual e coletiva, incluindo danos, assistência, preservação da memória e medidas de não repetição. Seguindo o voto do relator ministro Teodoro Silva Santos, a maioria da primeira sessão do STJ considerou alegações de execução sumárias, desaparecimentos de pessoas, participação ou omissão de agentes públicos e falhas nas investigações. Também considerou os compromissos internacionais assumidos pelo Brasil na proteção dos direitos humanos.
19: TSE condena vereador por violência política contra colega mulher.
18: O caso é de Nova Friburgo, no Rio de Janeiro. Fábio Ruas.
0: A vereadora Priscila Pita, do PT, foi vítima de violência política de gênero praticada pelo vereador José Sebastião Rabelo, do Solidariedade, na Câmara Municipal de Nova Friburgo. Sebastião foi condenado a 1 ano de reclusão e teve os direitos políticos suspensos. O TSE ainda declarou José Sebastião inelegível. Para o relator do caso no TSE, ministro Dias Toffoli, o vereador submeteu a colega a constrangimentos, humilhações e ameaças, com discriminação de gênero, com o objetivo de impedir ou dificultar o pleno exercício de mandato de vereadora.
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19: A você, uma boa noite.
18: E até amanhã.
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1: Eu sou Paula Groba.
2: E eu sou Humberto Pinheiro.
1: E estes são os destaques de hoje do Jornal do Senado, que começa agora.
2: Senado aprova a liberação de dinheiro para socorro a vítimas de desastres naturais.
1: Redução de tributos sobre combustíveis e isenções para a Copa Feminina de 2027 são aprovadas.
2: Senado aprova mudanças em imposto para dar mais segurança ao produtor rural.
1: Boa noite.
2: Boa noite.
1: O Senado aprovou a garantia de recursos para o socorro e a assistência a vítimas de enchentes e secas no país. Senadores aprovaram um crédito extraordinário de 305 milhões de reais.
2: O dinheiro deve beneficiar cerca de 1 milhão e 600 mil pessoas. Repórter Alexandre Campos.
23: O dinheiro está sendo destinado a cobrir despesas urgentes e imprevisíveis relacionadas a ações emergenciais de socorro a vítimas, à assistência humanitária e ao restabelecimento de serviços essenciais em diversas regiões do país. O Poder Executivo justificou o pedido de gasto extra, já que o país, no início deste ano, experimentou eventos climáticos diversos, com estiagem em algumas regiões e excesso de chuvas em outras. Em comum, mortes, destruição e deslocamento forçado de pessoas, o que exigiu a liberação do dinheiro de forma emergencial. A relatora da medida provisória na Comissão Mista de Orçamento foi a senadora Tereza Cristina, do PP de Mato Grosso do Sul. Ao apresentar relatório favorável ao texto, ela chamou a atenção para a necessidade de o governo adotar uma postura preventiva, já que muitos desastres se repetem ano após ano.
24: Defesa Civil não espera. Diante de desastres que já atingiram milhões de brasileiros, socorrer as vítimas é dever do Estado, não favor de governo. O desastre é sempre uma tragédia, mas não é uma surpresa. Um país que, estação após estação, precisa correr para socorrer aquilo que poderia ter prevenido, não enfrenta um problema de imprevisibilidade, enfrenta um problema de planejamento.
23: Pelo texto da MP, que segue para promulgação, 1 milhão e 600 mil pessoas devem ser atendidas com os recursos liberados.
1: Senadores também autorizaram 3 operações de crédito da cidade de São Paulo com bancos internacionais. 2 delas financiam um programa de redução da emissão de gases poluentes por meio da eletrificação de frota de ônibus. Os empréstimos serão com o Banco Interamericano de Desenvolvimento e com o Banco Internacional para Reconstrução e Desenvolvimento, num total de US$ 496 milhões e 600 mil.
2: A terceira operação será destinada ao Avança Saúde 2, programa de reestruturação da rede hospitalar do município de São Paulo. Os projetos seguem para promulgação.
1: Avançou no Senado o projeto que amplia a transparência das informações que faculdades e universidades devem fornecer aos alunos.
2: Documentos como credenciamento e autorização dos cursos deverão ser apresentados no início de cada período letivo. Repórter Rodrigo Rezende.
25: Instituições de ensino superior deverão apresentar aos alunos, de forma simples e acessível, os atos de autorização e reconhecimento dos cursos superiores oferecidos. A medida deve ser feita no início de cada período letivo. Projeto com esse objetivo da senadora Jussara Lima, do PSD do Piauí, foi aprovado pela Comissão de Educação do Senado. O senador Espiridião Amin, do Progressistas de Santa Catarina, apresentou o relatório favorável ao projeto feito pelo senador Confúcio Moura, do MDB de Rondônia.
5: Conferindo segurança aos estudantes quanto à qualidade da instituição e segurança quanto ao curso em que estudam ou estudaram, bem como à sociedade que terá assegurada a formação adequada dos novos profissionais. A expansão quantitativa do ensino superior tem demandado esse tipo de cuidado.
25: A instituição também fica obrigada a apresentar aos estudantes no início do período letivo os programas dos cursos e demais componentes curriculares, sua duração, requisitos, qualificação dos professores, recursos disponíveis e critérios de avaliação. O projeto segue para a análise da Câmara dos Deputados.
1: E a Comissão de Constituição e Justiça aprovou o projeto que cria o Estatuto dos Cães e Gatos, com deveres para os tutores, como alimentação adequada, vacinação e proteção contra o abandono. O texto também regulamenta os animais comunitários e estabelece regras para garantir o bem-estar dos animais. A proposta segue para a Comissão de Meio Ambiente.
2: Também avançou no Senado um projeto que aumenta as penas para maus tratos e permite, em casos de crueldade praticada por crianças e adolescentes, a aplicação da medida socioeducativa de internação. Repórter Bruno Lourenço.
6: O projeto de lei inclui ações contra animais praticadas com crueldade extrema ou com potencial concreto de causar lesão grave ou morte, como nova hipótese de internação para menores de idade. A proposta também aumenta penas para maus tratos contra animais em geral. A relatora, senadora Leila Barros, do PDT do Distrito Federal, defendeu o maior cuidado com os animais.
7: A vedação à crueldade, ela constitui fundamento central do direito animal brasileiro e confere proteção aos animais individualmente considerados. Essa proteção constitucional também se relaciona à dignidade da pessoa humana na medida em que a submissão de animais à crueldade degrada os próprios valores éticos que devem orientar as ações humanas e a atuação estatal.
6: O texto, que será submetido a turno suplementar de votação na CCJ, ainda aumenta a punição em casos que envolvam tortura, abuso sexual ou transmissão das agressões pela internet.
1: O Senado aprovou e seguiu para a sanção o projeto que trata da redução de tributos sobre combustíveis e isenções para a Copa do Mundo Feminina de 2027.
2: O texto também inclui isenções para a produção de fertilizantes e exploração dos chamados minerais críticos. O repórter Pedro Pincer tem mais informações.
8: O projeto prevê a redução de tributos federais sobre a importação, a produção e a venda de óleo diesel rodoviário, biodiesel, gasolina, etanol e querosene de aviação. Segundo o texto, o que o governo deixar de arrecadar será compensado pelo aumento da receita após o início do conflito entre Irã e Estados Unidos em fevereiro deste ano. A relatora, senadora Tereza Leitão, do PT de Pernambuco, destacou a importância da aprovação do texto para o setor de combustíveis em um cenário de conflito iminente entre grandes produtores.
9: Felizmente, o Brasil adotou algumas medidas, como a redução de tributos federais e a concessão de subvenções a produtores e importadores, condicionadas à redução equivalente do preço de venda, que amorteceram o choque sobre os preços domésticos. No caso da gasolina e do GLP, as diferenças entre os preços pré-guerra e os atuais são inferiores a 5%. É necessário, contudo, que essas políticas se mantenham.
8: Entre as medidas para os produtores rurais, o texto reduz de 50% para 30% o limite da receita com exportação para que a empresa possa deixar de pagar o imposto sobre bens e serviços e a contribuição sobre bens e serviços. A União poderá conceder até 5 bilhões de reais em créditos fiscais para a produção de fertilizantes, matérias-primas, remineralizadores e bioinsumos entre 2027 e 2031. A proposta também prevê medidas como regras para a destinação de recursos a hospitais inteligentes de alta complexidade e benefício fiscal para a FIFA para a realização da Copa do Mundo de Futebol Feminino em 2027. O texto segue agora para a sanção presidencial.
1: E quem produz no campo pode ter mais segurança na hora de calcular o imposto sobre sua propriedade. A Comissão de Assuntos Econômicos aprovou mudanças no ITR, o Imposto Territorial Rural, para evitar que benfeitorias e investimentos feitos pelo produtor setor aumentem indevidamente a cobrança.
2: A proposta agora segue para análise da Câmara dos Deputados. Repórter Marcela Cunha.
10: O texto busca dar mais segurança no cálculo do Imposto sobre a Propriedade Territorial Rural, o ITR, principalmente na definição do valor que serve de base para a cobrança, que é da terra nua, ou seja, sem construções e melhorias. Autor da proposta, o senador Jaime Campos, do União de Mato Grosso, afirma que o modelo atual gera insegurança para produtores rurais.
11: O atual modelo, cálculo do ITR, ele é incoerente e injusto, vamos ser honestos aqui. O preço de mercado, lamentavelmente, ele não, às vezes não é compatível. O problema prejudica muitos produtores rurais do nosso Brasil.
10: A proposta também prevê que o ITR não seja cobrado sobre imóveis rurais invadidos quando a ocupação impedir o uso econômico da propriedade e permite que o contribuinte apresente um contralaudo técnico válido por 5 anos quando discordar dos valores usados pela Receita Federal para calcular o valor da terra.
2: Com edição de Paula Groba e trabalhos técnicos de João Lira, o Jornal do Senado fica por aqui. Acompanhe agora as notícias da Câmara dos Deputados. Boa noite.
1: Boa noite e até amanhã.
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13: Câmara cria benefício fiscal para empresas de combustíveis e fertilizantes.
14: Projeto cria fundo para financiar exportador atingido por tarifas dos Estados Unidos.
15: Plenário obriga a realização de check-ups periódicos para mulheres no SUS.
26: Deputados fixam regras para reconhecimento facial em espaços públicos.
27: Boa noite. Na primeira semana de esforço concentrado antes das eleições, os deputados aprovaram várias matérias. Entre elas, a Câmara aprovou regras para o uso de reconhecimento facial em espaços públicos, como informa o repórter Antônio Vital.
28: A Câmara dos Deputados aprovou o projeto que define regras para o uso de sistemas de reconhecimento facial por órgãos do governo e nos serviços públicos essenciais, como ônibus e metrô. O projeto, apresentado pelo deputado Rodrigo Gambale, do Podemos de São Paulo, permite o uso do reconhecimento facial em estações de metrô, trem e ônibus, no interior de composições e plataformas, nas ruas, edifícios públicos e repartições administrativas. Mas o texto prevê ressalvas. De acordo com a proposta, uma pessoa não poderá ser abordada, detida ou ter seus direitos restringidos apenas porque foi identificada por um sistema automático. Antes de qualquer medida, a identificação terá que ser conferida por uma pessoa. O mesmo vale para o envio de alertas a órgãos de investigação criminal. O texto também proíbe o uso do reconhecimento facial para perseguição de pessoas ou grupos por motivos discriminatórios, políticos, ideológicos ou religiosos. Fica ainda proibida a vigilância em massa sem motivo específico, bem como monitoramento de áreas sensíveis, como banheiros, vestiários e locais de culto. Já o tratamento de dados biométricos só poderá ocorrer em atividades de investigação ou segurança pública, controle de acessos a locais restritos com consentimento do titular, prevenção de fraudes, busca de pessoas desaparecidas, localização de foragidos da justiça, prevenção de atentados, apoio a ações de defesa civil ou resposta a emergências. Relator em plenário, o deputado Sinaldo Bulhões Júnior, do MDB de Alagoas, defendeu que a tecnologia pode fortalecer a segurança em locais de grande circulação e ajudar as forças policiais na localização de foragidos e de pessoas desaparecidas. Ele também argumentou que a regulamentação é necessária porque o reconhecimento facial já vem sendo usado por estados e municípios sem regras nacionais unificadas.
29: A eficácia desses sistemas é demonstrada pelos diversos casos recentes em que suspeitos e condenados por crimes bárbaros ficam identificados e presos pela polícia graças à tecnologia do reconhecimento facial. Os sistemas de reconhecimento facial e os demais meios automatizados de identificação biométrica apresentam ainda outras vantagens. Eles mostram-se dissuasórios de delitos como assédios em transportes públicos.
28: O projeto também prevê regras de governança e transparência. Os sistemas terão que manter registros de auditoria, adotar criptografia e controle de acesso às bases de dados, além de realizar testes periódicos de precisão. Obriga ainda o poder público a priorizar tecnologias certificadas em relação à neutralidade racial e à correta identificação de características físicas. A fiscalização caberá à Autoridade Nacional de Proteção de Dados, a ANPD. O projeto que estabelece regras para o uso de reconhecimento facial em espaços públicos agora será analisado pelo Senado. Rádio Câmara de Brasília, com informações de Daniele Lessa, Antônio Vital.
12: Educação.
0: Os deputados aprovaram proposta que impede a retenção dos recursos do fundo que financia a conectividade das escolas públicas. O governo foi contra a medida, como explica a repórter Ana Raquel Macedo.
3: O plenário da Câmara aprovou o projeto que impede que o governo retenha os recursos do Fundo de Universalização dos Serviços de Telecomunicações, o FUST. O FUST é destinado a financiar a expansão da infraestrutura de comunicações, a conectividade de escolas públicas, a cobertura em áreas rurais e remotas e a conexão de pontos de interesse público. O fundo é financiado por empresas de telecomunicações que contribuem com 1% de sua receita operacional bruta. Além de tornar os recursos do FUST não sujeitos a contenções orçamentárias, a proposta também prorroga por mais 5 anos o benefício de redução de até 50% da contribuição ao FUST para empresas do setor que investirem recursos próprios em programas aprovados pelo Conselho Gestor do Fundo. O projeto foi apresentado pelo deputado Juscelino Filho, do PSDB do Maranhão, e recebeu parecer favorável da relatora, deputada Maria Rosas, do Republicanos de São Paulo. No plenário, foi aprovado com 333 votos favoráveis e 91 contrários. A bancada do governo criticou a proposta. O deputado Tarcísio Mota, do PSOL do Rio de Janeiro, defendeu o uso do FUST para levar conexão às escolas, mas questionou os critérios para a proibição de retenção dos recursos.
4: Na hora que a gente está falando em gastos sociais, contingencia, e na hora que a gente está falando de outras coisas, como esse, que embora seja para escolas, ele é definido por um conselho gestor da própria empresa, aí não pode contingenciar.
3: Já o autor da proposta, deputado Juscelino Filho, ex-ministro das comunicações do governo Lula, disse estranhar a falta de apoio da bancada governista. Ele disse que o fundo, criado no ano 2000, ficou mais de 20 anos sem ser usado.
16: Estamos garantindo o não contingenciamento do FUST, garantindo a sua renovação por 5 anos para que os projetos, todos os mecanismos que são aprovados no Conselho Gestor, onde tem representantes de vários ministérios, sejam executados.
3: O projeto que impede que o governo retenha os recursos do Fundo de Universalização dos Serviços de Telecomunicações, o FUST, seguiu para a análise do Senado. Da Rádio Câmara de Brasília, com informações de Antônio Vital, Ana Raquel Macedo.
12: Justiça.
27: A Câmara aprovou o projeto que reajusta o valor das custas na Justiça Federal. Entenda a questão com o repórter Márcio Aquilissardi.
17: O plenário da Câmara aprovou o projeto que reajusta o valor das custas processuais cobradas pela Justiça Federal. As custas são os valores que as partes de um processo têm que pagar para cobrir os gastos com os serviços da justiça durante um processo. Elas funcionam como uma taxa para manter o trabalho de juízes, servidores, cartórios e atos como citações e perícias. O projeto apresentado pelo Superior Tribunal de Justiça, o STJ, também cria um fundo para financiar a modernização da Justiça Federal. E esse fundo não poderá ser usado para pagar salários. A proposta define valores para as custas relativas às diversas etapas dos atos judiciais. As custas de uma ação civil, por exemplo, correspondem a 2% do valor das causas e variam de um valor mínimo de R$ 112 até o máximo de R$ 62 mil. De acordo com o projeto, os valores serão corrigidos a cada 2 anos e ficarão isentos do pagamento pessoas que ganham menos de R$ 5 mil por mês, o governo federal, estados e municípios. Também ficam isentos o Ministério Público, a Defensoria Pública e os autores de ações populares, ações civis públicas e ações coletivas. A proposta teve como relator no plenário o deputado Rubens Pereira Júnior, do PT do Maranhão. Ele disse que o reajuste do valor e a criação do fundo vão ajudar a melhorar os serviços da Justiça Federal.
18: Esse fundo vai permitir melhor aparelhamento da Justiça Federal, vai permitir maior interiorização da Justiça Federal, vai permitir que nós ampliemos a quantidade de mutirões da Justiça Federal e que, portanto, sem dúvida alguma, vem em boa hora para melhorar a prestação de serviço jurisdicional no nosso país.
17: O projeto que reajusta o valor das custas processuais cobradas pela Justiça Federal foi enviado para a sanção presidencial e pode virar lei. Da Rádio Câmara de Brasília, com informações de Antônio Vital, Márcio Aquilissardi.
12: Transportes.
0: O plenário da Câmara aprovou punição para quem usar veículo ou embarcação para abandonar animais. O repórter Marcelo Larcher nos traz as razões para a proposta.
5: A Câmara dos Deputados aprovou o projeto que altera o Código de Trânsito e a Lei de Segurança do Tráfego Aquaviário para tornar infração gravíssima o uso de veículo ou embarcação para abandonar animais. A punição será multa multiplicada por 10 e suspensão do direito de dirigir por 12 meses. No caso de abandono de cão ou gato, a suspensão do direito de dirigir será maior, de 18 meses. Se o abandono resultar em morte, atropelamento ou lesão do animal, a multa será aplicada em dobro. Em caso de reincidência no período de até 24 meses, o motorista terá a Carteira Nacional de Habilitação cassada. As mesmas regras valerão para quem usar embarcação, como barco a motor, lancha ou moto aquática, para abandonar animais em locais como rios, lagos e represas. Relator da proposta, o deputado Fred Costa, do PRD de Minas Gerais, argumentou que o abandono de animais é uma forma grave de crueldade e que o uso de veículo torna a conduta ainda mais reprovável. Segundo ele, muitas vezes o animal é levado para um local distante justamente para dificultar o retorno, o resgate ou a identificação do responsável. O relator também afirmou que esse tipo de abandono aumenta o sofrimento do animal e o risco de morte, atropelamento, fome, sede, doenças, exposição ao clima e ataques de outros animais. No caso das vias públicas, ele destacou ainda o risco para a segurança do trânsito. No plenário, o relatório foi lido pelo deputado Luiz Lima, do Novo do Rio de Janeiro, que defendeu a proposta.
6: Esse projeto traz a possibilidade do motorista ter a sua cassação em relação à sua habilitação, se ele for um reincidente de abandono de animais no prazo de 24 meses, e parabenizar o deputado Fred Costa.
5: O plenário aprovou ainda a medida provisória que destina 305 milhões de reais ao Ministério da Integração e do Desenvolvimento Regional. O objetivo é financiar ações de proteção e defesa civil em resposta a desastres naturais como chuvas intensas e secas, que afetam diversas regiões do Brasil. A medida provisória e o projeto que pune o uso de veículo ou embarcação para abandonar animais seguiram para análise do Senado. Da Rádio Câmara de Brasília, com informações de Daniele Lessa e Antônio Vital, Marcelo Larcher.
12: Saúde.
27: A Câmara aprovou o projeto que obriga a realização de check-ups periódicos para mulheres no SUS. O texto já pode seguir para a sanção presidencial e virar lei, como nos informa Ana Raquel Macedo.
3: A Câmara dos Deputados concluiu a aprovação do projeto que obriga o Sistema Único de Saúde, o SUS, a disponibilizar check-ups anuais para as mulheres, com consultas médicas e exames. O projeto, apresentado pela deputada Nelly Aquino, do Podemos de Minas Gerais, foi aprovado pela Câmara em 2024 e, depois disso, foi alterado pelo Senado. O texto prevê que o SUS deverá oferecer o serviço com base em critérios baseados nas doenças e problemas de saúde com maior incidência, de acordo com critérios epidemiológicos. Também obriga a realização de campanhas para conscientizar as mulheres sobre a prevenção de doenças. Entre os exames previstos estão os destinados a identificar casos de hipertensão arterial, diabetes e doenças relacionadas ao colesterol. A prevenção de doenças cardíacas e de casos de câncer foi a principal justificativa da autora para a necessidade do check-up anual das mulheres na rede pública de saúde. Ao retornar para a Câmara, depois de ser modificado pelo Senado, o projeto foi defendido também pelo relator, deputado Paulo Soares, do Podemos de São Paulo.
18: Projeto fundamental no cuidado com a saúde preventiva de todas as mulheres do nosso país. É importantíssimo que a gente possa debater a situação da saúde preventiva, criando mecanismos que deem condições, inclusive, de diagnóstico precoce, por exemplo, das doenças oncológicas.
3: O projeto que propõe check-up anual para mulheres na rede pública de saúde também prevê campanhas de divulgação sobre a importância das atividades físicas, orientações sobre saúde mental e sobre o calendário de vacinas. Depois de aprovado pelo plenário, o projeto seguiu para a sanção presidencial e pode virar lei. Da Rádio Câmara de Brasília, com informações de Antônio Vital, Ana Raquel Macedo.
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12: Economia.
0: A Câmara aprovou um projeto que cria benefícios fiscais para empresas de combustíveis, terras raras e fertilizantes. O repórter Antônio Vital acompanhou a votação.
28: A Câmara dos Deputados aprovou o projeto do governo que permite que o excesso de arrecadação provocado pelo aumento do preço dos combustíveis registrado desde o início do ano se transforme em subsídio e subvenções para empresas do setor. O objetivo é reduzir o impacto da guerra entre os Estados Unidos e Irã nos preços do óleo diesel, biodiesel, gasolina, etanol e querosene de aviação. A proposta reduz a alíquota de tributos federais sobre a importação, produção e comercialização desses combustíveis. As empresas terão direito ainda ao uso de créditos tributários para descontar o pagamento de tributos, como PIS/PASEP e COFINS. A medida vale apenas para este ano, mas a empresa que não utilizar os créditos em 2026 poderá descontar do pagamento da CBS, tributo criado pela reforma tributária que começará a ser cobrado no ano que vem. O projeto também autoriza o governo a conceder créditos fiscais a empresas produtoras de fertilizantes entre 2027 e 2031, dentro do limite total de R$1 bilhão por ano. A relatora, a deputada Marussa Boldrin, do Republicanos de Goiás, alterou o texto original do governo e acrescentou na proposta benefícios para empresas do setor de minerais críticos e estratégicos e aquelas envolvidas na realização da Copa do Mundo Feminina. Excepcionalmente, os benefícios tributários concedidos a essas empresas ficam de fora de exigências previstas na Lei de Responsabilidade Fiscal. Dessa forma, obrigações como estimativa de beneficiários, metas de desempenho e mecanismos de avaliação de resultados deixarão de ser cobradas, o que vai valer apenas para este ano. A proposta também determina que os mesmos benefícios fiscais para a cadeia dos combustíveis fósseis sejam concedidos à dos biocombustíveis, para não provocar distorções no setor. Autoriza ainda o uso de créditos tributários pelas empresas produtoras de etanol. A relatora Marussa Boldrin justificou a importância da proposta.
8: Quando o mundo entra em crise, quem não pode pagar a conta é o brasileiro. Não pode ser o caminhoneiro na hora de abastecer, não pode ser a mãe de família quando a conta chega lá no supermercado, não pode ser o produtor rural quando coloca o trator para trabalhar. E muito menos podemos cometer os erros de tirar a competitividade do biocombustível, fruto de quem produz energia limpa, dentro do nosso país.
28: O texto final aprovado contém limites para benefícios fiscais e subvenções, que na prática são uma espécie de ajuda financeira às empresas. Para os produtores de álcool, esse limite será de R$1,2 bilhão por ano. As empresas beneficiadas terão que ser aprovadas pela Receita Federal. O projeto foi aprovado por 318 votos contra 113, com críticas da oposição, como as feitas pelo deputado Luiz Lima, do Novo, do Rio de Janeiro.
9: Se nós fizéssemos conta nessa casa, como a gente faz conta na nossa própria casa, a gente não votaria a favor de um projeto como esse, que à primeira vista pode ser benéfico numa redução ali do preço do combustível, mas é uma bomba num lado da sociedade que está precisando de algo muito mais importante e vital.
28: Apesar das alterações feitas no texto original, o governo defendeu a aprovação do projeto, como disse a deputada Jandira Fegali, do PCdoB do Rio de Janeiro.
11: Esse projeto, ele possibilita a manutenção do preço dos combustíveis, a diferenciação com o etanol, que também é constitucional, e possibilita investimentos nacionais na área de fertilizantes e pesquisa de...
9: Muito mais importante e vital.
28: Apesar das alterações feitas no texto original, o governo defendeu a aprovação do projeto, como disse a deputada Jandira Fegali, do PCdoB do Rio de Janeiro.
11: Esse projeto, ele possibilita a manutenção do preço dos combustíveis, a diferenciação com o etanol, que também é constitucional, e possibilita investimentos nacionais na área de fertilizantes e pesquisa de terras raras e minerais críticos.
28: Projeto que permite subsídios e subvenções para empresas produtoras e importadoras de óleo diesel, biodiesel, gasolina, etanol e querosene de aviação, seguiu para análise do Senado. Rádio Câmara de Brasília, Antônio Vital.
12: Votação.
27: Os deputados aprovaram um projeto que cria um fundo para financiar exportadores atingidos por tarifas dos Estados Unidos. A reportagem é de Márcio Aquiles Sardi.
17: O plenário da Câmara aprovou o projeto apresentado como resposta às tarifas impostas pelos Estados Unidos aos produtos brasileiros. O projeto, já aprovado pelo Senado, autoriza a criação de um fundo para ampliar o crédito a empresas exportadoras brasileiras, diretamente atingidas pelas tarifas. O Fundo de Crédito à Exportação servirá para financiar capital de giro, compra de máquinas e investimentos produtivos. E contará com recursos do orçamento e outras fontes, como o Fundo de Garantia à Exportação, o FGE. A proposta estabelece regras para uso dos recursos, como limites para despesas administrativas e para o pagamento dos agentes financeiros envolvidos nas operações de crédito. A gestão ficará a cargo de um comitê coordenado pelo Ministério do Desenvolvimento, Indústria, Comércio e Serviços. Já a execução das operações será de responsabilidade do BNDES. O projeto também prevê compartilhamento de riscos entre fundos garantidores. O objetivo é ampliar a oferta de crédito sem comprometer os gastos públicos. O relator, deputado Isnaldo Bulhões Júnior, do MDB de Alagoas, resumiu o objetivo da proposta.
29: A matéria vem a criar um fundo auxiliar. Hoje as operações de exportações, elas são suportadas por um fundo garantidor. Que esse fundo vem, como já fala o nome, a garantir, a afiançar as operações de crédito para a exportação das empresas brasileiras. E o fundo auxiliar vem para evitar qualquer insegurança ao fundo garantidor.
17: O projeto que autoriza a criação de um fundo para ampliar o crédito a empresas exportadoras brasileiras seguiu para a sanção presidencial e pode virar lei. Da Rádio Câmara de Brasília, com informações de Antônio Vital, Márcio Aquilissardi.
0: Termina agora o Jornal Câmara dos Deputados, produzido pela Rádio Câmara, com trabalhos técnicos de Wellington Teles e a apresentação de Val Monteiro e Luciana Vieira. Uma boa noite para você.
27: A Voz do Brasil volta amanhã. Boa noite.
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Opa! E a semana do pijama tá chegando no final, na quinta-feira, porque amanhã, sexta, a gente não tem o pijama. Vamos para a identificação, aproveitando que a trilha já está rodando. P-I-J-A-M-A, show! Pijama Show na Atlântida com Everton Cunha, Your Simple, The Best, Mr. Piri Pijama. Vamos com as clássicas, as consagradas, seja qual for o nome, mas aquela inquestionável que quando toca a gente se delicia. É o Pijama na Atlântida, 2 horas à nossa disposição a partir deste momento. Aí,

0: Ah, sim, estamos aí. Praticamente 10h30, noite de quinta, legal. A primeira meia hora foi boa, vamos pro intervalo e já voltamos.
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5: Já reparou que alguns restaurantes estão sempre lotados, mesmo sem fazer promoções? Muitas vezes o motivo não está no cardápio, está na experiência. Cada vez mais as pessoas escolhem lugares que oferecem algo além da comida. Um evento temático, música ao vivo, uma harmonização, qualquer experiência que torne aquele momento diferente. E sabe o que acontece? O cliente não só volta, como também recomenda o lugar para outras pessoas. Em um mercado cada vez mais competitivo, proporcionar uma boa experiência pode ser um diferencial tão importante quanto um bom cardápio. Quer descobrir tendências do seu segmento para atrair mais clientes? Acesse negóciossc.com.br.
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Opa! Temos ainda uma sequência daqui pra frente. Que bom saber que você está no pijama aqui na Atlântida. Vamos até às 11 a partir deste momento.

0: E assim ficamos com a primeira hora do pijama, mas ainda temos a segunda metade depois do intervalo. Calma aí que a gente já volta.
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6: Será que a comunicação da sua marca está ignorando o público que mais cresce no Brasil? Hoje, toda marca quer a atenção da geração Z, mas muitas acabam ignorando o consumidor maduro. Pessoas acima dos 50 anos movimentam mais de R$1,5 trilhão de reais por ano na economia brasileira. São consumidores ativos, conectados e com alto poder de compra. Mas quando esse público não se vê representado pelas marcas, a conexão simplesmente não acontece. Por isso, antes de definir a próxima campanha, vale uma reflexão. A sua comunicação conversa com quem realmente compra o seu produto? Quer entender melhor o comportamento do consumidor e tomar decisões de marketing mais estratégicas? Acesse negóciossc.com.br.
0: Atlântida. Pijama, pijama show na Atlântida. Sim, retomamos e ao toque do cuco a identificação oficial e tradicional do programa que está no ar para toda Santa Catarina, quiçá o mundo, através do aplicativo O Cuco. Opa! Sim! Opa! Ah, legal, eu gosto dessa coisa assim, entendeu? Tá legal essa noite de quinta-feira, tá legal. P-R-J-A-M-A, show! Pijama Show na Atlântida com Everton Cunha, Or Simple, The Best, Mr. Piri Pijama e tudo outra vez. Só aquelas canções que a gente jamais vai esquecer, começando assim...

Opa! Sim. Aí está. Pijama Show na Atlântida.

0: Deu. Encerramos com esta a meia hora, que nos leva até a próxima meia hora. Intervalo e já voltamos. Calma aí, tamo na Atlântida.
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Muito bem! Encerramos não só o pijama desta quinta, como também a semana do pijama na Atlântida. Que você tenha uma bela madrugada, uma ótima sexta-feira, um excelente final de semana e a gente segue em frente. Saudações, aí está. 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Is this the end?

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Salve galera, de Ferreiro aqui na área, tô aqui na Atlântida, melhor vibe do FM, se liga na minha música, intensamente. Valeu Atlântida! 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
7: Você tem um negócio que depende exclusivamente da alta temporada? Esse é um desafio para muitas empresas, principalmente no turismo. Mas a sazonalidade não precisa ser uma sentença para o seu negócio. As empresas que conseguem manter bons resultados ao longo do ano criam motivos para o cliente comprar, visitar ou voltar, mesmo fora dos períodos de maior demanda. Isso pode acontecer por meio de promoções, eventos, novos produtos e uma comunicação constante com o público. No fim das contas, marketing não serve apenas para vender mais quando o mercado está aquecido. Ele também ajuda a manter o seu negócio relevante quando a demanda diminui. Descubra outras estratégias para fazer a sua empresa crescer o ano inteiro. Acesse negóciossc.com.br.
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0: Bom, yes, senhoras e senhores, muito bom dia! Bom dia, bom dia, bom dia pra você, ligado aqui na Atlântida! E a partir de agora, ligado em mais uma edição do Cafezão, com informação, descontração, com música e, claro, com a sua participação, que eu sempre falo, que eu comento todas as manhãs, é o principal ingrediente desse programa, de segunda a sexta, às 7 da manhã, na Atlântida, em Santa Catarina. E aqui em Joinville é comigo, Gerson Júnior, trazendo pra você essa trilha sonora diferenciada. Hoje é manhã de sexta, né? Sexta-feira, nossa tradicional sexta da zoeira. Clássicos que marcaram época aí em festas, né? Em rolês, em casamentos, aniversários. Marcaram e marcam até hoje, né? Que são a trilha sonora aí dos momentos mais divertidos das suas festas, tá bom? Vamos nessa trilha sonora já para embalar para o seu fim de semana, preparar já o seu astral para o fim de semana. Nessa manhã de sexta-feira, 14 de agosto de 2026. 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Toda essa galera assinando aqui a primeira hora do nosso cafezão nessa manhã de sexta-feira na Atlântida. Você pode mandar a sua mensagem no 992-496532, 992-496532, manda aí a sua mensagem, a sua participação e vamos juntos nessa trilha sonora diferenciada na programação da Atlântida, tá bom? Quem tá com a gente por aqui é a Lucélia, tudo bem, Lu? Dá tempo de pedir música? The Best da Tina Turner. Pro meu marido Ricardo e meu filho Guilherme. Valeu, Lucélia. Obrigado pelo carinho da audiência. Renata. A mamãe Renata mandou um áudio aqui. Vamos ouvir o áudio. Quero ouvir quem é que tá com a gente aqui, ó.
1: Oi, Gerson. Oi. Aqui é o Renato. Eu tô indo pra escola. Amanhã é aniversário da minha mãe.
0: Opa!
1: Que minha mãe tem muita... muitos dias bons.
0: Amém. Tá bom, Renato. Parabéns pra mamãe Renata. Felicidades. Deus abençoe. Muita saúde, né? Muita saúde. William, bom dia pra você, queridão.
2: Bom dia, bom dia, bom dia, Gercinho, meu querido.
0: Tudo sextou. Certo.
2: Graças a Deus, mais uma semana abençoada. Que semana abençoada foi essa, produtiva.
0: Amém, isso
2: aí. E que o fim de semana seja ainda mais, se Deus quiser.
0: Vai ser, vai ser.
2: Cara, eu sinceramente só tô por entrar na folia de um trenzinho alemão, cara. Eu só tô pelo hino. Toca o hino aí pra nós, meu querido. Um bom fim de semana.
0: Já pra
2: começar. Um abraço
0: pra
2: ti, todos os ouvintes do cafezão aí.
0: Valeu, valeu.
2: Aquele abraço. Valeu.
0: Valeu, William. Já pra começar no astral da sexta, né? Com o nosso hino oficial de sexta. China Linhares, hoje pode tocar um Frank Sinatra. Valeu, China. José Lino, tem um pedido aqui pro cafezão.
3: Bom dia. Bom dia, Gessinha. Toca aí, Funk Town aí, por favor.
0: Funk Town, boa. Eu gosto desse som. Combina com a nossa sexta-feira esse som. Pera aí, deixa eu pegar aqui. Funk Town, muito bem. Combina com a sexta. Que mais, Emerson? Bom dia.
4: Fala, Gercinho.
0: E
4: bom
0: aí,
4: dia.
0: Garoto?
4: Quem fala é o Emerson.
5: Tudo bem? Isadora.
4: Sexta-feira chuvosa. Vamos nos divertir aí com a Sexta da Zoeira?
0: Bora.
4: Toca aquela do Raimundos, a mais pedida. Boa sexta aí. Um abraço a todos.
0: Valeu. Queridos Emerson e Isa, obrigado pela participação, tá? O Adilson com a gente também, bom dia.
6: Bom dia, bom dia.
0: Bom dia.
6: Fala, Gessinho, tudo bem? Uma música aí pra ficar legal nessa sexta da zoeira. Se caso tiver no arquivo, Camisa de Vênus, Sim Cachambó.
0: Sim Cachambó.
6: Valeu, galera, um abraço.
0: Valeu, grande abraço aí, obrigado pela sintonia. 7 horas e 6 minutos, bora lá, senhoras e senhores. Um pouquinho arrastado com a voz aqui, né? O Xalão já falou aqui, né? deu a derrubada. O clima ainda mais, né, Xalão? Ainda mais. Esse tempinho deu até uma enrolada na sua voz. Valeu, meu querido. A gente tá cuidando aqui, tá cuidando pra não prejudicar ainda mais. Mas seguimos a trilha sonora firme e forte aqui da nossa Atlântida. 7-6, abraço, Xalão, Charles Sommerfeld. A gente começa com o som de Lips, Funk Town. Tá no ar aqui,
5: ó. 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

0: Devidamente aberto os trabalhos na nossa manhã de sexta, ao som do nosso hino oficial do Cafezão de Sexta. 7h17, agora tem!
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0: Previsão do tempo com ele, Douglas Márcio, chegando com a informação para hoje e também para todo o fim de semana. Bora lá, Douglas, bom dia para você, queridão.
2: Bom dia, audiência do Cafezão. Muita atenção também para essa sexta que está começando. Ainda deve cair muita água. Tem previsão de chuva forte ao longo do dia. Isso tem a ver com a atuação de áreas de baixa pressão. Um cavado, que também é uma área alongada de baixa pressão, simplificando a instabilidade e a chuva. E chuva que também pode ser volumosa, ou seja, muita água caindo num curto intervalo de tempo, o que aumenta consideravelmente o risco de ocorrências e transtornos, como alagamentos e até enxurradas. Desde quarta, e eu tenho falado sobre isso aqui no Cafezão, a Epagre-Siram e a Defesa Civil Estadual têm emitido avisos meteorológicos, esses alertas, apontando a condição de chuva muito forte, volumosa, e também de tempestades severas. E aí, com uma intensidade ainda maior e também vendaval, com rajadas intensas associadas a essa chuva. Esse risco hoje se mantém, vale para todo mundo, mas principalmente para áreas do oeste, meio oeste, extremo oeste, áreas do norte e também parte do Vale do Itajaí. As temperaturas hoje não sobem muito porque tem uma chuva mais frequente prevista, como eu disse para vocês, e também bastante nebulosidade. As máximas vão ficar entre 15 e 20 graus para todo mundo, subindo um pouco mais em pontos do oeste. Antes da previsão para amanhã, um alerta para os nossos amigos pescadores, ouvintes aqui do Cafezão, quem pratica algum esporte náutico, surfistas, né? Hoje e amanhã, entre Floripa e Laguna, ondas de 2 a 3 metros de altura, em alto mar, picos ainda maiores, não se recomenda a navegação de barcos pequenos e de médio porte. Para amanhã, a gente tem uma maior variação de nebulosidade em áreas do oeste, mas entre o Planalto Norte e a Serra, em direção ao litoral, pegando áreas litorâneas, portanto, e também áreas que estão perto do litoral, como Blumenau, Criciúma e Joinville, ainda tem a influência dessa instabilidade toda e até o reforço por causa da circulação marítima. Então é um dia em que ainda pode chover pontualmente forte, ainda tem risco de tempestades com granizo e raios, essa coisa toda do pacote completo, ainda se mantém essa possibilidade de transtornos, como alagamentos, enfim, mas diminui um pouco em relação a hoje, tá? Então amanhã a gente começa a experimentar, pelo menos no litoral e regiões vizinhas, alguns períodos de melhoria. Quando eu falo melhoria, não é o solzão aparecendo, não. É pelo menos céu apenas nublado, sem precipitação. As temperaturas amanhã chegam a 22, 23 graus na maioria das cidades e chegam a 26, 27 em áreas do oeste. Pro domingo, a Serra e o Sul e parte da região da capital, principalmente mais ao sul, tem ainda uma chuva mais frequente, com o céu bastante encoberto ainda no domingo. Boa parte da capital ou da Grande Florianópolis, do Vale do Itajaí, áreas do norte, do litoral norte, já tem uma chuva mais fraca, mais moderada, ou em outras palavras, menos perigosa, o que já ajuda, né? Em áreas do oeste, temporais ainda estão previstos, mas bem isolados. Ou seja, domingo é quando as coisas começam a melhorar para valer. No domingo, temperaturas subindo mais no oeste, onde o sol vai encontrar mais espaços para aparecer e ainda fica amena durante a tarde a temperatura no litoral e regiões vizinhas. E aí eu termino contando que segunda, na volta à rotina, o sol também volta. Tempo seco, vento nordeste fraco, pouquíssimas nuvens, não chove, até um calorzinho durante a tarde. Segunda vai ser um dia para fazer faxina, tirar essa umidade, esse cheiro de mofo de dentro de casa, abrir janelas. Enfim, vamos aproveitar. Um excelente fim de semana e até lá.
0: Valeu, Douglas. Obrigado pela sua informação e a participação por aqui. Bom dia pra galera que tá com a gente aqui no transporte escolar. Bom dia!
3: Bom dia, Gercinho.
0: Bom dia!
3: Aqui é do transporte escolar da tia Rô e do tio Silvio, aqui
0: tudo
3: do
0: bem,
3: bairro
0: querido?
3: Vila Nova.
0: Tia Rô e tio
3: Ei,
0: Silvio.
3: Ei, a criançada quer ouvir Thriller do Michael Jackson.
0: Olha,
3: toca pra nós aí.
0: Toco.
3: Sextou.
0: Gostei, gostamos. Deixa eu pegar aqui esse Thriller do Michael pra gente rolar na sequência, tá, queridos? Criançada vai ouvir. O Jorge tá com a gente.
4: Bom dia, Gercinho. Tudo bom? Galera da Atlântida.
0: Tudo bem.
4: Gercinho, no domingo, a partir das 10 horas, a gente vai estar no Cartódromo. Tem um festival lá que é realizado, né?
0: Aham.
4: E a gente vai levar muitos cães lá.
0: Ai, que legal.
4: E vai fazer alguma demonstração. Quem quiser bater foto, conhecer cães de raças diferentes. Aí o convite. Pra você também levar sua menina lá. Valeu, um abraço, Deus abençoe.
0: Valeu a todos nós, meu querido. Fábio Rodrigo com a gente pediu aqui Let's Go Something ou um Samsonic Closing Time. Vai pros melhores, o Bob Esponja e o Zé Colmeia. Também o Alessandro. Valeu, Fabinho. Quem mais? O Renan Carioca. Bom dia, queridão.
5: Fala aí, Jessinho. Bom dia, cara.
0: Tudo certo? Sextou,
5: graças a Deus.
0: Graças a Deus.
5: Até que enfim, demorou, mas chegou. Não, meu irmão, poxa, hoje eu queria pedir. 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
0: Bom pra caramba isso aí, né, cara? Valeu, cara, abração aí, valeu. Bom demais, valeu, queridão. Grande abraço por aí. O nosso querido Renan Carioca. Ó, vou tocar o Thriller, depois vou tocar essa do Flowrider pra você aí, tá bom, meu irmão?
6: Oh, um cafezão agora, hein?
0: 7h23, inteirinha, sem edição pra você aqui na Atlântida, ó. Clássica do Michael.

0: Floor Wide na programação aqui da Atlântida, 7 horas e 33 minutos. Bom dia pra você que manda sua mensagem no 992496532. Bom dia pro Jean do Morro do Meio. E aí, queridão? Bom dia pro José Vilmar com a gente também. Bom dia pra quem tá aqui, ó, Lucélia. Bom dia, meu amigo, ótima sexta, tamo junto, bom final de semana. Vando, bom dia pra você também. Ana Francisca, bom dia pra você. Aninha tá com a gente aqui, ó, vamos
1: Oi,
0: ouvir
1: amigo,
0: aqui.
1: Aqui é Ana Francisca, tá?
0: Oi, Ana.
1: É, eu quero uma música dos Beatles.
0: Beatles, muito bom.
1: Beijo.
0: Valeu, pra você também, Aninha. Obrigado pelo carinho da audiência. Fala, Gersinho! Lorenzo por aqui, toca pra nós aí. Isn't she lovely? Valeu. Jonathan Bandeira com a gente também, pediu Kylie Minogue. O Gilberto e a Tereza do Floresta.
2: Bom dia, Garcinho.
0: Bom dia.
2: Tô com um balão mágico aí pra gente.
0: Balão mágico.
2: Gilberto aqui do Floresta.
0: Valeu, família. Tiago Guzzi, bom dia.
3: Bom dia, grande Gerson. Bom dia, cafezão.
0: E aí?
3: Sexta-feira da zoeira, tô meio sumido, mas tô escutando. Toca o Mamonas hoje pra nós.
0: Mamonas, muito bom.
3: É, chuvinha abençoada.
0: Bora.
3: Fechou.
0: Fechou, meu
3: Obrigado,
0: querido.
3: Hein.
0: Valeu. Grande abraço. Obrigado pela participação. Bom dia pro Xandão Martelinho. E aí, meu querido? Manda um abraço pro meu amigo Ezequiel, que está voltando pra Argentina. Mestre do Martelinho de Ouro. Obrigado, meu brother. Valeu, Xandão Martelinho. Um abraço pra você, meu irmão. Preciso levar a minha viatura pro amigo aí, pra dar aquele retoque, cara. Tava zeradinho. Aí alguém achou que a porta do carro da pessoa podia encaixar bem na porta do meu carro. Não deu muito certo, né? Mas tem que dar uma zeradinha na porta ali, querido. Um abraço, Xandão Martelinho. 7h34. Olha a hora, Gersinho. 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Agora, 7h34, a gente volta trazendo mais.
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14: Outro dia, assistindo uns vídeos na internet, um deles me pegou profundamente. Um senhor de 102 anos dizia: ontem é história, amanhã um mistério, hoje é um presente, desfrute como puder. Cara, impressionante, né? Porque com tanta vida vivida por esse cidadão, ele poderia falar muito sobre esse assunto, mas escolheu poucas palavras, sendo direto e objetivo, para que ninguém tivesse dúvida das suas palavras. Talvez uma das maiores frases sobre a humanidade, pois ela nos descreve através do tempo, né? Mas a mensagem final é a que mais me pegou: desfrute como você puder. Não há fórmula nem tamanho, apenas como você puder.
0: De volta! É a melhor vibe do FM, 7h40. A gente segue a trilha sonora com o pedido da galera aqui no 992496532. Meu querido irmão Etienne, bom dia pra você!
15: Fala, Gersinho, bom dia!
0: E aí, sextou, garoto?
15: Amigo, sextou!
0: Estamos!
15: E o que tu acha de tocar pra todos nós aí hoje? Um Zig Zig Sputnik.
0: Olha!
15: Sextou, forte abraço!
0: Zig Zig Sputnik, rapaz, eu vou te falar pra ti, cara. Pior que eu tenho o Zig Zig Sputnik aqui. É pior que eu tenho. Vou rolar, tá, irmão? Vou rolar, gostei. Júnior Oliveira, Júnior da Kombi, pediu Major Tom. Ó, já combina com o Zig Zig Sputnik, ó, Major Tom. Deixa eu ver aqui, rapaz. Major Tom, muito bem. Peter Schilling também vai rolar. Tá bom? Um grande abraço, Juninho Oliveira. Essa é pra dançar que nem um louco nessa sexta. Bom dia. Jarcinho, uma ótima sexta pra nós. Toca aí pra animar o início do fim de semana. Viagem ao fundo do ego. Ego Trip. Abraços do Fernando, do João Costa. Valeu, Fernando. Robson, bom dia.
16: Oi, Jarcinho.
0: Oi.
16: Bom dia.
0: Bom dia.
16: Aqui é Alice.
0: Oi, Alice.
16: Você pode tocar aquela música da banda Queen, que é assim... We will
0: rock you. Posso? Posso e vou, tá bom?
16: Por favor.
0: Valeu, Alice, valeu, Robson. Dadai com a gente na estrada. Finalmente chegaremos na nossa Chuville, graças a Deus e ao maridão, que pilota muito bem. Desejo um ótimo fim de semana pra todos nós. Toca aí, Whisky a Go Go, roupa nova. Chegando em Joinville, o clima mudando, né? Já mandou uma fotinha aqui. Primeira chuva à esquerda, querida. Só chegar. Primeira chuvinha à esquerda. Vou te falar pra ti, cara. Ai, ai, ai. Bem-vindos, tá bom, Dadai? Um abraço a você, o esposo aí. Deus abençoe sempre e proteja na estrada aí, tá bom? Ai, 7h42. Xalão do Cossi Silva.
17: Fala, Gersinho. Bom dia.
0: Bom dia.
17: E aí, tudo garoto? Certo aí, tirando essa voz?
0: Tá tudo bem, já.
17: Mas
0: tá
17: assim,
0: devidamente aquecida a voz
17: aqui. E assim, ó,
0: oi.
17: Já que tá em clima aí de filmes, toca aí Top Gun.
15: Danger Zone.
0: Danger
15: Pode
0: Zone.
15: Ser?
0: Pode.
15: Querido, boas melhores pra ti e um ótimo junto. Final de semana pra todos nós aí.
0: Valeu.
15: Valeu,
0: um abraço. Shalom, Charlie Sommerfield, Giovanna Sommerfield, família Sommer. Um abraço, queridão. Luana, bom dia.
18: Bom dia, cafezão.
0: A Laurinha, bom dia.
18: Sextamos. Como hoje é sexta da zoeira, a música que eu vou pedir hoje é Wannabe Spice Girl.
0: Ótima música. Valeu, Laurinha. Ótima música. China Linhares pediu aqui o Sidney Magal. Essa galera tá afiada, cara. Tô falando. China Linhares, um abraço, queridão. Andreara com a gente. Bom dia.
19: Ô, Marcinho, você pode tocar Yellow Submarine, por favor?
0: Yellow Submarine, The Beatles. É, galerinha manja demais aqui da trilha sonora na Atlântida. 7h43.
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0: Backstreet Boys aqui na Atlântida. Você já sabe, né? Quando toca Spice Girls, tem que tocar Backstreet junto, é uma duplinha. Rádio dos anos 90, espetacular. Ouvimos Spice Girls Wannabe. Agora 8 horas e 6 minutos. 8 e 6, senhoras e senhores. Muito bem. Um abraço pro Rodrigo. Gersinho Cafezão, sextou com muita água em Joinville. Tocam Mutantes aí pra gente. Ando meio desligado. Ou Balada do Louco. PS, ainda bem que acabaram as férias escolares. É muito bom ouvir a criançada pedindo música boa. Ai, ai, quem mais? É, bom dia, toca aí o Chiclete, o Traje a Rigor. Valeu, queridos, um abraço aí. Fabrício, bom dia pra você.
1: Bom dia, Gerson, bom dia, Cafezão.
0: Bom dia.
1: Na sexta da zoeira aí, não dá pra tocar um carimbador maluco hoje?
0: Olha.
1: Abraço a todos aí, bom final de semana.
0: Valeu, bom fim de semana também, obrigado pelo carinho. Gabriel Mas mandou aqui, ele falou, ele já falou que se tem Spice Girls é obrigatório ter Backstreet Boys, né? Fábio do Zoo Botânico, Gersim, será que chove? Ih, rapaz, é bastante, né, bastante. Ai, ai, ai, quem mais tá com a gente aqui? Rafa, bom dia, Rafa.
2: Bom dia, Gersinho.
0: Bom dia.
2: Certo, aqui é o Rafael,
0: motorista. E aí, Rafael,
2: aplicativo.
0: Tudo certo?
2: Sempre escuto vocês aí, primeira vez que tô participando. Essa chuvinha tá ótima pra nós hoje.
0: Bora.
2: Pode tocar aí, Living On a Player do Bon Jovi.
0: Bon Jovi.
2: Meu amigo Renan, que ele adora essa música.
0: Valeu.
2: Abraço.
0: Abraço, queridão. Juliano Barbie, Gersinho, você tá com gosto duvidoso hoje. Toca aí uma do Skank, saideira pra animar. Valeu. Quem mais tá com a gente aqui?
3: Bom dia, Atlântida FM.
0: Bom dia!
3: Meu nome é Mayra Clandinho.
0: Oi, Mayra.
3: Um recadinho aí pro meu esposo, Jadson Nazareno.
0: Bora.
3: Bom dia, vida. Que esse dia seja um dia abençoado pra nós, tá
0: Amém.
3: Bom? Bom
0: pra
3: trabalho pra você aí, te amo, já tô com saudade, tá bom? Bom dia pra todos esses ouvintes.
0: Valeu, Mayra! Pro esposo, pra família toda. Aninha Weisman tá com a gente por aqui, já vi o Shrek aqui me ajudando na faxina.
4: Bom dia, sextou.
0: Sextamos.
4: Como postei hoje cedo já nos meus stories, estou sentadinha na minha mesa, comendo o pãozinho que eu mesmo amassei.
0: Bora.
4: Porque afinal de contas, quem é o diabo na fila do pão? Bora pro fim de semana, gente. Bora.
0: Valeu, Aninha. Quem mais? Rodrigo Weinfurter. Assim fala, Weinfurter. Um abraço, meu irmão. Tá com a gente aqui,
5: ó. Bom dia, Jarcinho.
0: Bom dia.
5: Aqui é a Melissa.
0: Oi, Melissa.
5: Eu queria pedir uma música hoje e aproveitar pra pedir, pra mandar um beijo pra minha avó, que tá lá em outra cidade.
0: Opa!
5: Toca aí pra gente hoje, Vagalumes.
0: Vagalumes, Polo, valeu, família. Obrigado pelo carinho da audiência. Quem tá na audiência também, a minha querida irmã Nive, Niviane da Elvo Discos. Um abraço, Nive. Tá escutando a rádio, tá indo fazer um trabalho. Toca o Legião aí, Gersinho. A Nive que tem feira no fim de semana, lá em Curitiba, né, Nive? Tá sempre levando aí boas opções para os colecionadores de vinil. A Nive estará aí representando Joinville na feirinha lá no Shopping Parque Boulevard, em Curitiba, nesse sabadão. Um abraço, Nive. Deus abençoe a família aí, tá? Vamos lá, 8 e 9. Já estamos atrasados aqui pro nosso break, ô produção. Olha a hora, Gersinho. 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
4: É a Rádio das Nossas Vidas que segue a trilha sonora nessa manhã de sexta-feira aqui na Atlântida. 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Muito bem, essa é a trilha sonora aqui nesta manhã de sexta, 14 de agosto. Mais um fim de semana chegando, né? E agora vamos para a nossa trilha do dia. Mas antes, deixa eu fazer menção aqui a mais algumas participações. O Richard está com a gente. Bom dia.
5: Bora, Gercinho, para mais uma sexta-feira linda e gostosa, queridão. Assim, aqui no Cafezão da Atlântida.

0: com ele, o nosso querido Gercinho. Gercinho, aqui quem fala é Rick, o bardo da Toca do Dragão.
1: Seu aí, podcast garoto?
0: Favorito de Joinville, um podcast com chineque e farofa e crocância pra vocês. E olha, eu queria pedir aí pra aquela deliciosa sexta-feira ficar ainda melhor. I want out de Halloween.
1: Olha, valeu. Valeu, irmão. O Marcelo tá com a gente, pediu aqui, L.A. Style, I'm a Raven, pra animar a sexta. Marcelo dos Pinheiros, Ronaldo Franci tá com a gente, pediu o som que ofereceu pro Matheus, que está na van da Tia Rui e do Tio Silvio. Valeu, Ronaldo. Tião tá com a gente, Adenir Pires Coelho, cuida da voz, meu amigo. Valeu, Adi. Quem mais? O Wellington Silva, motoboy da Big Hall, tá com a gente. Alô, meu irmão. Falei com o Elliston ontem, WS Motoboys. Aí, garoto, Elliston, ótima sexta pra todos. Tô levando as filhas pra escola, Maria Valentina e Ana Lúcia. Valeu, Elliston. Um abraço, meu querido. Lindomar.
2: Bom dia, Gercinho. Aqui é o Lindomar Zimmerman de Luiz Alves.
1: E aí, garoto?
2: Aí, Gerson, toca um Scissor Sisters pra gente aí.
1: Scissor
2: Sisters. I Don't Feel Like Dancing.
1: Boa.
2: Pra dar uma animada nessa sexta chuvosa.
1: Valeu.
2: Valeu, abração.
1: Abraço, queridão. A Camila Schneider com a gente também, pediu aqui uma do Mamonas pra essa sexta chuvosa da zoeira. Valeu, sextou! Cristiano Torres, aqui de São Chico, toca TNT, não sei, grande abraço. Paula, tá em Itapuá, escutando o cafezão, treinando hoje. Valeu, Paula! Um abraço carinhoso aí, meus amigos de Itapuá, meus amigos de Icó Joias. Um abraço, queridos. Obrigado pela sintonia aqui no cafezão, tá? O Fire também tá em Itapuá, em operações especiais aqui, ó. Tá tendo o Surf Festival aqui em Itapuá, no posto 06. Balneário Rainha, campeonato de surf no quintal de casa, mandou aqui o Fireman. Um abraço, queridos amigos de Itapuá. E agora a gente vai pra trilha do dia, bora lá. Nossa trilha do dia é no astral da sexta, né? Tem que ser. Sai Gangnam Style, lançada em 15 de julho de 2012 pelo cantor sul-coreano Psy. Foi o primeiro vídeo do YouTube a atingir 1 bilhão de visualizações. E é uma faixa que é uma sátira bem-humorada, que ironiza a ostentação e o estilo de vida, vamos dizer, fútil, do distrito de Gangnam, em Seul. O termo Gangnam Style significa o estilo de Gangnam, um bairro riquíssimo de Seul. Na letra, o Psy finge ser um membro dessa elite snob, mas de forma cômica e exagerada. Não, a dança do cavalo ali, o famoso passinho de dança imitando uma cavalgada, foi criado para parecer intencionalmente bobo e cafona, combinando com o conceito do clipe. O sucesso foi tão grande que quebrou, vamos dizer, né? Quebrou o contador do YouTube na época, obrigando a plataforma a atualizar o seu sistema de visualizações, que era limitado a números inteiros e 32 bits. O distrito homenageou o impacto cultural do hit, instalando uma estátua gigante dos punhos cruzados da dancinha do cavalo do Psy em Seul. E o sucesso estrondoso abriu as portas do mercado ocidental para a expansão global de outros grandes nomes da música coreana atuais. A gente brinca, né? Ele foi o pai do K-pop, né, o Psy? Bora lá, curtir, sai na nossa trilha do dia!
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1: 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Alô, Paulo, alô, galera da Confra House, 8h19!

0: A galera pediu, a gente rolou. Kenny Loggins, Danger Zone, aqui na Atlântida. Boy Top Bay. Ana falou aqui, ó, Rick Martin veio pra mim, valeu. Quem mais? Ercinho, criançada aí, no vídeo. Muito legal, obrigado por tocar a música que a gente pediu. Valeu, galera aí do Transporte Escolar 016, é a tia Rote e o Silvio. Rodrigo Cunha, bom dia. Deixa eu ver se eu consigo rodar aqui o áudio.
1: Bom dia, Jairzinho.
0: Aí, garoto.
1: Como estamos? Tudo estou, certo? Né? Bem, se eu fosse tu, eu não tocava Legião Panive, tá? Brincadeira. Beijo, minha prima. Ei, toca um Tijuana aí. Eu vi gnomos.
0: Olha.
1: Valeu.
0: Eu vi gnomos. Valeu, Rodrigo Cunha. Nico Nicoladelli pediu aqui, amigo punk. Valeu, Nico. Bruno tá com a gente também.
2: Bom dia, cafezão. Sextou.
0: Estamos.
2: Essa sexta-feira chuvosa em Joinville dá uma animada. Bora tocar um Elton John aí, Elton I'm Still John. Standing.
0: Olha.
2: Valeu, rapaziada.
0: Valeu, Bruno. Grande abraço, meu irmão. Uma boa música, hein? I'm Still Standing. Muito bom. 8h36. Que mais que nós temos para esse momento, senhoras e senhores? Deixa eu ver se eu tenho algum toque aqui dos nossos patrocinadores para entregar. Tá tudo certo, né? Tá tudo em ordem por aqui. Então vamos fazer o show do intervalo e eu volto com o nosso cafezão duplo, tá? Olha a hora, Gercinho. 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A gente volta trazendo mais aqui da Atlântida. 8h36, bom dia.
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5: Novo álbum do Blink. Os fãs já podem comemorar. A banda oficialmente está trabalhando em um novo álbum de estúdio, segundo o baterista Travis Barker. Durante uma entrevista, ele confirmou que já está trabalhando no próximo disco do grupo, ainda esse ano. O álbum será o décimo da carreira do Blink-182 e vai suceder One More Time, de 2023, que marcou o retorno de Tom à formação. Ainda não há título ou data de lançamento, mas pelo menos uma coisa já está confirmada. Tem música nova do Blink a caminho. 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
0: É a melhor vibe do FM, 8h42. Bom dia, senhoras e senhores. Vamos na trilha sonora no último bloquinho aqui do nosso cafezão. Para Atlântida Joinville, para você que ouve no atlantidasc.com.br e para você que curte a programação da Atlântida de qualquer lugar do Brasil e do mundo pelo nosso aplicativo Atlântida SC, tá bom? Baixa lá na lojinha do seu celular, Atlântida SC. A Priscila, ó, por exemplo, tá ouvindo em Lagoa Vermelha, Rio Grande do Sul. Poderia fazer um duplo ali, um cafezão duplo com comunidade ninjitsu para animar nessa sexta, né? Um pouco tarde, mas sempre presente. Tô aqui ligada na melhor vibe do FM. Valeu, Pri! Priscila, tá ouvindo a gente em Lagoa Vermelha. Grande abraço aí, Pri. Obrigado pelo carinho da audiência. Já tá escolhido o duplo aqui, Pri. Mas é, você vai gostar. E eu quero ver se eu encaixo uma comunidade aqui na sequência do nosso duplo, tá bom? 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Essa galera que assina aqui o nosso cafezão duplo todas as manhãs de segunda a sexta na Atlântida Joinville. Bora lá? Duplo de Skank, senhoras e senhores. A primeira tá no ar aqui, ó, com Jack Tequila.
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0: Bora, Clebinho Grabowska, meu querido irmão de CBN Joinville. Beijo no teu coração, Clebinho. 9:04 é a trilha sonora na rádio das nossas vidas. Moçada, muito obrigado por estarem conosco no nosso cafezão. Cafezão vai ficando por aqui, mas a gente segue, tá? A gente segue a trilha sonora, trazendo pra você o Hits daqui a pouquinho, também o Dreadlocks, o Top 15, 11 da manhã, o nosso arroba Atlântida, e por aí vai. É a manhã de sons aqui na Atlântida, nessa manhã de sexta, 14 de agosto. Segunda-feira, às 7 da manhã, a gente volta com o cafezão. 9:05. Bora lá, a gente volta já trazendo hits também.
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0: Bora com o Hits até as 10, sem intervalos comerciais. 9 e 11. Taylor Swift abrindo os trabalhos por aqui.

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14: 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Hora de Dreadlocks aqui na Atlântida. 10h04, tem o som do Armandinho.

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22: Ah, muito bem, senhoras e senhores, uma ótima manhã pra você que continua conosco aqui no Arroba Atlântida. A partir de agora até meio-dia, o nosso Arroba, trazendo essa trilha sonora diferenciada na melhor vibe do FM. Continua comigo, Arroba Gerson Júnior, e agora à minha frente, ela!
23: Oi, Gersinho! Bom dia pra você, bom dia pra nossa audiência maravilhosa. Sextou, finalmente, bebê, que delícia! Cara, gente, e eu fiz um story agora, todo mundo gravando, né? Eu fiz um story. E aí, se vocês querem ver o mood do Gersinho pra esse dia ensolarado,
22: é isso aí.
23: Vai lá no arroba Driteló, cara.
22: É nóis. Eu já falei que já meti uma marra aqui com a clean de sol. Na verdade, é um clipão, né? Ó.
23: Boa, se ligou nessa parada?
22: Um abraço aos. Eu vou fazer um merchan espontâneo aqui. Um abraço aos meus queridos amigos que são ouvintes aqui da Atlântida, 24 horas por dia, da Ótica Regional. Beijo carinhoso aos meus amigos de Ótica Regional. Ramon, a Gé, a Carlinha, a família lá. Cara, especial demais.
23: E olha que se eu soubesse,
22: não é coisa nova, tá?
23: Lá comprar a minha armação do meu óculos.
22: Pois então, esse óculos aqui já tem uns 2 aninhos já. Já dá vontade de lá já meter um shape novo lá já nos olhinhos aqui, cara. 11:12, mas gostou do meu clipão?
23: Eu achei o máximo.
22: É um belíssimo Evoque esse óculos. Evoque.
23: Ó. Arrasou. É.
22: Curtiu?
23: Eu curti muito.
22: Você tem um Evoque? De carro não, mas de óculos eu tenho. De óculos.
23: Exato. É o que importa.
22: Aí, ó. Vamos lá, produção. O 992496532 já tá à disposição da galera aqui no nosso Arroba Atlântida. Valendo o que hoje, o Felipinho? Dá bom dia pra gente aqui também, Felipinho Divo. Boa. Dá o Felipinho bom dia.
24: Bom dia, gente. Bom dia, tudo certo? Tudo
22: valendo lindo, hoje, né? Um almoço com o Felipinho.
24: Aquele. É,

0: Hoje é dia 14.
1: É verdade.
0: Não, exatas duas semanas.
1: Caraca, real, dia 28 de agosto, Nando Reis está chegando aqui em Joinville com a turnê nova Pra Você, Guardei o Amor, que foi estreada oficialmente no dia 8 desse mês. Então, assim, fresquinha, é lançamento, tá bom? Vai estar aqui no dia 28 de agosto. E aí, os ingressos estão disponíveis em bilheteriadigital.com.br, mas hoje estamos presenteando a nossa audiência com um ingresso também. Manda aqui no 479-9249-6532, o quê?
2: Manda Nando Reis, eu vou.
1: Juro, cara. Nando Reis, eu vou? Só isso?
0: Nando Reis, eu vou. Nome completo, o bairro e Nando Reis, eu vou.
1: Tá bom.
0: Por que que a gente pede nome completo e o bairro, gente? Porque às
1: somos
0: vezes...
1: somos curiosos, querido, e queremos saber.
0: Nem só por isso, Dri. Não é só isso. Isso também. Mas você sabe por quê? Porque muitas vezes o WhatsApp do amiguinho, da amiguinha, tem... um emoji, tem dois risquinhos, tem nada lá. É. A gente não sabe nem quem é a pessoa. Então, pra premiar alguém, precisamos saber o mínimo, que é o nome da criatura, tá? Exato. Manda nome completo, bairro e a senha Nando Reis, eu vou. Que foi, burra, Felipinho?
1: Ele tá tentando falar alguma coisa que quer, Divo.
0: Não, ele tá, não, rindo, é que eu tô falando aqui sério pras aqui criaturas pra aqui.
3: Não, é que eu tô gravando um vlog, né? Pro dia do estagiário, que a gente vai fazer em collab com
0: pronto
3: as outras praças.
0: Aí.
3: E
0: meu
3: eu
0: Deus
3: tô aqui filmando que eu tô... gravando, né?
1: Pronto. Tá falando do ar também, ar, né?
0: Exato, só pra,
1: né,
0: falar que em outras, entendi, praças o estagiário também fala de vez em quando no microfone, isso, tá?
1: É.
0: E você é bem-vindo aqui também no nosso arroba, tá bom, Felipinho?
1: A casa,
0: bom,
1: é sua.
0: Aliás, o Felipinho é o nosso socorro aqui quando o Gercinho tá sozinho no arroba ou quando a Adri tá sozinha no arroba. Tipo, é ontem, né, Adri?
1: Exato. Exatamente. Ontem eu puxei o Divo.
0: Abandonei aqui, Adri, mas
1: foi por um motivo. Motivo excelente, exatamente.
0: Exatamente.
1: É isso, né,
0: gente? Então, Gercinho, tá aí, já aberta a nossa caixa de mensagens pra você concorrer a esse ingresso pro show do Nando Reis, que ó, é uma noite daquelas, tá, que tá chegando por aqui. 28 de agosto, Nando Reis desembarca em Joinville com a turnê Pra Você, Guardei o Amor, pra uma noite especial, cheia de grandes músicas, histórias e aquele repertório que atravessa gerações, tá? Joinville Square Garden, 23 horas, a Rádio Atlântida, claro, assina a promoção exclusiva, tá? Será que vai ter All Star, Dri?
1: Com certeza.
0: Por onde andei?
1: Claro que sim.
0: Relicário.
1: Ah, óbvio.
0: O Ai, segundo cara. Sol.
1: Exato, vai ter todas essas aí, gente.
0: E muitos outros sucessos que fazem parte da nossa história. Então já sabe, chama aquela pessoa especial, reúna a galera e venha viver essa noite especial com o Nando Reis e a galera aqui da Rádio Atlântida. 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
1: A gente podia fazer um duplo, inclusive, de Nandinho hoje, né?
0: Já,
1: pra você,
0: cara,
1: guardei já o amor que... Ai, cara. Ai, cara, eu sou apaixonada no Nando Reis.
0: Aí, mano.
1: É assim, ó,
0: Ruivinho,
1: surreal.
0: Ruivinho.
1: Nosso, o Ruivinho das nossas vidas, gente.
0: Rodrigo, você já contei isso aqui, né? Você sabe, enquanto eu tô abrindo aqui o patrocínio, que nem isso eu fiz aqui, eu conheci o Nando num Planeta Atlântida, quando tinha edição aqui de Floripa ainda. Eu não lembro se foi 2009 ou 2010. Pelo que eu recordo, foi o mesmo ano que tocou o Luan Santana, inclusive. Que eu fui lá dar um abraço no Luan,
1: sim,
0: também, lá no
1: nós
0: camarim. E aí, entrei lá, cara, tava lá o Nando, cara, arrumando os cabelos lá depois do show, tomando um café, tava,
1: sim,
0: tomando café.
1: Exato.
0: Aí entrei lá, me apresentei, não, a gente tá fazendo aqui, na época era pra fazer uma foto pro Orkut e para o Twitter da rádio. E aí...
1: Há 84 anos.
0: Já faz 84 anos. Troquei uma ideia com ele lá e tal. Foi a primeira vez que eu encontrei o Nando e, pô, foi super querido, o cara recebeu lá. Entrou eu e mais um da rádio só, tipo assim, não lembro se era o Thiago Monte, eu acho que era o da Atlântida de Criciúma na época.
1: Que da hora, cara.
0: E aí, fomos super bem recebidos, cara. Foi bem legal.
1: Cara, eu sou suspeita pra falar do Nando. Eu tive a oportunidade e o privilégio de entrevistar ele em Londrina.
0: Olha que legal.
1: No festival no ano passado que eu fui.
0: Ano
1: eu me
0: passado?
1: Emociono. Ano passado, em outubro do ano passado,
0: olha só, que legal,
1: eu fui pra um festival em Londrina, cara, aí tinha Jota Quest, tinha Biquíni, uma galera pesada demais, e tinha Nando Reis. E aí eu perguntei pra ele, eu falei pra ele que All Star é a minha música favorita dele, perguntei pra ele qual música que ele mais se sente emocionado ao tocar no palco e que ele acha que as pessoas mais sentem. Aí ele falou que tem várias, porque o repertório do Nando Reis é gigantesco. E ele falou que essa aí mesmo que você falou é uma delas, All Star. Exatamente, porque todo mundo canta junto e todo mundo...

0: tu se emociona com ela. E assim, ele é de um coração gigantesco demais. A banda dele é um negócio estupendo, Gercinho. Cara, eu sou muito suspeita pra falar do Nando Reis. Muito suspeita mesmo.
1: É, eu, total. Eu confesso que também, porque tem muitas músicas que eu toco nos meus repertórios, né? Por exemplo, vou te dar um exemplo, tá? Ontem, no meu repertório da Big Hall, toquei três do Nando Reis.
0: Excelente.
1: Toquei Muito Estranho, toquei Pra Você Guardei o Amor. E a outra, qual foi, meu Deus? Eu não lembro se foi All Star, mas eu toquei três do Nando Reis.
0: Tá valendo.
1: Então, assim, é um repertório, pô, bacana, que no show ao vivo é massa, pra você ouvir num seu ambiente é massa. É muito legal, cara.
0: Exato.
1: E então tá aí, a gente tá presenteando a nossa audiência. Vamos fazer o Dose Dupla então já?
0: Pode ser? Vamos, cara.
1: Então fechou. 11h19, Dose Dupla de Nandinho aqui na Atlântida.
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0: Repete essa última frase, Adri Teló.
1: Que eu ficaria ouvindo forever.
2: Muito bom, 11 horas e 26 minutos. É isso, cara. Nando Reis está chegando a Joinville. Temos 2 semanas até o dia do show. E ó, vai ser uma grande festa.
1: Eu vou voltar das minhas férias mais cedo só pra ir no show do Nandinho.
2: Só pra ir no show, você viu só?
1: Exato.
2: Ó a moral. Boa moral.
1: Inclusive, depois de hoje, tô de férias, hein? Sinto informar, quem estou informando é isso aí, gente.
2: Pois é, não conseguimos derrubar as férias de Edriane e Cristina até lá.
1: Ai, meu Deus.
2: Não deu.
1: Boa. Errou.
2: Você sabe que ontem lá na Big Hall, um ouvinte nosso me perguntou se você era mesmo prima do Michel. Ah, é mesmo prima do Michel.
1: Ai, sim, veio jantar ontem lá em casa. O Jercinho tava lá junto, inclusive. Jercinho, a Pri, a Laila, a família toda. Ai, cara.
2: Ai, ai, ai.
1: Que momento,
2: um família. Abraço, família Teló. Alô, seu Walter Teló. Nova Itaberaba, os vinhos do Teló.
1: Ai, ai, ai.
2: Um abraço, ai, seu Teló. Que mais? 11h27. Mandar um abraço pra senhora Cortellini também, né, Dri Teló? Vai estar tá ouvindo a rádio aí, na nossa gloriosa Itajuba, né? Não vai ficar com ciúmes aqui, né?
1: É, não.
2: Dividir as coisas certinho aqui, né?
1: Isso, minha mamãe.
2: É que a senhora Cortellini, ela produz boas fotos, né?
1: Uhum.
2: Ótimas fotos, ela não produz vinhos.
1: Exato. Uma fotógrafa de primeira.
2: São vários pequenos prazeres da vida, né? Um bom registro também, né? Causa uma sensação maravilhosa na vida das pessoas.
1: Sabe que eu acho a foto um negócio assim surreal. Porque se tu for analisar, em um frame você registra um único momento. Que você
2: isso.
1: Vai...
2: Você viu só? Até o Felipinho olhou assim, meu Deus.
1: Vai deixar eternizado.
2: Assim, um frame, um negócio assim.
1: É, porque tipo, num clique, num framezinho ali, tu vai registrar o que pode ser o melhor registro da sua vida.
2: O melhor
1: claro
2: momento
1: que,
2: da sua vida.
1: Claro que hoje há muito se fala em aproveitar o momento, deixar o celular, deixar a câmera e tudo mais. Só que a foto, ela tem um poder de mostrar para os nossos filhos, ou enfim, para outras pessoas, um momento muito especial da sua vida. E a minha mãe, como fotógrafa, ela tem o costume que hoje em dia não é mais tão comum, apesar de que está voltando aos poucos, mas não com a mesma intensidade, que é revelar absolutamente tudo.
2: Ah, sim. Aham.
1: A minha mãe, ela tem caixas e caixas e caixas de foto nossa. Olha e álbuns só. E vários álbuns. E, tipo assim, ela fala, cara, se alguma coisa acontecer com a casa, com qualquer coisa, eu deixo tudo, menos os álbuns e as fotos.
2: Olha só.
1: Porque são memórias, uh-huh. Né? O resto você compra de novo, mas as fotos não.
2: Ontem à noite também, Dri, eu encontrei um amigo que é fotógrafo, o André. O André, ele...
1: O nosso André aqui?
2: Fotógrafo? É. Não o Kopsch.
1: Ah, tá.
2: Não o André Kopsch. Ah, tá. É o André que a gente carinhosamente brinca com ele, que é o André Mr. Bean.
1: Ah, tá.
2: Que ele tem uma feição muito parecida a Mr. Bean. E aí, o André, a gente brinca que ele é o retratista, ele registra a minha carreira desde o início da antiga Transamérica, né? Vou falar aqui um nome.
1: Caraca.
2: Que não, nem existe mais. Eu comecei a carreira do rádio em 2002, na Transamérica, 91.1, que hoje é a Jovem Pan. E aí, durante 2 anos que eu fiz lá o meu processo de Transamérica, né? Tive minha participação em Transamérica, ele tirava as fotos para a equipe da Transamérica. E era na época do filme, né? Uhum. Fazia as fotos, revelava e tal, e depois a gente fazia aquisição ali com ele das fotos e tal. E aí ele comentou com o Caleb lá, um dos atendentes lá, um dos garçons da Big Hall. Ele falou, Gercinho, eu conheço desde que começou no rádio. Tava saindo da contabilidade, indo pro rádio. Fazia um monte de foto do Gercinho. Eu falei, pois é, eu tava falando com o Caleb exatamente isso. Que os registros de Transamérica que eu tenho, revelados, 90% eram do André, que ele fazia, né, nessa época aí, então.
1: E aí, pra você ver como é importante, né, hoje você tem os registros para mostrar pra Lainha.
2: Exatamente.
1: Entendeu?
2: Exatamente.
1: Eu acho que essa que é a graça das fotos, ela transmite emoção. Independente do tempo, porque vai ficar... É algo que nunca vai morrer, vai ficar ali pra sempre pra você.
2: É muito legal, cara, recordar. Eu tenho dificuldade em apagar foto do celular, né? Só que daí tem espaço, né? Por exemplo, o bichinho tem 512 GB de memória.
1: Excelente.
2: Aqui. Esse aqui é o glorioso Pro Max, né? Mas, ó, eu vou dar a situação atual dele. 14 mil e quanto aqui? Fotos e vídeos? Onde é que dá pra ver isso?
1: Aqui na, em todas as coleções.
2: Eu tô que nem o Dinho Ouro Preto querendo dar o celular dele pra Dri pra achar uma foto do Chorão lá.
1: Exatamente.
2: Você lembra disso, Dri?
1: Eu lembro, claro que eu lembro, meu Deus. Como que faz aqui? Me ajuda aqui. Ai, ai.
2: Como é que eu... Coloca... Se eu botar aqui Chorão, vai aparecer... Ó, 14.763 itens de registros atuais. E isso que eu tento apagar alguns todos os dias. A gente grava um vídeo, produz, entrega um trabalho, já apaga ali do celular e tal, né? Mas tem coisas que eu não consigo apagar. Não dá tempo, ou esquece, enfim, né?
1: Eu esqueci onde que vê a quantidade de fotos.
2: Ó, olha a quantidade de mídias e... Que consiste esqueci. Aqui na minha conversa com a Pri, por exemplo.
1: Minha Nossa Senhora.
2: Pode falar pra audiência.
1: Gente, só de mídia, 13.698 mídias.
2: Só na minha conversa
1: ocupando
2: com a minha esposa.
1: Mais de 26 gigabytes. Cara.
2: Tem mídias aqui na minha conversa com a Pri, que é desde antes do nascimento da Layla, cara. Quer ver?
1: Ah, é tão lindo
2: registro.
1: Isso, então, cara.
2: Então, é isso, cara. Que daí, às vezes, eu quero ver um registro tal, legal. Eu vou lá, ó, dezembro de 2015 foi o primeiro registro aqui, que foi inclusive uma foto minha e da Pri, Priscila e Gerson, prestigiando o Musical do Bem, evento beneficente que ocorreu no início desse mês no Bovary Snooker Pub, que era uma foto que saiu no jornal Notícia da
1: Excelente,
2: época.
1: Excelente, cara.
2: É uma foto da foto do jornal, que tá lá na minha conversa com a Pri, tá lá, cara, tá lá,
1: na minha foto,
2: recordei agora.
1: Tem 24.863.
2: Esse aqui é o Gercinho...
1: Mentira.
2: O Mini Maninho.
1: Tá zoando.
2: Vou postar nos stories essa foto, Driteló. Arroba Gerson Jr.
1: Posta.
2: Vou postar nos stories lá. Arroba Gerson Jr.
1: Cara, eu não consigo, mas a Lailinha é o Xerox da Pri, né?
2: É, graças a Deus, né? Que
1: cara,
2: bom.
1: Cara, nem de pequeno eu...
2: Que
1: será?
2: Bom por isso.
1: Será que são parecidos?
2: O Dri, ela porque babyzinha...
1: Ela... Bem neném, a Pri me mostrou,
2: bem neném.
1: É a tua cara.
2: É, mas depois virou a mãe.
1: Xerox.
2: E que bom por isso, né? Graças a
1: Xerox,
2: Deus.
1: Xerox, cara.
2: Não, que o pessoal chega, pessoal chega e, meu, é a cara da mãe. Eu, que bom, primeiro que a minha esposa é a morena mais linda do universo, né?
1: Uhum.
2: A mulher mais linda da minha vida. E que bom que fizemos uma cópia dela, né? Que é a Lailinha.
1: É isso,
2: 11h33! Senhoras e senhores, vamos pro show do intervalo?
1: A gente poderia tocar essa segunda de cima pra baixo, né?
2: Essa aqui?
1: Aham.
2: Essa aqui?
1: Aham.
2: Ah, então tá. Pronto.
1: Antes,
2: aí, ó.
1: Dá até pra tirar que tá em cima. Tocar só essa, a gente pode ir pro show do intervalo, não tem
2: tirar
1: problema.
2: Tirar essa aqui? A vinhetinha?
1: Ah, não, não.
2: É só
1: já tirou outra, então tá
2: não,
1: bom.
2: Não,
1: então,
2: já é vinhetinha.
1: Eu acho que pode dar ali.
2: Bora lá, a gente volta já trazendo as saideiras aqui do nosso arroba e também o resultado de quem fatura esse ingresso pro show do Nandinho, 28 de agosto, aqui em Joinville, produção.
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3: E olha só a dúvida do Marcelo. Doutor, o que podem ser bolinhas brancas na região do freio do pênis? Olha só, Marcelo, essas bolinhas brancas, em geral, são glândulas um pouco aumentadas, que não tem nenhum significado, nenhum impacto, nenhum risco para sua saúde. São simplesmente glândulas que cresceram um pouquinho, se desenvolveram um pouquinho mais, e por isso elas acabam ficando mais visíveis. Não precisa se preocupar com isso, isso faz parte da anatomia e da individualidade de alguns homens. Agora, se essas bolinhas brancas começam a coçar, incomodar, descamar, apareceram depois de uma relação sexual sem proteção, aí o papo é outro. Aí você precisa conversar com um especialista para ele saber se não tem nada associado. Uma inflamação, uma infecção e por aí vai. Mas pelo que você está contando pra gente, são bolinhas brancas isoladas que parecem, pelo que você está contando, são simplesmente essas glândulas um pouco aumentadas que, inclusive, com o passar do tempo, podem desaparecer ou diminuir espontaneamente. Fica atento, qualquer coisa diferente, procure um especialista. Dúvidas? Arroba Jairo Bauer Oficial.
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13: A Rosalía é fã do Caetano Veloso? É, gente, a diva mostrou que é fã da música brasileira durante o seu show no Rio de Janeiro. A cantora espanhola rasgou elogios a nomes como Caetano Veloso, Chico Buarque, Elis Regina e Tom Jobim. Ela contou que Caetano é seu cantor brasileiro favorito e até cantou um trecho de Sozinho, acompanhada do público. A artista também fez uma versão acústica de Águas de Março e Luísa. E não parou por aí. A cantora espanhola também perguntou ao público se eles gostariam de um álbum inspirado em bossa nova e samba. Será que vem parceria brasileira por aí? 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
17: Ah, muito bem, senhoras e senhores, é o nosso Arroba Atlântida, agora 11 horas e 44 minutos. Lembrar que estamos aí nos últimos instantes para você que gostaria de participar do sorteio desse ingresso para o show do Nando Reis. Nome completo, bairro e a senha Nando Reis, eu vou. Nando Reis em Joinville, 28 de agosto no Joinville Square Garden. Muito bem. Odri, e uma semana antes, dia 21 de
18: fala
17: agosto...
18: Fala pra gente.
17: Nós temos um convite especial pra essa audiência maravilhosa, que é a audiência qualificada da Atlântida. Festa de 8 anos do Cafezão. 21 de agosto, a partir das 8 da noite, no porão da Liga Pub. E você... pode se preparar, tá? Vai ter muita música, festa, amigos e muita energia. No comando das picapes, ele! DJ Gerson Jr. Conheço, ouço de manhã na Atlântida. É maneiro, cara. O cara tem um setzinho bem legal ali, ó.
18: Dizem que é bonzinho.
17: E eu vou aquecer a noite para os amigos e conexão Tamisa, que estarão colocando todo mundo pra cantar e dançar. São 8 anos de cafezão, 8 anos de história, música, diversão e muita gente boa fazendo parte dessa jornada, tá? 21 de agosto no porão da Liga Pub, a partir das 20 horas, festa de 8 anos do Cafezão. Uma história que merece uma baita festa e você tá mais que convidado. Já intimei Felipinho Divo a estar lá com a gente.
18: Com certeza, sexta que vem, né?
17: Sexta que vem, Felipinho Divo estará aí conosco lá, fazendo a cobertura, stories e a gente vai preparar uma coisa bem legal lá pra receber a nossa audiência na festa do Cafezão, tá? 11h46, Dri.
18: Exatamente, Gersinho, e as participações por aqui seguem no nosso 479-9249-6532, porque tá valendo hoje um ingresso pro show do Nando Reis. Uma semana depois da festa do Cafezão, tem o show do Nando Reis no Square Garden, e a galera tá participando por aqui. Manda no nosso WhatsApp, Nando Reis, eu vou. A Dani tá aqui com a gente, ó, Gersinho, do Costa e Silva, Nando Reis, eu vou. O Andrei também tá por aqui, tá concorrendo. O Marcelo, nosso ouvinte querido de todo dia, também tá concorrendo. A Meriane, galera toda em peso por aqui, viu?
17: Verdade. O Takamori também mandou mensagem aqui. Bom dia, meus queridos. Tá chovendo aí?
19: Aqui tá chovendo.
18: Viu? Hoje a gente poderia usar a vinhetinha do Tá Chovendo, né? Inclusive.
17: Ótimo final de semana a todos. Tamo junto, seus lindão, falou aqui o Takamori.
18: Que sensacional, hein,
17: Nós
18: Gerson?
17: Vamos usar a vinhetinha. Deixa eu ver.
18: Tem que aproveitar, né? Quando tem...
17: Sim. 11h47. Daqui a pouquinho também tem agenda no Jornal do Almoço, agenda cultural. Tem bastante rolando, viu, Dri? Bastante coisa rolando. Quer uma prévia?
18: Quero.
17: Quer uma prévia?
18: Quero uma prévia do que vai ter nesse fim de semana.
17: Vai rolar, atenção, vai rolar o Festival de Chorinho aqui na cidade. Tem uma paeja, é assim que fala, né? A paeja. Uhum, é. Uma paeja do bem, que acontece no sábado com a galera do Rotary Club, Joinville Norte, a partir do meio-dia, ali no Cartódromo Internacional. Um convite muito especial, que é um evento solidário, né? Evento de solidariedade. A renda desse evento será revertida para projetos sociais do Rotary Club de Joinville Norte. Paeja do bem, sabadão. Dri, eu não sei se a Layla tá ouvindo, não, mas vai ter Gabriel e Shirley, cara. Gabriel e Shirley, que são fenômenos do YouTube pra essa galerinha,
18: cara. É?
17: Ela assiste todo dia o Gabriel e a Shirley. E aí eu até ia fazer uma brincadeira com a Pri aqui, né? Não deixa a Layla assistir a agenda cultural hoje do JA.
18: Porque é surpresa.
17: Porque Gabriel e Shirley nesse sábado no Teatro da Liga, em dois horários, inclusive, às 15 e às 18 horas. Domingão vai ter concertos matinais ali na Sociedade Lírica. Vai ter a festa do Dia da Banana em Corupá, nesse fim de semana. Vai ter também estantes em Campo Alegre, lá na Cascata Paraíso.
18: Caraca, é lindo lá.
17: Lá na Cascata Paraíso, estantes das 10 às 5 da tarde. 10 da manhã e 5 da tarde ali, na Cascata Paraíso. Você sabe o que significa a palavra estante, Xodri?
18: O quê? Não sei.
17: Significa em mesa cativa ou mesa de amigos. Né? Um grande encontro de amigos, estantes.
18: Que legal, cara.
17: A Pri já falou aqui. Eita, amor.
18: E a Lailinha já sabe, então.
17: Gabriel e Shirley nesse sábado no Teatro da Liga, cara. Meu Deus.
18: Vai ser neste sábado, que horas que vai ser?
17: Duas sessões, às 3 da tarde e às 18. Às 15 e às 18.
18: A Lailinha vai poder escolher, princesinha. Viu só?
17: Tem que falar com essa produção aí. Quero ingresso aí, ó. Produtor, ó, produção. Gostaria.
18: Ô, velho, só chamar um velho, cara. O velho.
17: Eu acho que não é o velho. Acho que é produção de fora, né?
18: Mas é no teatro?
17: É no Teatro da Liga. Pronto.
18: Tamo
17: em casa. Vou. Velho, me ajuda aí, velho. Luciano Cavicchioli, né? Ricardo Marchioli.
18: Também.
17: Vamos lá. Quem mais? É isso, né, cara? Vamos tocar um som, então, a gente volta pra quem fatura o ingresso? Pode ser?
18: Bora.
17: Então tá. O que nós vamos tocar, Odritelo? Pode escolher, tá? Já que você vai sair de férias.
18: Cara, eu posso escolher?
17: Pode escolher. Qualquer uma. Livre de ofensa, vai.
18: Livre de ofensa?
17: Livre de ofensa.
18: Então tá bom, já que você mandou, eu vou escolher. Eu quero o Charlie Brown. Aí tu pode escolher a música.
17: Pronto. Não, pode escolher a música também.
18: Eu não, é que eu não consigo hoje ver. Minha visão tá falhada.
17: Ajuda essa senhora, cara, de 26 anos.
18: Não, eu quero que tu escolha, porque qualquer uma é top dele.
17: É? Então tá. Então... vai ser essa.
18: Vá!
17: 11h50!
16: Tá chovendo aí, aqui tá chovendo.
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16: Tá chovendo, choveu a noite inteira e tá chovendo.
17: Essa vinheta é o máximo, cara.

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0: ela vai voltar.
1: 11h54,
0: senhoras e senhores. Muito bem. Tá empolgada, né, cara? Vai pegar férias, o que, que eu vou te falar? Vai viajar.
1: Delícia.
0: Ah, pois é. Aproveita, tá, Adriane e Cristina, até lá. Aproveita. Até a volta. A gente volta pra dar um abraço aí, tá bom?
1: Aham.
0: Beleza?
1: Com certeza.
0: Como é que você fala? Fechou, feito, combinado?
1: Fechou, feito, combinado, meu querido.
0: Felipinho Divo, muito obrigado pela presença e pela moral aqui nos ingressos para o show do Nando Reis. A gente vai encerrar aqui o nosso arroba, sabe por quê? Que chegou o rango de hoje, produção. Chegou
1: beijo,
0: aqui
1: o
0: 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Uma marmita espetacular. E eu,
1: esse
0: a minha sugestão...
1: almoço, cara?
0: Esse é o pré-treino aí. Esse tá, pré-treino aí
1: tá
0: é nervoso.
1: Assim, ó, nervoso?
0: É, nervoso a parada aí, cara. Tá. 11h55, Driteló, quem levou o ingresso do Nando
1: Sim,
0: Reis?
1: Sim, Gerson Júnior, olha só, vou te falar o sortudo da vez que levou aí o ingresso pra curtir Nando Reis. Foi o nosso querido Jonatas Escher, é isso que fala?
0: Eu acho que é.
1: É esse sortudo aqui mesmo, que levou aqui, mandou a senha Nando Reis, eu vou e vai mesmo, e por conta da Atlântida, fechou, Gersinho Júnior?
0: Feito! Driteló, boas férias para você, boa viagem, tá bom? Que você possa ver muitos pinguins ao longo da sua viagem. Quando você ver pinguins, você vai lembrar da Laila, da Priscila e do Gersinho, tá bom? Tá. Aliás, bom. A Pri falou aqui, ó, boas férias, Dri!
1: Ai, obrigada! Amo vocês,
0: valeu,
1: cara.
0: A gente ama tu também, Driteló.
1: Vocês estão no meu coração, sim.
0: Um abraço, tá? Até a volta, Dri.
1: Até a
0: Deus
1: volta.
0: Abençoe, tá?
1: Amém.
0: Valeu.
1: Até a volta.
0: Tchau.
1: Beijinho. Tchau. Valeu. Eu volto às duas aqui pra nossa audiência também. Pro Gersinho é até daqui 15 dias. Pra nossa audiência até daqui a pouco.
0: É isso aí. Tá chegando o Discorama pra toda a rede Atlântida. 1 da tarde, os guris, o Pretinho Básico. E a gente vai se falando, trocando essa ideia maneira com a programação aqui da Atlântida, senhoras e senhores. Tchau pra todo mundo. Deixar a saideira por conta dos caras da Colomi. Causas naturais. Tchau, gente. Bom fim de semana aí. Até daqui a pouquinho na telinha do JA lá com a Agenda Cultural.

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1: Vai começar a viagem. Meio-dia, 5 minutos a partir de agora. Eu te convido a entrar na minha nave. A gente vai dar uma banda lá atrás da linha do tempo para resgatar as músicas mais legais e mais importantes das nossas vidas. Muitas delas tu nem lembra. Aí eu tô aqui para fazer esse papel. Tamo junto, Gilberto Gil, para abrir a viagem dessa sexta-feira. Bom início de final de semana para você. 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

Em 1984, Gilberto Gil, num dos auges da sua carreira, vai dar uma banda na Jamaica pra gravar esse som com o vocal dos Wailers, a banda do Bob Marley. Que sonzeira! Vamos fugir pra começar o climão do Discorama nesse início de fim de semana. Aí é claro que a gente tinha que colocar o Vamos Fugir do Bob.

da sexta-feira no Discorama da Atlântida, Is This Love? Tava vendo agora há pouco no Instagram, no perfil do Lelê, eu quero ser seu amigo de novo, uma entrevista com o Fred Chernobyl e o seu filho Eric, falando sobre histórias da vida, de como tocam juntos e tudo mais. Aí ele resgata uma história contando que a mãe dele ouviu uma rádio nos anos 80, aqui em Porto Alegre, que tocava demais esse som aqui do Kiss. Então, toma aí pra nós.

1982, tocando no Discorama da Atlântida, Kiss, I Love It Loud. Meio-dia 17, é o Discorama, no arroba Real Fetter, tô esperando contato. Faz contato, pede um som, vamos curtir junto. Vamos nos

Michael Jackson no Discorama da Atlântida com o solo animal do Ed Van Halen. Só tocou demais no rádio, tocava 10 vezes por dia.

época, meus amigos, pra ouvir rádio. Que época, os anos 80, Van Halen Jump. Tocava direto na programação das FMs, meio-dia e 25. É o disco.

0: 1986, The Smiths, There Is a Light That Never Goes Out. Que musicaço! Acabou o Discorama. Obrigado pela sua audiência, você aí tocando sua vida no mundo inteiro, podendo ouvir o Discorama. Já voltamos depois do show do intervalo.
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0: 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Segue a viagem em 25 minutos para uma da tarde.
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especial do Rudo Gurus. Isso era mais ou menos aquele clima de surf music dos anos 80. Uma coisa meio pop rock, alternativo, independente, com esse climão aí. Muito legal de ouvir no rádio, Rudo Gurus, Thousand Miles Away. 20 minutos para uma da tarde, vamos seguir nessa levada surf music aí então. Atendendo pedidos ali no arroba Real Fetter no Insta. Tem uma banda chamada The Hooters. Esse relativo sucesso no Brasil nos anos 80 também.

Olha esse sol do Hooters. Cacá, cacá, cacá. Porra demais. 500 miles tocando no Discorama da Atlântida. 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Muito prazer que eu apresento um pedido de ouvinte. The Police. 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
20: Olá, muito boa tarde, amigo e amiga ligados na Atlântida, geração de conteúdo inteligente do sul do Brasil para o mundo inteiro. Muito obrigado pela sua audiência. Estamos chegando com o Pretinho Básico, primeira edição, sexta-feira, 14 de agosto, 2026, com os biscoitos Zezé, carinho que vem de família há 58 anos. Muito boa tarde. Boa tarde, a colaboradora Rodaica.
21: Muito boa tarde,
20: tudo
21: Alexandre.
20: Bem? Tudo bem? Ótimo. 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Muito boa tarde, Leonardo Oliveira.
22: Boa tarde, Alexandre. Uma ótima sexta-feira para todo mundo.
20: Coisa boa. 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Nesta sexta-feira está ele, o homem, o mito, a lenda, o colaborador Porã. Boa tarde, Porãzinho. Ah,
23: obrigado pela lenda, pelo homem, o mito talvez, eu não sei. Agora é bom estar com você.
20: Muito bem, Porãzinho.
23: É bom
20: Porãzinho.
23: Estar com você.
20: 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Tá com a gente aqui no Pretinho. Muito bom fim de tarde. Aliás, bom início de tarde. Pois Nathan é. Nunes.
24: Boa tarde, Alexandre. Tudo certo?
20: Boa tarde, querido. Tudo certo, tudo lindo. Tá te despedindo já, né? Pois hoje é a penúltima edição da produção. Segunda-feira volta o gordão Rafael Gomes.
24: Boa. E aí, tô voltando.
23: Pior imitação. Boa essa imitação.
22: Não, é boa, cara.
20: É boa a imitação, é boa
22: Como
20: imitação.
22: Como é que tá as férias, ô Gomes?
24: Ah, tô comendo muito. Voltei a ser gordão.
22: Quem é o gordão? Quem é o mais gordo da redação, Gomes?
24: Agora acho que sou eu.
20: 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Esta é a mesa e os parceiros da abertura do Pretinho Básico para esta sexta-feira, dia do cardiologista.
0: Boa tarde, Alexandre. Desculpa
20: muito
0: te interromper.
20: Muito boa tarde, Rafinha Menegaz. Perdão, a gente já estava brigando ali fora.
0: Mas não importa,
20: e
0: aqui
20: aí,
0: é outra coisa.
20: Me perdoa.
0: Não é sobre briga, é sobre apresentação.
20: Me perdoa. Muito boa tarde, Rafinha
0: Ótima
20: Menegaz.
0: Ótima tarde, baita sexta-feira para nós. Podemos
20: Hoje
0: seguir.
20: É dia do cardiologista.
23: Oh! Isso é importante.
20: E também é dia do combate à poluição.
23: Olha só.
20: Eu quase me perdi aqui e li dia do combate à população.
23: Diariamente,
20: né? Eles combatem a população, conseguem.
22: Figura importantíssimo, cardiologista.
20: Cardiologista é importantíssimo.
0: Traga o porquê do dia de hoje, né?
22: Ele tem que ser de confiança também, ou não?
20: Claro.
22: Ele entra na mesma esteira do mecânico, do açougueiro.
20: Advogado, açougueiro, dentista, barbeiro, claro que
22: e
20: entra.
22: E o cardiologista.
20: E o cardiologista. Cara, tem que ter um histórico da tua vida.
3: Tem que acompanhar uma,
20: né,
3: vida toda.
20: Exatamente.
3: Importante.
20: Qual é o motivo do dia do cardiologista hoje, Natanzinho?
0: Foi criado em 2007 pela Sociedade Brasileira de Cardiologia para homenagear os médicos que cuidam da saúde do coração e alertar a população sobre a prevenção de doenças Importante. Cardiovasculares.
22: Se não acontece o quê, Rafinha?
20: Muito bem, nos destaques do Pretinho aí, da
22: e
20: pena.
22: E aí, meu irmão?
20: Como é que estamos? Destaques
22: aí, meu irmão.
20: Tudo bem, da pena?
22: Tô bem, tô incrível,
20: coisa
22: né, meu irmão?
20: Boa, tá
22: coisa
20: incrível,
22: boa.
20: Gostei desse boné aí, hein?
22: Obrigado.
20: Ficou bom.
22: Comedy Store, meu irmão.
20: Bem
22: maior clube de comédia do mundo, meu irmão. Ganhei do Rafael Gomes.
20: 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O Pretinho Básico de hoje é o Buggy. O Buggy é um husky siberiano de 1 ano e 2 meses do Nicolas, da Vivian e do Rafael de Porto Alegre.
3: Cachorro
20: que elegante. Que bicho lindo, olha,
3: tem um olho,
20: cara,
3: de cada cor, eu acho, né?
20: Ah, que bicho lindo.
22: Opa, esse
20: é o... Tem um olho de cada cor, um claro e um escuro.
3: É muito comum
20: bonito
3: nessa raça.
23: É meio David Bowie, né?
20: Muito bonito mesmo.
0: Vive pouco esse dog, né?
22: Claro que não, mano.
20: Quem é que disse isso, cara?
0: Não, eu tô te dizendo.
20: Não, não, quantos anos em média?
0: Ele não vive muito, eu tô te falando. O cachorro de raça como o husky não dura tanto tempo. Não,
22: na Sibéria dura. É,
23: mas vamos celebrar a vida do cachorro.
0: Não, com certeza, ele tá vivo ainda.
20: Vamos celebrar a vida do cachorro.
0: Celebra, né?
22: Porra, tu joga lá embaixo, cara,
0: nem toda informação vai ser aquilo que tu quer ouvir.
20: Informação, Nathan Nunes.
0: Um cão dessa raça vive em média de 12 a 15 anos.
3: É, bastante.
20: Queria que ele vivesse quanto? 45?
0: Não, os caramelos vivem 20, né?
22: Não, mas que o caramelo, ele é que nem
23: o... caramelo, ele vive em outras condições.
22: É, cara, ele é que nem o bêbado de barzinho, cara.
20: Isso.
22: O veterano que toma trago, fuma cigarro. Se tirar o cigarro, ele morre.
0: Pouco anticorpos, né?
22: Claro, cara. Isso aí, passaram a Covid inteira sem máscara, não pegaram nada. Nem bicho de pé.
0: Mas enfim,
20: Bravo, vamos celebrar a vida. 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Esse husky siberiano lindo que tá aqui na tela da nossa live. Mande pra gente a foto do seu bichinho pra ele aparecer aqui na vitrine do Pretinho Básico. pretinhobásico@atlantida.com.br. Ouvinte aniversariante é a Dayana Schwendler. A Dayana Schwendler é analista de engenharia sênior. Ela é esposa do Cleiton da Zagonel.
22: Aê!
20: Ela é de Pinhalzinho, Santa Catarina, tá fazendo 34 anos hoje, então, a esposa do seu Zagonel.
23: Pretinho Básico já foi em Pinhalzinho, fizemos a balada do Pretinho em Pinhalzinho há muitos anos, quando Pedro Smanioto tinha ingressado no grupo. E aí, daquela viagem, tem a história que o Pedrão conta da véia do ônibus que queria tomar banho.
22: Tem chuveiro?
23: Porque naquela noite, o Pedrão estava envolvido com uma garota da festa.
3: Só naquela noite.
23: Não, naquela noite. Ele era um jovem solteiro, né? Cheio de alegria e vida.
22: Novidades, né? O Pretinho Básico.
23: E aí, ele pegou e perguntou pra mim e pro Potter, Fetter, se ele deveria ficar. Obviamente, eu e o Potter dissemos, claro que tu vai ficar. Tu vai ficar na cidade, tu dorme aí, amanhã tu pega um ônibus de linha. E aí ele pegou o ônibus de linha, foi a pior viagem da vida dele. Ele veio de Pinhalzinho a Porto Alegre.
22: Pinga, pinga.
23: Com a véia, cada parada, perguntando, aqui dá pra tomar banho?
20: Ah, que saco! Muito bom. Abraço pro papai Pedro Manioto. Aniversariantes famosos, Ana Moser, ex-jogadora de vôlei. 58 anos.
22: Uma das maiores jogadoras de maiores vôlei da história, do vôlei brasileiro.
20: É verdade.
23: É o da Pena ou é o Léo que tá falando?
22: Sou eu.
20: É o da Pena.
22: Ah, mas eu posso falar é da Pena, eu sou Domingo Grossadinho.
20: Aí, Birbom. Tudo bem.
22: A Ana Bozer, ela foi aí um grande nome do...
23: Do voleibol.
22: Do voleibol feminino, Birbom, né?
20: Nós vamos ter a imagem da Ana Mozer, será?
4: Eu mandei, acho que vamos ter.
20: É, temos as imagens.
22: É complicado aí, né?
20: Birbom? Da Gaúcha não acontece isso,
22: não,
20: né,
22: Birbom? Acontece. Olha pra mim.
23: Isso é uma baita de uma frase, cara. Porra, acontece. Isso é muito bom, cara.
20: Essa é a explicação completa.
4: Quem é essa aí?
22: É, Cláudia.
20: Ana, essa é a Ana Mozer.
22: Meia hora falando.
20: É a Ana Mozer com uma bola de vôlei na mão. Não,
22: parece futsal. Porque
4: ela tá fazendo 58 anos.
20: E o que que tem?
4: É que eu lembro ela de uma outra época do vôlei, né?
20: Sim, da época que ela jogava, né?
4: É, mas a gente falou.
22: Há 30 anos atrás ela tinha só 28.
4: Né?
22: Ele era mais novinha.
4: Eu não a vi nessa data
22: tá
4: atual.
22: Muito bonita.
20: Halle Berry, a atriz Halle Berry, tá fazendo 60 anos hoje.
4: Ah, mulher gato,
23: espetacular,
4: né?
23: Mulher gato. A eterna mulher gato.
22: Ah, Halle Berry.
23: E ela também tem aquele personagem no X-Men, né? Quem é que ela é? A Tempestade?
22: Wolverine.
23: No X-Men, no X-Men. Acho que é Tempestade. Legal, não tô ligado.
22: Baita atriz.
23: Legal pra caramba.
20: Ex-jogador de basquete Magic Johnson, tá fazendo 67 anos hoje.
23: Gênio do
22: os primeiros caras a ter um contrato altíssimo na NBA foi ele. A ganhar muita grana no Lakers. Todo mundo ficou, como assim tu vai dar tudo isso pra ele? Não, eu vou dar. Contrato acho que de 20 anos ele fez com o Jerry Buss, que era o dono do Lakers.
20: Muito bem. E por último, nesta lista de aniversariantes famosos, temos o gigantesco Steve Martin, comediante, fazendo 81 anos hoje.
4: É um bom ator.
20: Maravilhoso. Puta, cara, cada coisa maravilhosa.
4: Ele é ruim, então, por ela.
20: Não, ele é maravilhoso.
4: Ele é ótimo.
20: Ele é genial.
22: Tinha que tá gênio ali.
23: Tudo que não é o Denzel, pra ti, é bom ator. Só o Denzel é o Denzel.
4: É mesmo. Eu elogiei o cara, tu tá muito...
23: Não,
4: tu não tá bem hoje, Porã. Tu já veio melhor outra vez.
23: Eu tô ótimo.
4: Tu falaria que...

0: brigas, gente.
1: Não, não é. Isso é sobre gaslighting, é o nome disso.
2: Gaslighting. Duas dicas de conteúdo. Na Apple TV tem um documentário de duas partes sobre a vida do Steve Martin e na Netflix... Tem ele no palco, voltando depois de anos. Ele volta a fazer show, ele e o Martin Short. Esse é o
3: documentário, eu não sabia.
2: Tem na Apple TV.
3: Ah, que legal.
2: Maravilhoso.
1: Um dos maravilhosos também é de 88, Os Safados.
2: Que ele safados.
3: É o... outro safado aquele.
1: É, o outro safado.
4: Ah, são vários safados.
3: É, né? Ali eles vão pegar o dois.
1: Não. É. Não é o Roger Moore, eu acho. Não, é o Roger Moore.
0: Roger Moore foi o cara que fez o 007.
1: Mas enfim, cara, ele tem um monte de filme. Tiro que não saiu.
3: Não é o Peter Sellers? Filmes que tu só olha pra se divertir.
4: Sessão da tarde.
3: Pra ser feliz.
2: Ele refaz a Pantera Cor-de-Rosa do Peter Sellers. É
1: espetacular.
2: Ele tem o Panaca, que é muito bom.
1: Também. Michael Caine é o cara. Isso. É o Michael Caine que tá com ele no safado.
2: Pai da Noiva é bom também.
1: Pai da Noiva também. Espetacular, então. Parabéns, Steve Martin, 81 parabéns. Anos. E agora a gente já engata.
0: Para o Rafinha, apenas um bom ator.
1: Nos destaques do Pretinho aí, meu irmão, velho. Auxiliar de cozinha é demitido após beber uísque durante festa onde estava trabalhando.
4: O funcionário era responsável por preparar salgados em uma fritadeira instalada na área externa do salão, perto da mesa de bebidas. E aí, de acordo com testemunhas, uma testemunha que trabalhava de garçom no evento, o cara pegou um copo plástico e começou a encher de uísque e tomar.
2: X9!
3: Um atrás do outro.
4: Um atrás do outro.
3: Sem limite.
4: E aí, daqui a pouco, ele começou a apresentar sinais de embriaguez e errar também o pedido dos salgados.
0: Que beleza!
4: E aí começaram a falar pra ele, meu, dá uma segurada, vai embora mais cedo. Acho que deu pra ti hoje ali. Não.
1: Já comigo!
4: A festa tá só começando. E aí ele saiu da área ali onde ele tava trabalhando.
2: Da ilha de drinks ali dele.
4: E e foi pra festa dançar com os convidados.
1: Meu herói! Ah, cara, coitado.
4: Coitado, cara.
1: Dançou. A gente não sabe o que se passava
4: talvez
1: naquele momento.
4: Talvez ele tenha problema com bebidas também,
1: também,
4: né?
1: Também, exato.
2: Tem ele?
4: É uma família que se despeça.
2: Não, é claro que ele tem problema. Não é que talvez ele tenha. Ele tá trabalhando, fritando salgadinho. E começou a tomar uísque. Ele
4: ou
2: tem
4: não.
2: Muito problema.
4: Ou pode ser ele não teve nunca oportunidade de tomar um uísque bom e foi aquele dia.
1: Ah, também.
2: Blue,
1: também.
4: Temos dois pontos ainda.
2: Pô, mas tomou uísque demitido e o Pretinho no musical.
4: Tá, mas é comprometer o trabalho dele, né?
1: Como?
2: Se tomar uísque durante o programa demitir, você tá fudido.
4: Fala por ti, eu não tomo uísque.
0: Eu também não.
1: Você tá falando.
4: Não, eu também.
2: Falando só pra mim, então.
1: Ah, então é
2: só
1: cerveja já tomamos algumas vezes.
0: Não sei, cara. Destravamos o extintor, né, Peter?
1: Como é que é, Borazinho?
0: Uma vez destravamos o extintor no estúdio, tava todo mundo loucão.
1: Sim, aquilo foi horrível.
4: Mas e aí, Natel,
0: o que aconteceu? Foi um dos melhores dias da minha vida.
4: E aí, ele foi demitido por justa causa. Ele entrou na justiça pra tentar reverter, mas a justiça manteve a justa causa. Ainda há uma possibilidade de ele entrar com outro recurso, mas, por enquanto, ele foi demitido sem os seus direitos.
3: Da onde é o rapaz?
4: Da Bahia.
1: Da Bahia. Mulher que dá.
2: Dá.
1: Opa, mas me lembrei agora do Almir lendo as manchetes. Mulher que dá curso para evitar golpe é presa por...
4: Dar golpe.
3: Não é possível.
4: A Polícia Civil do Distrito Federal prendeu, nessa manhã, dessa sexta-feira, preventivamente, uma jovem de 22 anos, estudante de direito, suspeita de comandar, ao lado do companheiro dela, um esquema de venda de celulares que não existiam.
1: Puta.
4: A investigação descobriu, Rodaica, que o casal criava perfis falsos imitando uma loja de celulares e anunciava aparelhos por preços bem atrativos. E aí eles criaram toda uma cenografia em casa com celulares estragados, que daí diziam que era verdadeiro, com caixas, tudo para passar uma segurança e dizer que essa loja existia. E, paralelo a isso, nas suas redes sociais, a mulher, que é estudante de direito, dava cursos e criava conteúdos para as pessoas se prevenir e não cair em golpes.
3: Ela, uma especialista em golpe, é a melhor pessoa,
1: É a melhor pessoa, exatamente.
3: Para mostrar como não cair no que ela mesma faz.
1: Cheio de coach loucura, aí, querendo ensinar a subir a montanha sem nunca ter subido a montanha. Ah. Esta aí, então, pelo menos, ela é golpista. Ela pode ensinar a se proteger de golpe.
4: Alexandre, tu tá pegando. Isso não é sobre montanhas, né? O que tu quis dizer agora, né? Não é sobre montanhas.
1: É uma metáfora, né?
4: Exato. Isso que eu... Agora tu pegou?
1: Exato.
4: Tu tá pegando.

0: dentro da nossa mensagem.
1: Tô, né?
0: Ô, Patrick, mete pra nós aí um café depois, seu sabor.
1: Não, não, só um pouquinho, cara. O cara é o social media, ele tá trabalhando.
0: Ele é meu amigo. Ele é meu amigo.
1: Eu tô cagando se ele é teu amigo. Assim ele está fazendo. É meu amigo. Ok.
2: Ele, tá fazendo
1: ele está fazendo o trabalho dele neste sim. momento e depois... ele não vai parar o trabalho dele pra servir de assistente teu e te servir um café.
3: Ah, mas Patrick, faz parte do trabalho.
0: Faz parte do trabalho.
1: Como faz parte?
3: Eu, quando era social media, eu servia café pros comunicadores.
4: É verdade.
2: Mas interrompia o vídeo assim?
1: Isso, interrompia o vídeo assim.
4: Não, que podia ser mais discretinho.
3: Né? Fazer assim. Ó. Aí também não
0: eu
3: dá pra defender o Rafinha.
0: Eu me sinto em casa.
2: O que também visualmente já é.
0: Rodaica, minha amiga, Patrick. Meu amigo, né? Até meu amigo, meu. O Porã já foi bem mais meu amigo. Vocês todos são meus amigos.
4: Eu já fui teu amigo quando tu respondia minhas mensagens.
1: Cara, inacreditável.
4: A gente podia trazer o café aqui.
1: A amizade também é uma via de mão dupla, assim como
2: o amor. Virou isso aqui. Trago, é adequado.
0: Trago um café aqui, né, Rodaica?
4: Busca, busca a tela do café ali.
2: Tinha até uma mesinha, um negócio lá.
0: Tinha que ter um café nos patrocinadores.
4: Tinha que ter um garçom.
1: Isso aqui é um estúdio de rádio. Já não há um comportamento adequado. Não há um comportamento adequado não. a um estúdio de rádio. Vocês querem fazer uma copa aqui, é isso? Botar uma cozinha, botar um micro-ondas, botar
2: uma passada. Na falta disso, eu botaria um garçom.
3: Ah, uma ilha de caipirinha.
1: Um garçom.
4: O Jotinho, o Alex.
1: O Jotinho, garçom.
2: Regina,
4: um garçom no programa...
0: Não. O Natan já subiu de patamar.
3: Podia ter uma banda.
4: Banda é legal, hein? Banda é legal. Tem uma banda e um garçom.
0: E uns magrão dançando.
4: Isso, um queijinho.
1: Já
4: tipo,
1: fizeram isso.
4: O Viva a Noite. Né?
1: Já fizeram isso.
0: Ah,
1: né,
0: então
1: cara.
0: Deixa. Só café, então.
1: Quem sabe a gente só foca num programa de rádio, quer tomar um café, vai lá fora buscar.
4: Não, mas fica chato.
2: Mas não pode, pode sair,
4: pode
2: descartar. Pô,
1: mas daí te previne, traz o café antes do programa começar e fica tomando ele
2: com... É muito longo.
4: Eu posso ir
2: lá
4: buscar um café?
2: É muito
1: tu quer ir
2: bom,
1: buscar um café?
2: Né?
4: Quero.
1: Claro, pode ir buscar um café.
0: Já pega o meu,
1: vai lá, por favor.
0: Não precisa encher muito, eu tomo só meio copo.
3: Vai sujar mesmo.
1: Receita Federal. Desculpa. Receita Federal apreende canetas emagrecedoras em fundo falso de tênis.
3: Temos imagens aí na live.
1: Olha aí, ó.
3: Foi durante uma fiscalização de rotina.
1: Pegaram umas bic
4: falso de tênis.
3: Contra um contrabandos, a gente encontraram... 67 ampolas de substâncias usadas para emagrecimento.
0: Que absurdo, mano.
3: Escondido.
2: Botaram 67 ali naquele sapato?
3: 67 ampolas.
2: Ah, tá. Na ampola é menorzinha.
0: E depois tu conecta na caneta, isso. É isso, né?
2: Não,
0: isso.
2: É porque daí eu acho que tira com a seringa mesmo.
0: Ah, isso aí.
2: Quem usa...
3: Obrigado. É. O tênis estava embaixo das poltronas de um ônibus de turismo que seguia para Florianópolis.
2: Que absurdo. E ele tinha que pisar em ovos praticamente ali, né? Pra não quebrar as ampolinhas.
0: Não, o Brasil não é pra amador.
4: Não é, isso é certo. Não tá para a cara da sociedade.
3: Mas os agentes não conseguiram identificar de quem que era o tênis, então ficou por isso mesmo, ninguém foi preso.
1: Tá. Só apreendido
3: só
1: a mercadoria.
3: Apreendido isso.
4: É. Muito bem. Que nem a Cinderela, tu olha quem tá descalço e já vê
3: estava
4: quem é.
3: Chegando em
1: boa tarde, Ivan. Léo Oliveira, deixa eu te perguntar uma coisa.
4: Fala, meu amor.
1: Tu fez isso mesmo, tu foi lá, subtraiu da redação a garrafa de café e trouxe para o estúdio. Os demais colegas não estão... neste momento, podendo tomar um café depois do almoço, porque tu trouxe a garrafa pro estúdio.
2: Eu acho que poderia entrar aqui dentro e servir, já que a gente não pode
1: sair,
2: né?
1: A maioria dos colegas... Eu ouvi ele pedir pra você,
4: Alexandre.
1: Não, ele foi buscar um café, não a garrafa do café.
4: Bom, mas aí a maioria dos colegas ali já almoçou...
1: um café pra nós dois.
4: E o outro colega tá ali jogando um videogame. Então ele não quer café.
3: Qual colega?
0: Virou uma várzea, né? Agora virou várzea.
1: É uma várzea isso aqui, cara.
0: Tu tem razão,
1: é uma várzea isso aqui.
0: É um ambiente... É só tomar um café.
4: Um cafezinho?
1: Não, eu tô tomando o meu, obrigado. Antes do início do programa, eu já enchi a minha xícara pra não ficar incomodando durante o programa com o café.
2: Não, nada.
0: Quero café.
1: Quer um café?
2: Eu tava aqui pensando nas coisas. Na verdade, eu acho que pelo horário do programa merecia muito mais do que café. Eu acho que a gente tinha que ter uma mesa posta todos os dias.
1: Um banquetezinho.
2: Eu gostaria do entrecote. Um buffet. As preferências alimentares de cada integrante.
1: Claro.
2: Eu gostaria de mandar uma lista.
1: Um sushizinho fica legal.
2: Semanalmente ali pode ser alterada, caso tenha alguma mudança.
1: Pra isso tem um refeitório aqui na corporação.
2: Não, mas eu tô falando aqui porque a gente tá trabalhando aqui, entendeu?
1: Não, só um pouquinho. Tá acontecendo agora,
4: Guilherme? Não, ele queria um café.
1: O cara vem entrar pra pegar o café dentro do estúdio, tá maluco? Leva a garrafa contigo, Vinícius.
2: Não, peraí, antes de levar,
1: leva
2: você
1: vir. Leva a garrafa contigo.
0: Ninguém mais respeita o Alexandre,
1: Não,
0: essa é real.
1: Cara, que isso, cara?
0: Isso aqui é trabalho, gente.
2: Eu não vi problema algum.
0: No final das contas,
2: isso aqui é trabalho. A pessoa entrou, serviu o café, tá tudo certo, vai embora.
1: Daqui a pouco vem a Jaqueline da recepção servir um café aqui dentro do estúdio. Nós no ar. E a Jaqueline entra pra servir o café.
5: Pô, manda um abraço pra Jaqueline da recepção.
1: Tá, todo mundo toma café aqui.
2: Café aqui, ela pode entrar na porta, não faz muita diferença.
0: Todos tomam, andar. Poucos trazem o café, Rodaia.
4: É verdade. Ah, isso é verdade.
1: Vou te falar um troço, cara.
5: Não é fácil.
1: Não é fácil, na boa não é fácil.
0: E a menina do telefone, Natan?
1: Acabou isso, já nós já passamos de notícia.
2: Tá agora. Agora é a
1: Mas não era telefone. Já foi também as canetas emagrecedoras, agora nós vamos para o varal que despenca de um prédio e atinge um motociclista lá na rua.
3: Uma rajada de vento fez um
1: temos
3: varal.
1: A imagem?
3: Temos imagens.
1: Olha as onde foi? Onde foi?
3: Aí, foi nossa. Na Tailândia.
1: Na Tailândia. O mestre Bama, foi ali. Cheio, hein, cara?
3: Uma rajada de vento fez um varal de roupas de chão cair de uma sacada
1: cara,
3: de prédio.
1: Podia pegar em todos os... Não. Só... Muito boa tarde, Martin TJ. Martin TJ, nosso colega aqui do Grupo RBS, que também agora adentra ao estúdio da Atlântida para servir o seu café. Obrigado, Martin. Abraço, querido.
5: Ah, é legal, momento de descontração da galera.
1: Eu quero que tu leve de volta, cara. Eu quero que tu leve de volta a garrafa, por favor.
2: Esse é o famoso cross, né, Alexandre?
1: É o cross media, exatamente. Exatamente. Cross media, a gente vai tocando.
2: Todas as mídias se encontram num só lugar, no Pretinho Básico.
1: Continuando, Natan.
3: E aí, o que aconteceu, Alexandre? O varal voou da sacada do prédio e acabou atingindo duas pessoas em uma moto, que, por sua vez, também atingiram um carro.
4: Mas o mestre voou.
0: Isso não
4: ali,
0: é não. Sobre secar roupas, né?
2: Mas o rapaz que tava na carona, ele tava desde o início sem capacete ou caiu o capacete
4: acho
2: durante
4: que ele foi
2: o negócio?
4: Caindo, caiu.
0: Eu acho que caiu o capacete, ali, mas eu acho que não é obrigatório o uso do
4: mas
0: capacete.
4: Mas o tiozinho da frente ali, ele não é o carona.
2: Não, o da frente é o condutor, ele de trás é o carona.
0: Isso.
2: E o carona tá sem capacete.
0: E o piloto...
5: Era o mestre.
0: Tá, não, agora, caiu agora o capacete.
5: Ele tava segurando. Um levando, andador, o Messi.
0: Ah, não, cara, aquilo é o varal, cara.
5: Ah, aquilo é o varal, cara.
1: Porra, velho. Não, o capacete loucura, dificilmente cara. Cairia da cabeça. Eu acho que ele não tava usando o capacete.
5: Na Tailândia não é obrigatório o uso de capacete, será?
0: Não é. Não é obrigatório.
2: Ó, o da frente tá de capacete, o de trás tá sem.
0: Não, mas caiu, cara. Talvez seja aquele capacete que tá solto aqui, ó.
4: Porque não tem a proteção no queixo. Eu acho que quando dá a paulada do varal,
1: loucura, mano.
4: Ela arreia o tiozinho que tá atrás ali.
1: Arreia.
4: Ela arreia o tiozinho que tava atrás.
2: O mestre foi bom na pilotagem, aquele mestre.
3: É obrigado a usar na Tailândia capacete.
2: Eu jamais usei capacete.
1: Informação boa, Natan.
2: Não tem nem carteira de moto.
4: É que eu acho que tanto é que se a gente for ver, o varal ele fica preso no pescoço do carona. Então, lá, quando cai, ela explodiu no carinha e foi capacete,
1: que
4: foi tudo.
1: Que loucura, cara.
5: Mas... Ah, cara, esse negócio do varal me lembrou a modalidade de roubo que tinha no litoral gaúcho, na Praia do Pinhal, que era o varal. Os caras saíam pegando as roupas que estavam no varal estendidas. Bah, aí chegava o cara, tinha um brother lá que vendia os churros lá, o André dos Churros, chegava no André dos Churros lá e o André dos Churros olhava assim... Bah, esse pano aí, varal.
1: Varal.
5: Os caras faziam isso aí. Muito na praia bom. Lá. Pra...
1: Eram esses então, Natan, os destaques de hoje, meu
3: não,
1: irmão?
3: Só pra dizer pra quem tá no rádio, eles levantaram rapidamente e não houve ferimentos graves relatados.
1: Certo. Tá ótimo, então.
4: Só o cagaço.
2: É um
1: muito
2: susto
1: bem.
2: Brabo, né?
1: 1:27, Rodaica, por favor, brilhe muito agora no Pretinho Básico.
2: A quem brilha é a audiência, né?
1: Claro.
2: Que inacreditavelmente tem histórias para contar que são bem surreais em algumas oportunidades, né? Eu não sei como é que essa gente vive.
0: Tu vê que tem sempre uma vida tendo... mais agitada,
2: tem,
0: né, Rodaica?
2: Né? Que coisa doida isso. Mas essa aqui nem é agitação, essa aqui são outros problemas.
1: Vamos ver.
2: Tô escrevendo esse e-mail para compartilhar a minha história amorosa, desastrosa... E pedir que me deem conselhos, já que todos aí na mesa são homens. Sei com certeza que vocês vão me dar bons conselhos.
4: Ah, é aí que mora o perigo. Aí que
2: eu fiquei complica. Com um rapaz lindo no mês de junho. Ele era moreno, dos olhos azuis.
4: Moreno, alto.
2: Me apaixonei. Ficamos e logo em seguida ele parou de falar comigo. Falei com ele outras 4 vezes depois do ato. tentando voltar. E ele sempre com mil desculpas mirabolantes pra não poder me ver.
5: Casado.
2: A última foi, inclusive, que ele havia se machucado e, coitado, tava com muita dor.
5: Ah, não, machucado realmente é...
0: Se é no joelho,
5: tava
0: é
5: sendo cuidado pela esposa.
2: Depois disso, também parei de falar com ele e isso já faz um mês. Ah. Pretinhos, eu sei que o cara não vale nada. Mas também acho ele meio esquisito e não entendo o que, que se passa na cabeça dele. Ele curte todos os meus stories e quando ocasionalmente nos vemos pessoalmente, pois frequentamos um lugar em comum, ele é muito educado e até faz uns comentários brincando comigo. Pretinhos.
1: Tipo o quê? Não temos exemplos?
2: Ela não, não deu exemplo.
5: Não tem exemplo.
2: Mas
5: é,
2: ela
5: o exemplo
2: assim,
5: ajudaria.
2: O que, que eu faço pra ele parar de palhaçada? Eu ofendo ele ou só ignoro ele?
5: Eu ofendo é muito bom. Eu acho que ignorar uma pessoa é o pior que tu pode fazer por ela.
2: Então faça isso, no caso, né?
5: Ignorar, quando tu é, porque assim, quando a pessoa te ignora, é que tipo assim, tu não significa absolutamente nada.
1: Vou dar real também pro cara, olha. Entendeu? Só, mano, para com isso aí. Para com isso.
5: Dá real também.
1: É, para com isso aí.
5: Não
1: vai levar nada daqui.
5: Eu não sei qual é a real intenção da menina para com o cara. Porque
1: ela queria que levasse.
0: Cara, vocês não entenderam o e-mail. O cara só queria comer a mina.
1: E a mina queria dar pro cara?
2: Olha só, ela tá apaixonada pelo cara.
5: Eu acho que
2: porque
5: não precisa vulgarizar
2: tanto. Cara, eles tiveram um encontro
0: isso,
2: e logo depois do encontro ele parou de procurar ela.
5: Ah,
2: e ficou evitando os encontros seguintes.
5: Agora
2: eles encontram ocasionalmente e ele faz umas brincadeirinhas e tal, só que não...
0: Ele não,
1: não
0: volta.
1: Vai, não evolui.
0: Interage
1: não evolui.
0: Com
1: ele não curtiu,
2: então ela tá indignada,
1: não curtiu a performance.
2: Ela quer, então, ofender ele ou ignorar.
5: Exato.
2: Ele pra se livrar
5: sim,
2: desse
5: sim,
2: sentimento.
5: Ignorar é sempre o pior.
1: Ele não curtiu a performance dela no encontro.
0: Infelizmente é o que acontece.
2: Eu já quero começar dizendo pra nossa ouvinte que isso tem nome, eu sempre repito aqui, chama livramento.
5: Livramento.
2: Né?
5: Se livrou
2: já
5: de uma mala.
2: Se livrou
5: mala,
2: da mala
5: cara,
2: antes
5: otário.
2: Mesmo de engatar
5: se
2: com a mala.
5: Se livrou de um otário.
1: É otário. É bom falar, né, Porã? Otário.
5: É muito bom.
2: Ignora
5: falar
2: o otário e toca a tua vida.
1: Boa.
2: Moreno de olho azul, tem vários por aí. Vou te dizer que os melhores nem são os morenos.
5: Me apresenta uns, então.
1: Os melhores são o quê?
2: Pode ser qualquer um, ele não precisa necessariamente ser moreno.
1: Mas é que,
5: olho azul,
1: é que, não,
5: não
1: me desculpa, mas é que se tu sabe que os melhores não são os morenos de
2: eu
1: olho
2: falei,
1: azul...
2: Eu falei, nem precisam ser, entendeu?
0: Porque ela tem um loiro de
2: eu
0: olho verde,
2: eu tô te dizendo,
0: né,
2: que pode ser qualquer homem.
1: Ah, entendi.
2: Desde que ele seja legal. Desde que ele seja legal.
1: Tu tem
2: pra
1: alguma
2: ti,
1: preferência, não?
2: Que tu te apaixone por. Nunca tive.
1: Nunca teve.
2: Nunca tive.
4: Mas a gente nota.
0: Isso é muito comum. Isso,
4: a gente nota que ela não tem um que
5: a preferência da Rodaica é tu, né, Alexandre?
4: Isso.
5: Quase 30 anos.
1: Nós estamos no momento da ofensa. Logo
4: exato.
1: Em seguida ela vai passar a me ignorar.
2: Tá falando de mim?
1: Claro.
2: Mas da onde que eu tô te ofendendo?
5: 25 anos se ofendendo.
2: Não, só
5: né,
2: um
5: Alexandre?
2: Pouquinho.
1: Exatamente, Porã.
2: Em que momento
1: isso é um casamento feliz,
2: tu te sentiu
1: cara?
2: Ofendido
1: não,
2: com as minhas palavras para ouvinte, que inclusive nem tratam da minha questão pessoal.
1: Exato.
4: Vai ficar moreno?
2: Eu na minha vida pessoal isso. Nem passei por isso aqui.
1: Eu vou pintar
2: aqui.
1: O cabelo e botar lente azul.
2: Bom, eu lamento muito, vai ficar horrível.
4: Vai tu não mesmo. Falou que tem morenos
0: deixa
4: de olho azul melhores?
5: Não é uma boa.
2: Não, eu falei que não precisa necessariamente um homem ser moreno de olho azul pra te fazer feliz.
4: Exato. Por exemplo, o Natan faz feliz a esposa dele.
2: Exatamente.
1: Exatamente.
2: Apaixonada por ele, não
1: é
2: teve necessidade de ter um olho azul envolvido.
1: Tá certo.
4: Não tem nada.
2: Entendeu?
1: Isso é muito
2: não,
1: mais do que isso. Vamos dar outra giradinha na mesa. Vai, Porã. Bota uma aí, Porãzinho.
5: O Mauro Capelli de Sobradinho RS, ele...
4: É bom não
5: tá frio
4: um capelli.
5: Tá passando aqui para dizer, Alexandre...
1: Pois não, Porã.
5: Que o seu discorama desta sexta-feira, dia 14, foi uma viagem total para a infância dele.
1: Pô,
5: foi
1: que legal,
5: foi uma coisa
1: cara.
5: Incrível. Féter, obrigado por isso.
4: Incrível.
5: Aproveito e mando um beijo para minha esposa, Janete.
1: Ô, Janete.
5: Um beijo para Janete.
1: Vai um beijo para ti, Janete.
4: Beijo, Janete.
5: Um abraço para o Mauro. E realmente, Alexandre, peguei bons momentos do discorama na abertura e no encerramento. O miolo eu não ouvi, porque eu fui almoçar. Mas a abertura estava sensacional. Teve ali Bob Marley, teve Michael Jackson.
1: Mas antes teve o Gilberto Gil.
5: Teve Kiss, teve Kiss. Gilberto Gil, Vamos Fugir. Teve o Kiss, I Love It Loud.
1: Teve o Beat It do Michael Jackson.
5: Teve o Beat It, daí pra fechar, teve o New Sensation do INXS, maravilhosa.
1: É, ali eu fiz um bloquinho meio surf, Porã. Toquei New Sensation, Bad Are
5: Midnight
1: Burning.
5: Midnight Oil,
1: The Police, The Hooters e Rudugurus.
0: Pega minha playlist.
5: Foi demais. Tocou 500 Miles do
1: toquei
5: The Hooters?
1: Toquei 500 Miles do The Hooters.
5: Ah, que sonzeira, Alexandre.
1: Legal. Sabe que o baterista do The Hooters é brasileiro, né?
5: The Hooters é brasileiro?
1: É brasileiro, baterista.
5: Quem é esse cara?
0: Não sabemos o nome.
1: Eric Bazilian. Eric Bazilian.
5: Bazilian. Então é Brasilian.
1: Brasilian. É Brasilian. Muito bem. Obrigado, Porazinho, pela audiência, tá? E obrigado ao nosso ouvinte também, mas a proposta do Discorama é exatamente essa. Viajar no tempo, né? Se emocionar com a música. Eu até me emociono agora.
4: É bonito. Tá muito bom de
1: boa tarde, Ivan. Tu não conhece de música nada, Ivan. Fica tranquilo. O que tu conhece?
4: Eu conheço. Eu gosto muito de AGP.
1: Ah, bom. Ah, boa. Isso aí é outro tipo de música.
4: Demônios da Garota.
1: Tá certo.
5: Tudo bem.
1: Tá certo.
4: Elton John.
1: Claro. Tá bom.
4: Gosto de Rocketman. Elton John é bom. Gosto de Diana Ross. Gosto de Alcione. Eu sou eclético.
1: Canta uma da Diana Ross. Não reconheci.
0: Pode ser qualquer coisa.
1: Não reconheci essa.
2: Não reconheci. E
4: Alcione.
1: Alcione,
2: Alcione.
1: Não posso alimentar esse amor tão louco. Isso, fogo.
4: Eu gosto da música da minha vida.
2: Qual?
4: Você me vira a cabeça.
5: Você me vira a cabeça.
4: Me tira do sério.
5: Isso é bom demais.
2: É
4: a
2: Alcione
5: é espetacular.
1: E de falta de mim.
4: Coração vai doer. Não é da Alcione.
5: Falta da marrom.
0: Claro que é, tu nunca ouviu?
4: Alcione tá nos Vingadores do Samba agora.
1: Ah, é?
4: Juntou ela, o Jorge Aragão e o Zeca Pagodinho.
2: Aí, sim.
1: Puta merda.
0: Tudo vivo, tudo vivo.
4: É, a Beth Carvalho não tá entre nós mais.
0: Pois é, né?
5: Não, a Beth Carvalho subiu, cantou pra subir, né?
0: E a Simone tá viva?
4: Simone tá viva. Mas ela só vem em dezembro.
0: Só em dezembro. Que nem a Mariah Carey.
4: Não, descongela em dezembro junto com o Roberto Carlos e aí...
1: Pum! Bota uma pra nós aí, Rafael Menegazzo.
0: Pra ti, Alexandre. Obrigado. O cara de observação não larga, Féter. O Eduardo Fagundes, do Rio do Sul, de Santa Catarina. Poxa, Féter, quer largar, larga. Agora, fazer o programa das 18 home office não dá. Tem uma certa hipocrisia aqui, pois é o sonho da maioria dos brasileiros. O áudio tava uma merda, tava estourando, eco, delay, complicado. Se não tá afim, deixa pros guri. Mas sem zoeira, fica muito ruim. E aí ele manda tu não largar.
1: Não vou largar, fica tranquilo, é tudo uma grande brincadeira. Mas é que uma pena, ontem eu não consegui chegar aqui, daí era mais fácil chegar em casa do que chegar aqui. Daí eu pensei, bom, vou chegar em casa e fazer de casa.
4: Ah, mas aí eu vou ter que contar um bastidor. Teu pupilo te traiu.
1: Qual meu pupilo?
4: Leandro Bortolassi.
1: Por que que ele me traiu?
4: Leandro meteu o pelete de começar o programa. O som tá incrível.
1: Sim. Arrancou aí o programa. Começou o programa, ele bate, tá ruim. Porra. Faz assim, faz assado. Aí já me dá uma angústia.
4: Por que não falou antes?
1: Né? Por que não falou no teste? O teste existe pra isso.
4: Mas também o cara bota um surdo pra fazer a testagem.
1: Também tem isso,
4: há um pouco de erro também.
1: Também tem isso.
4: Mas o Leandro é um cara excepcional.
1: Excepcional.
4: Ai, ai, ai.
1: Tenho dois e-mails aqui, aliás, posso submeter que vocês escolham. Solução para o pai safado.
0: Opa!
1: Do e-mail de ontem.
0: Ah, o pai da professora.
1: E Rafinha me faz querer parar de ouvir o Pretinho.
0: Ah, eu acho que esse é melhor.
5: Esse é o mais forte, né?
0: Esse é melhor porque nem Deus agradou todo mundo, né, Alexandre?
4: Não, é Jesus.
1: Não, é Jesus.
4: Não é Deus, cara.
2: Eu acho que Deus agrada.
1: Deus agrada todo mundo. É uma ruim de comprar essa.
5: Alexandre,
4: Deus é duas vezes que a gente
5: entrar propriamente no assunto.
1: Deixa o Valporã tá falando. Tenta só segurar tua ondinha.
5: Não é só tu que não respeita mais nesse programa.
1: Fala, Porã, que
5: é cara, a gente falou da Halle Berry. Como é que esse negócio do algoritmo é muito louco. Eu abri o Instagram e apareceu a Halle Berry.
0: Ah, aí tu parou o programa pra falar isso.
2: Não, é porque ela tá mexendo no Instagram.
5: É muito imediato, cara. É muito imediato, assim. A gente tá sendo ouvido e vigiado o tempo inteiro.
1: Sério?
5: Todo. E eu vou te dizer mais. A Halle Berry fez 60 anos e ela tá espetacular.
0: Sim, ela tava no aniversário e a gente citou os 60 anos, pô.
5: Muito bem. Não, só para constar aqui.
1: Tá bem, Porã. Tá
5: belo perfil para seguir.
1: Eu abri o meu aqui agora, não apareceu nada da Real Bela.
0: Eu não mexo o telefone enquanto eu tô no programa.
3: Mas olha só, eu abri aqui e apareceu o Vini Moura. Eu tava com o Vini agora há pouco. Algoritmo é demais.
0: É foda, Natan.
5: Bom pra caralho. Não, ganhou. Assim, ganhou meu voto.
2: Números da cena. Números os que vão ser sorteados, por favor.
1: Vamos dar aqui, então, no e-mail do nosso ouvinte, que é de... é Curupá, a cidade dele.
5: Onde é que é Curupá, Rafinha?
0: Eu não sei, responde aí.
5: Mato Grosso ou Mato Grosso Sul? Mas
1: tu vai ficar brabo?
0: Não, é que eu... Desculpa, então. Curupá. Porã, meu amigo, tu pode responder onde é que fica
1: Curupá
0: a cidade?
1: Curupá fica em Santa Catarina.
0: Olha, o Porã, Mato Grosso do Sul, mas, né?
4: É Curupá, Corumbá, no Mato Grosso. Ele é Corumbá.
1: Isso, Corumbá. Eu me confundi, me atrapalhei. Verdade.
5: Desculpa, galera de Curupá, por ter confundido vocês com Corumbá.
1: Olá, pessoal. Queria deixar um feedback sobre o programa, especialmente sobre o apresentador Rafinha.
0: Desculpa, eu sou integrante, não sou apresentador. Ele tem que focar.
5: É, mas é um dos apresentadores.
1: Um dos apresentadores do programa.
4: Tu é o número um na reserva.
0: Mas vamos seguir.
3: Ele é o dois.
1: Ele sempre teve este talento. Carrega consigo o talento de irritar o ouvinte e o magnânimo. E isso até faz parte da dinâmica e da graça do programa. Mas, neste período, ele está se superando. Inventou este negócio de isso não é sobre? É. Não, ele não inventou isso. Não inventou isso. Aí é uma trend só. Já.
0: Não, não é trend. Eu não usei trend nenhuma. Eu tô trazendo metáforas da vida. Se ele não alcançou ouvinte, ele não tem direito a criticar. Vamos ser honestos. Ele não alcançou. Essa é a real. Quando eu falei pra Rodaica, fecha uma gaveta de cada vez do armário, não é sobre gavetas. É muito mais profundo
3: a
0: que
3: Rodaica
0: isso.
3: Alcançou.
0: E a Rodaica. E se eu fechar as gavetas? É sobre isso, não sobre gavetas. É tu eliminar problemas um de cada vez. É isso.
4: A culpa é tua, né?
1: É minha. A culpa é toda minha. Se eu tivesse escolhido pelo artista lá atrás.
4: Se você tivesse escolhido por mim, artista Jefferson, eu não estaria aqui atrapalhando. Ele optou por ela, pelo Rafinha. Mas eu entendi os sinais errados. Tentei beijar ele no carro rebaixado dele ouvindo DJ Bobo e perdi a chance.
1: Perdeu. Tentou me atacar sexualmente e errou. Inventou este negócio de isso não é sobre e agora fica repetindo sem parar, forçando, tentando encaixar a frase o tempo todo. Sinceramente, Rafael, enchemos o saco. Hoje chegou num ponto em que simplesmente parei de ouvir o programa, desliguei. E eu acho isso uma pena, porque a gente ouve o Pretinho para se divertir, para se distrair, para dar risada, esquecer os problemas da vida e passar um tempinho leve. É. Quando uma brincadeira começa a ser repetida e forçada até a exaustão, o efeito acaba sendo exatamente o contrário. Em vez de rir, a gente se irrita. Outra coisa é uma piada recorrente que funciona naturalmente. Aliás, perdão, uma coisa é uma piada recorrente que funciona naturalmente. Outra coisa é insistir nela o tempo inteiro até ficar insuportável. Acho que ele não gostou mesmo.
0: Isso não fala muito mais.
1: Fica o feedback de um ouvinte que gosta dele e do programa, mas que hoje preferiu ouvir outra coisa.
5: Mas é interessante que o ouvinte gosta do Rafinha.
1: Ele gosta,
5: mesmo assim, se irrita. É mais ou menos como o Fetter.
1: Exatamente!
5: É o efeito que o Rafinha tem sobre o Fetter, tem sobre a audiência. Mas exatamente. Importante que o ouvinte ainda gosta do Rafinha. Eu queria, em defesa do Rafael Menegazzo, que está vivo o seu melhor momento no programa depois dessa viagem para o Hawaii, ele...
0: Esqueceu.
5: Até me esqueci que eu ia dizer.
0: Depois sou eu, né?
5: Até me esqueci. Era esse o comentário que eu queria fazer sobre o Rafinha.
1: 19 minutos para as duas. Oi, Ivan, tá fazendo o que no telefone aí, Ivan?
4: Eu tava procurando uma piada.
1: É?
4: Eu tava procurando uma piada. Posso contar uma piada?
1: Então conta uma piada. Bonita essa camisa de veludo aí, hein?
4: Não é veludo.
1: Não é veludo? Parece veludo.
3: Ele pegou do Marcito.
1: Parecia.
4: Quanto que foi?
3: Tu pegou do Marcinho.
4: Roubei do Marcinho da camisa, agora me serve. Ele deixou aí na rádio, aí quando ele vinha, eu peguei pra mim. Eu sou desse. Deixou aí, eu pego. Vamos lá, então. Vamos contar uma piada, então, pra dar...
0: Claro.
4: Vamos lá.
1: Chinelo.
5: Dá uma calibrada.
0: Ele só não achou a piada ainda.
1: Vai passar mal? Que houve?
4: Cara, vou comer um mocotózinho antes de vir, não devia.
1: Não, comeu demais.
4: Mocotó, uma garrafa de Campari e 4 cigarros.
1: Nossa senhora.
5: É complicado.
4: O que mata?
2: Isso aí.
4: Cigarro, né?
3: Não, mocotó.
5: Não, mocotó.
4: Quatro garrafa inteira de Campari.
1: Não, mocotó não mata. Mocotó, inclusive, pra quem gosta, é maravilhoso. Eu não sou muito fã. Mas quem gosta é maravilhoso.
3: Gosta da dobradinha.
2: Muito foi a garrafa de Campari.
5: Ali no mercado público de Porto Alegre.
2: Eu não sei por onde a pessoa consegue beber uma garrafa de Campari. Uma dose.
4: Tristezas da vida, Roraico.
1: Campari é o vermelho? Aquele vermelho?
2: Campari é o vermelhinho.
4: Bebi muito rápido.
5: O outro que é o
4: Contini.
5: Como é que era o outro.
4: Contini.
5: É o Contini, tem o outro. Martini também.
4: Martini
1: Bianco.
4: Martini com cerejas. É bom.
5: Uma azeitona.
4: Hoje à noite, pega um Martini, duas cerejas.
1: Aí é o dry Martini.
4: Isso. Hoje à noite, copinho de whisky.
1: Tá, mas o copinho aquele sexy pra Martini.
4: É isso, bonito. Compra.
5: Ah, tem que ser aquele.
4: Eu sei falar com...
1: Convexo não dá, né?
4: Não, convexo é os baianos.
1: Exato.
4: Aí o grande música do Caetano, convexo.
5: É, côncavo e o convexo.
4: E aí o que que tu faz? Martini, duas cerejinhas.
1: Duas cerejinhas.
4: Acepipes.
1: Acepipes.
4: Uma boa companhia.
1: Tá.
4: E um vinil do James Taylor.
1: Porra!
4: E uma
1: arma. Chega agora, essa
4: e uma arma depois. Finalizar.
2: Meu Deus.
1: Mas a arma por quê exatamente?
4: Eu não vou aguentar tudo assim.
1: Pô, mas é o vinil do James Taylor é legal, cara.
4: Sim, quando dentro da
0: caixinha. Tu vai pegar no sono em algum momento.
4: Isso. É não, soninho.
5: É melhor
4: soninho.
5: Dormir, né?
4: É muito claro, melhor dormir.
0: Do que a violência.
4: Pô, pessoal no Baratinha te mandou um beijo no coração.
5: Pô,
4: tô com saudade
5: da
4: tua.
5: Galera do Baratinha.
4: Entendeu? Tão com saudade tua, o nosso amigo paquistanês também te mandou um salve. Pô, tá, voltou a cortar cabelo.
5: Cortando cabelo.
4: Tá cortando o cabelo, mas agora ele tenta fazer o cara se catequizar, então não tô indo mais lá.
5: Ah, o paquistanês virou evangélico?
4: Não. Que cara vira paquistanês. Vou contar a piada pra não tomar. Vamos entrar no Paquistão, mas tô pensando.
1: Mas tranquilo.
5: Vai ter a piada já. E...
4: R$20
1: o quê?
0: Eu tô empolgado pela piada.
1: R$20 o quê?
5: O corte do paquistanês.
4: Não. Pode mais. Pra mim depois, meu, uma vintão pra tarde aí, que eu preciso, final de semana tá vindo.
1: Ah, cara, deixa eu te falar uma coisa.
4: Eu não tenho salário
1: eu
4: aqui.
1: Eu tenho dois filhos já. Tenho dois filhos, cara.
4: Mas eu queria que tu fosse meu papi.
1: Queria. Sugar Daddy. Rolou, dessa vez não rolou.
4: Mas eu te chamar de papi, tu vai te incomodar?
1: Vou me incomodar profundamente. A ponto de te agredir fisicamente, talvez.
2: É uma boa.
4: Mas de tapa ou de só?
2: Puta merda da piada, cara.
4: Ah, só, grosseria comigo.
1: Tu tá vendo que eu não tô te amarelando, tô quietinho, matando no peito essa bolota e tamo tocando, né?
3: Depois é e-mail te criticando, né, Alexandre? Ah, porque dá cartão.
1: Exato.
3: Mas então, falando da tua paciência...
1: Não abusa, né?
4: 1h45.
1: Obrigado, maionese. Ivan, vai.
4: O guarda de trânsito... Mas não gostei da tua atitude comigo, só. Ah, tu não é o Gomes...
3: Não, tô defendendo.
4: Tu não é o Gomes pra vir ser X9. Tu tinha que mudar. Tu é crente, tu é religioso.
1: Amarelinho.
4: Não adianta tu ir no culto e ser babaca aqui com a gente.
1: Amarelinho.
3: Deus é justo. Deus é justo.
1: Vai na piada ou quer sair?
4: Olha...
5: Vai na piada, cara.
1: Tá na dúvida?
4: Não, eu tô...
3: Quer almoçar antes?
4: Não, eu tô sem o...
3: Quer um café?
4: Agora tem que ter... Agora é facial, né? Mas crachá me fudeu. Quase que eu não entro aqui. Eu comprei uma máscara.
1: Já tentou botar o meu crachá no facial?
4: Já.
1: E aí?
4: Não. Já? Já.
1: E não rolou?
4: Não entrei.
1: Putz.
4: Mas eu pelo menos...
1: Quem sabe pega uma foto minha mais ampliada.
4: Não, mas lá no sexto andar eu fui lá. Eu vou contar a piada antes que comecei a me xingar aqui na internet. O guarda de trânsito. O guarda de trânsito. O guarda de trânsito. Ele parou o carro. O guarda. Que foi?
3: Bem feito, pai.
1: Eu tô respirando com um apito na boca, desculpa.
2: Pelo menos termina a piada primeiro, que eu tô nervosa com o guarda de trânsito.
4: Eu tô fazendo comédia pra ansiosos, né?
1: Isso.
4: É meu novo show, comédia
1: pra ansiosos.
4: É o Rivotril. Risotril, o nome do meu show.
1: Bah, gostei, hein? Risotril, hein?
4: Comédia pra ansiosos.
1: Pô, registra isso aí, hein?
4: Ah, agora já pegaram, já. Os caras fazem o Instagram e nem sou
1: tenta
4: eu.
1: Tenta não falar no ar, então, as ideias que tu tem.
4: Pois é.
2: Não se aguenta, né?
4: O guarda...
1: Dá uma segurada. Azul, pode sair. Pode sair.
2: Não, piada.
1: Pode sair.
2: E o guarda?
1: Pode sair, enredou, Rodaica.
2: Não pode. Quantos minutos tem intervalo?
1: Tem... Não tá na hora do intervalo ainda. Ah. Aliás, tu volta... Aos 45, 47, 48, 49, tu volta aos 50, tá? Aos 13h50 tu pode voltar. 13h50 não é agora.
4: Eu não sei ver hora.
1: Eu te chamo. Vem, Rodaica.
2: Aonde?
1: Não, quer dizer, vai, bota uma.
0: Vem, Rodaica.
2: Aonde? Olha, vem, então.
0: Vem que eu tô te querendo!
1: Se liga no programa!
2: Eu tenho uma filha de 7 anos que fica com a minha mãe. Desde que ela nasceu. Porém, essa semana, eu resolvi colocá-la num contraturno. Ela estuda à tarde e agora eu tô mandando ela de manhã para uma escolinha.
5: Tá,
2: por quê?
5: Que contraturno é vida.
2: Resolvi tirá-la da casa da minha mãe, pois o ambiente sempre foi de muitas brigas entre a minha mãe e o meu pai.
1: Pois é.
0: Toca ruim mesmo.
1: Quem sofre é a criança.
2: Ultimamente piorou e ainda com palavrões.
1: Pô, daí é brabo.
2: A minha filha ligou várias vezes chorando e eu até fui para casa um dia para acalmar ela. Mas, como eu tenho que trabalhar, resolvi colocá-la no contraturno. Detalhe, eu cresci nesse mesmo lar.
0: Olha.
2: de muitas brigas e não quero que o mesmo aconteça com a minha filha, já que eu e o pai dele não temos esse tipo de atitude em casa. Mas é uma filha ou um filho? Acho que ela derrou ali o artigo. Eu e o pai dela. A minha mãe enlouqueceu comigo, me soltando os cachorros porque eu tirei a minha filha de lá. Sempre paguei certinho a minha mãe para cuidar da minha filha.
0: Ah, que sequência maravilhosa.
2: Um pagamento ali. Eu sei que os cuidados de uma avó são melhores do que de uma escolinha, mas no ambiente que tava, não dava mais. Eu tô me sentindo culpada. Sei que eu tô fazendo certo, mas eu gostaria de uma opinião da mesa.
0: Eu acho... Terminou, Rodrigo? Desculpa.
2: Terminou.
0: Eu acho que a avó ficar com a netinha... não é uma questão de obrigação, é um prazer para uma avó ter aquele momento ali. No momento que vira uma obrigação e o ambiente já está muito pesado para uma criança, é muito melhor que ela esteja num contraturno da escola, obviamente não está passando tanto tempo com a família, mas que tenha um tempo de qualidade com os próprios pais ali no momento que for para casa. Né?
3: É melhor estar com a avó, mas se a avó não é legal...
0: Não, mas se o ambiente não tá legal e a avó acha que aquilo é muito compromisso, porque ninguém tem a obrigação de cuidar do teu filho, por mais seja a avó, né?
1: E mais do que isso, né? Ninguém mais do que a mãe e o pai pra saber o que fazer com seu filho, né? Se não é legal na casa da avó e do vô, não deixa na casa da avó e do vô, acabou.
0: É isso aí.
2: E não é porque são teus pais... que isso se torna a relação ideal, entendeu? A relação
5: não
2: dos
5: é
2: dois
5: porque
2: tá
5: a família que vai ser legal.
2: Às vezes tu te sente culpado porque, pô, é minha mãe, ela queria cuidar da minha filha, mas se tu tá identificando que o ambiente não tá bom, eu acho que o teu coração de mãe te fez fazer a melhor escolha, que foi a que tu fez.
1: Perfeito.
2: Não se sinta culpada, porque hoje tu é mãe, tu não é mais sua filha.
1: Isso aí.
0: E a mãe mostra um pouquinho de maturidade no momento ali,
2: isso,
0: né? Que é a avó, no caso, né?
1: Exato. 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Lembrando que a KTO é autorizada pela portaria 2093 e o Ministério da Fazenda adverte: aposta não é investimento. 10 minutos para as 2 da tarde, pode entrar, Ivan.
4: Muito obrigado.
1: O que tu tá comendo, Ivan?
4: Tô almoçando.
0: Bem. Tá, mas daí é uma
5: bagunça. Não, mas não, entrou não. Já enredando.
1: Faz o break e dá um pau nele. Tu me testa, né?
4: Não, eu
1: tu
4: não, me testa, não, né? Não, não, não, desculpa, eu tô já legal, já vou contar a piada.
1: Que mané contar piada?
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19: Voltamos com mais um pouquinho de Pretinho Básico aqui na Atlântida, também na ATL TV, o canal de TV da Atlântida no YouTube. 3 minutos para as 2 da tarde. Tem um e-mail aqui que eu gostaria de trazer. É pro Maionese.
20: Olá,
19: vem
20: tudo
19: de
20: bem?
19: Jundiaí, São Paulo, da nossa ouvinte Ju. Estourei os pontos por causa do maionese. Pretinhos, espero que estejam bem. Um amigo muito especial me apresentou o Pretinho Básico há cerca de 1 ano. Desde então, vocês são o meu vício. E o que nos une? Quase todos os dias comentamos sobre as pérolas de cada episódio, mas a última foi demais. Fiz uma cirurgia há exatos 18 dias no abdômen e não posso rir.
20: Bah.
19: Eis que o abobado do meu amigo me liga. E eu atendi, alô? Silêncio. Quando eu disse novamente, alô? Eu ouço a seguinte frase na voz grossa do meu amigo Ricardo. Alô, maionese?
20: Fala, Ricardo.
19: Nesse instante, estoura uma crise incontrolável de riso que não consegui conter por nada.
20: Não.
19: Chorei de rir. Meus pontos internos e externos devem ter se rompido. E agora, além de ser público do maionese, ele também será o meu, pois ficarei com uma marca de cesárea.
20: Ah, oh, coisa boa. Onde é que ela mora?
19: E isso não é sobre parto. Ela mora em Jundiaí, São Paulo.
20: É perto?
19: É perto.
20: E larga no Salgado.
19: Depende
20: filho.
19: Da tua boa vontade. É perto.
20: Tem fotos no e-mail?
19: Do não tem de Jundiaí foto. Ou da ouvinte?
20: De ambos.
19: Ah, entendi. Vocês são demais, alegram a nossa vida. Abraços a todos. Ju de Jundiaí, São Paulo. Obrigado.
20: Posso contar
19: aí,
20: uma piadinha?
19: Ju. Pode maionese,
20: rapidamente.
19: Claro,
20: vou
19: maionese.
20: Trocou
21: de personagem pra tu contar
20: uma piada. Muito rápido.
19: Vai, mamãe, mas tem que ser muito rápida, mano.
21: Mas fala a tua agenda aí, mano.
20: Marido olha para minha agenda de couro, diz 2025. O marido olha para a mulher e fala, eu traí você. E ela responde, eu traí também. Aí ele fala, 1º de abril. E ela respondeu, 15 de março. Se você está feliz, pegue o meu nariz.
22: Se você está mal, pega no meu palhaço maionese.
20: Dia 9 em Jaguarão. E hoje à noite em Canoas, no Boteco Comedy.
19: Muito bem. Quem mais vai estar contigo hoje à noite, maionese?
20: Eu, Vinícius Moura, Rodrigo Adams e Leandro Bortolassi.
19: Ah, não, vai não. Ruim pra ti essa, Rafinha.
23: É, hoje é ruim pra mim.
19: Ruim pra ti essa, então.
23: Família, né?
19: Tá certo. Família. Prioridade,
20: eu não tenho família.
19: Não, é verdade.
20: Eu sou solitário.
19: É verdade, o artista Jefferson é solitário.
23: Ele fala isso sorrindo.
20: Eu só tenho eu, meus livros e meus Vinícius.
19: Tá ótimo.
23: Com uma certa alegria.
19: Às vezes é muito melhor, inclusive.
21: É tudo que o Fetter quer.
19: Eu, meus livros e meus Vinícius.
20: Tem a minha biografia do Al Pacino.
19: Ah, que legal.
20: E o meu vinil dos Almôndegas. E assim
19: pô,
20: eu passo.
19: Que maravilha.
21: Muito bom, vento negro, campo afora.
20: Isso.
19: Ai, tá, correr. Então aproveita e vota, maionese. Qual é o craque do episódio pra ti?
20: Bom, pra mim, o grande craque do programa hoje é você.
19: Eu? Obrigado, maionese, pelo teu voto. Ótimo.
20: As pessoas seguem me perguntando.
19: Tu vai votar em quem, maionese?
20: Em você.
19: Obrigado, maionese.
20: As pessoas seguem me perguntando.
19: O que as pessoas servem pra...
20: Alô, maionese? Fala, Ricardo. Quem foi aqui?
17: Cara, o Fetter. Fetter é tia.
19: Rafinha Menegazzo.
23: Ah, Alexandre, vou votar no Natan.
19: No Natan.
23: Obrigado, hein? Vem vindo muito bem. Parabéns, Natan, pela pregada.
19: Natanzinho, vota em quem?
23: Ô, tá em ti, Alexandre.
19: Obrigado, Natan, por algum motivo especial, querido.
23: Ah, tu foi muito paciente com o Ivan.
19: Fui, né? Fui muito
23: por
19: paciente.
23: Por essa paciência.
19: Estoicismo.
23: É.
19: É o nome disso. É o que tá me mantendo tranquilamente, assim.
20: Sim, sim.
19: Estoicismo.
23: É. Mas faz mal pro coração, né? Tem muita gordura.
20: Foi em cima. Foi em cima. Foi em cima. Isso aí.
21: Hoje em dia, né? Todo dia é ruim.
19: Estoicinho. Tu, Porazinho, vai votar em quem?
21: Eu vou votar votar no crente. O crente foi bem a semana aí produzindo e hoje fez um belo programa.
19: Vou sentir saudade do crente na semana que vem.
23: Mas
19: na,
23: não
19: na
23: morreu,
19: produção.
23: Ele vai ficar aqui.
19: Não, na produção.
20: Ele segue de moto. Né?
19: E tu, Rodaica, vai votar em quem?
0: Eu fiquei dividida agora, não posso dar dois votos?
19: Não pode, infelizmente.
0: Eu acho que eu deveria poder.
19: Por quê? Se tu me convencer, eu libero.
0: Porque eu não venho, por exemplo, todos os dias da semana. Então seria um voto pra compensar, por exemplo, a quarta-feira que eu não estive aqui.
19: É um bom ponto, mas é que tu não participou do programa na quarta-feira, tu não sabe como é que foi a performance dos coleguinhas.
0: Pois é, mas daí eu dobro a performance de hoje, ela vale por quarta, entendeu?
19: Tá, pra eu não me irritar, se tu quer votar duas vezes,
21: só porque hoje pode votar.
0: Eu vou votar no Léo e no Natan.
19: No Natan. No Léo e no Natan. Deixa eu ver então como é que fica. Eu tenho dois votos, o Natan tem dois votos.
23: Léo tem um.
19: Léo tem um e é o meu voto agora, então, que vai definir entre Léo e Natan. Porque eu vou votar no Natan.
23: Muito obrigado.
20: Então definiu nada. Só que o Léo não ganhou.
19: Sim. Como? Definiu que o Natan ganhou.
20: E merecidamente.
19: Merecidamente, óbvio. Óbvio.
20: Ele está indo tão bem que nós vamos tirar ele.
19: Natan Nunes é de novo o craque do episódio com sua excelente produção do Pretinho Básico. Muito obrigado pela sua audiência, você que se diverte com a gente ao vivo aqui no Pretinho, 1h06 da tarde, de segunda a sexta. Sexta-feira, 6 da tarde, daqui a pouquinho vamos estar de volta. Volte com a gente, um abraço, boa tarde, tchau.
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0: Todo mundo tá ouvindo a melhor vibe do FM. Boa tarde pra você, Programa das Minas no ar, nessa sexta-feira, dia 14 de agosto. Agora 2:09, eu, @marina.soares, venho falar contigo diretamente aqui do Morro da Cruz, em Florianópolis, na Atlântida, Floripa. Tudo certo contigo? Tá aí no trabalho, tá em casa? Conta pra gente, vem participar do PDM que começa agora. E olha, vamos falar de umas coisinhas que não custam nada. Às vezes não muda a vida, não necessariamente resolve um problema. Mas, cara, naquele um segundo, naqueles 10 minutos que tu vive aquilo, melhora o teu dia. Seja um café do jeito que tu gosta, encontrar 5 pilas no bolso, receber uma mensagem inesperada. Ai, Dri, é tão bom essas coisinhas, né, amiga? Boa tarde. Ela não está aqui com a gente, mas daqui a pouco ela vem.
4: Oi, não tô? agora tá. Sim, muito bem, amiga, exatamente isso. Uma boa tarde pra você, boa tarde pra Santa Catarina. É sobre isso que a gente quer falar hoje. Qual coisa boba melhora o seu dia 100%? Qual pequeno prazer você nunca abre mão? O que parece insignificante para os outros, mas pra você é felicidade pura, hein, Edna Ferretti? Como o pessoal participa? Boa tarde, amiga.
1: Boa tarde, Minas. Boa tarde, Santa Catarina. Ó, uma coisa que me deixa feliz demais é quando vocês mandam mensagem aqui para pro PDM, gente. Vamos nessa WhatsApp de Floripa. É que deu um bug, eu falei programa, PDM, tudo ao mesmo tempo. Mas, ó, o WhatsApp de Floripa é o 489-9188-1009. Se preferir, também vem comigo no 479-9249-7153. E em Joinville com a Adri, que é o 479-9249-6532.
0: Vamos começar no YouTube, Ingrid? O que tu acha, amiga?
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0: Vamos com música por aqui. Pedro Cali e Will, Papel de Parede.
4: Top.
0: Topíssimo, hein? É o brabo.

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1: Tá na Atlântida, todo mundo tá ouvindo a melhor vibe da FM. O programa das Minas está de volta para fazer uma pergunta gostosinha. O que que melhora o seu dia 100%? E é simples, uma coisa boba. Sei lá, a gente tava falando lá no YouTube Atlântida SC. Aquele momento de finalizou a casa limpinha, coloca um aromatizador. Sabe, se tem algo assim, manda pra gente. 489-9188-1009. E eu já queria começar a filosofar porque eu tô nessa vibe. É muito doido como muitas vezes a gente ignora a importância dessas coisas bobas no dia a dia e como elas passam despercebidas se a gente tá desatenta. Sabe, Dri? Porque são coisas que se a gente vive, ai, no automático, só pensando coisa ruim, a gente nem se liga da importância, sei lá, de um pãozinho de trigo recém-saído do forno que tu pega na padaria. Sabe, amiga?
2: Gente, eu sou a maior romantizadora do dia a dia. Entendeu? O meu romance com o dia começa ao amanhecer. Entendeu?
1: Ai,
2: que aí eu acordo na minha caminha linda, gostosa, com as minhas cortinas. Aí geralmente eu já deixo um pouquinho aberta pra já acordar olhando a luz natural do sol, do céu, se tá nublado ou não. Então ali já é um romance gigantesco. Aí depois eu levanto e faço o quê? Vou moer meu café. Meu café em grãos.
1: Diva?
2: Entendeu?
1: Mas amiga, tu acorda todo dia de bom humor?
2: Eu acordo todo dia sendo grata.
1: Ah, para, mentira.
2: É sério, mentira. É sério. Amiga, eu não tenho com quem me estressar e com quem me incomodar. Então, eu virei uma chave gigantesca e gostosíssima na minha vida. Eu acordo todo dia romantizando
3: todo
2: meu dia,
3: todo dia, sim?
2: Todo dia, gente,
1: não
2: é sério.
1: Existe,
2: sem
1: isso,
2: zoeira.
1: Cara. Como, Dri?
2: Sem zoeira. Não, assim, ó, aí como aqui o programa das Minas e Papo, porque eu posso falar, tem dias quando a gente tá menstruada, que tipo assim, a gente tem que descer um rio, a gente vai correndo pro banheiro, não dá tempo de nada.
1: Sim.
2: Mas assim, se não, cara, eu acordo todo dia romantizando. Não, então assim, mando todo dia bom dia para a senhora, minha mamãe, entendeu? Pra saber se ela tá bem. Essas pequenas coisas eu dou muito valor, gente, porque a gente curte o agora, aproveita a vida agora, entendeu?
1: Não, pô, Adri, é a personificação do milagre da manhã. O que, que é isso, gente?
4: Sim. Impressionante.
1: O que é isso?
3: E outra, ela faz maratonas, ela faz 300 quilômetros por manhã. E daí depois ela faz o café dela, moe os grãos. E ela faz o pão dela mesmo, que ela faz todo o negócio lá. E tipo, tudo isso até as 9 da manhã.
1: Ela colhe o grão de trigo.
3: Ela faz,
2: gente,
3: tudo isso.
2: Eu faço a minha crepiocazinha e eu comprei um negócio, um porta-mel. E aí é tão bonitinho.

0: o Puerta-Mel trabalhando assim em cima da crepioca de maçã, que é aí eu romantizo. Aí eu chego aqui, tem quem? O Gersinho, tem o Divo. Aí não dá, cara.
1: Aí o Gersinho é super good vibes também, querido, é, pai de menina. Bem.
0: É isso, ai, cara.
1: Cara, realmente, é assim, a
0: Adriana. Por isso
1: é um
0: caso que perguntam se eu fumo um.
1: Porque é a única explicação pra alguém ser tão feliz.
2: Toda essa gratiluz.
1: É, exatamente. Cara, mas é que a Adri, na real, aprendeu uma coisa que a gente devia aprender, que é realmente de ficar feliz nos detalhezinhos ali. Como é que tu faz, Edna, pra ficar feliz nos detalhes ali no dia a dia, amiga?
3: Cara, eu não vou negar aqui pra vocês que...
1: Eu não
3: que
1: vou negar.
3: Tem... Que ainda, que ainda. Enfim, essa música aqui é uma música de rock, pra quem não conhece. É o pop rock, sim. Essa aqui que a gente cantou agora. Uh-huh. Enfim, gente, eu tenho dias e dias. Tenho dias e dias, assim. Tem muitas vezes que eu não tô afim de nada, sabe? Que eu tô colapsando, tem muita coisa acontecendo na minha cabeça. E aí, eu só aceito, sabe? Porque eu percebi que tentar me forçar a ser uma pessoa extremamente grata e positiva não vai funcionar. Eu só vou ficar mais irritada, porque é uma maneira de me contradizer. Então, quando eu não tô legal, eu não tô legal. Mas também não infernizo a vida de ninguém. Eu não estou legal. Só que eu tenho feito uma coisa que eu vi pelo Instagram, galera. Era fonte, vozes da cabeça de outras pessoas, mas que me ajudou demais, assim. Basicamente, antes de você ir dormir, você fala, amanhã meu dia vai ser maravilhoso. E aí, quando você acorda, você fala, hoje meu dia vai ser maravilhoso. Porque é tipo uma reprogramação mental ao que possa vir a acontecer ali no teu dia. E isso, honestamente, é muito simples, mas tem uma potência muito grande, porque a gente tem uma tendência a ser mais melancólicos no dia a dia. Então, pode ter acontecido milhares de coisas legais, mas aí você teve um problema, deu três pepino, aí você já fica, nossa, não acredito, ai que dia ruim, não sei o que lá, e aí tu esquece das coisas boas, e pensar bem sobre a sua própria vida te ajuda realmente a viver um dia talvez um pouco mais de gratidão. Eu sinto muito isso quando eu fico doente, por exemplo, quando eu tive que tirar um dente, quando eu tive que ir pro hospital numa sexta à noite, eu falei, caramba, olha que delícia que é viver, que delícia que é poder mastigar as coisas, engolir as coisas, comer de boa, ou pelo menos dar um rolê na sexta-feira, sabe? Então, eu não gostei dessa ideia de ter que ficar mal pra depois entender o que é bom. Aí eu tenho feito esses exercícios aí.
1: Gente, chegaram participações, eu tô meio em choque. Porque assim, ó, eu ia falar, existem dois tipos de pessoas no mundo. O Ezequiel, que fala, como não acordar todo dia de bom humor? Você acordou. E aí o outro Ezequiel, que falou, eu não suportaria trabalhar com a Adri de manhã. Então assim, dois Ezequiel... Que são opostos.
3: O diretor do Destino caprichou agora.
0: Mas tem um ponto que eu preciso me explicar aqui. Estou falando da minha rotina hoje. Porque se eu preciso pegar no tranco logo de manhã, quando eu vinha fazer o cafezão aqui, gente, minha audiência é maravilhosa, eu sou apaixonada em vocês, eu amo vocês com todas as minhas forças. Mas eles sentiam que o meu bom dia não era um bom dia como eu falo um boa tarde. Porque a minha alma não fez o download ainda, entendeu? Então isso também demora, mas não significa que eu não acordo feliz.
1: Não, é
0: e,
1: que
0: e grata.
1: A gente também tem que entender o nosso funcionamento, né? Porque tem gente que funciona no noturno, gente. Eu, por exemplo, sou uma pessoa que funciona melhor à noite. Sei lá, eu gosto de manhã. Só que de manhã eu tenho uma preguicinha, entendeu? E à noite o negócio funciona. Olha aqui, nossa audiência está participando. Vamos ver o que eles estão falando.
4: Boa tarde, meninas. Aqui é o Léo Brakowski. Beleza? Um abraço para todos aí. Eu sou motorista de aplicativo e uma coisa que aconteceu esses dias que pareceu uma coisa boa e melhorou meu dia foi uma senhora que eu levei numa das corridas. Ela fez um elogio bobo, assim, ah, nossa, você é muito simpático e gentil. Continue assim. Fiquei com aquele negócio na cabeça, falei, caramba, que elogio gostoso, né, de receber, que pareceu tão sincero, assim, que melhorou meu dia todo, assim, foi bem legal.
1: Ai, que fofo. Ai. E aí a gente tem um outro áudio de um ouvinte que ele quer melhorar o dia de um amigo dele, olha aqui.
5: Olá, meninas. Aqui quem fala é o Luiz de Joinville. Tô agora no serviço, trabalho na Forte Fuse e queria dedicar esse momento para mandar um abraço aqui pro meu amigo Dedê, Gabriel e o patrão Fábio. Forte abraço aí.
1: Querido, é muito legal isso, né? Porque às vezes a gente esquece de valorizar essas pessoas, assim, e às vezes é só um, pô, muito legal o teu trabalho, né, Ingrid?
2: Que fofo!
1: Fofo, né, amiga?
0: Amei!
1: Ele foi muito bonitinho, eu acho muito legal isso. E homem faz muito isso, né, Edna?
3: Faz, eu vejo que às vezes eles demoram um pouco mais a falar sobre os sentimentos ali, né? Mas quando é verdadeiro, é verdadeiro. Mas o que eu quero trazer aqui é para todas as pessoas que aqui trabalham ou que trabalham em outro lugar. Cara, no dia que uma espécie de ser humano entender que quanto mais legal você for com seus colegas, muitas vezes eles vão ser mais abertos e legais com você, e trabalhar vai se tornar talvez um pouco mais feliz, as coisas fluem tanto, né? Porque ter um colega de trabalho parceiro e teu amigo, né? Obviamente não confundindo muitas coisas, que uma coisa é uma coisa, outra coisa é outra coisa. Chegar pra trabalhar e tipo, beleza, a gente vai ter muita coisa pra fazer hoje, mas eu vou estar com o meu parceiro, vou estar com a minha amiga, vai ser legal, sabe? Eu vejo que é uma coisinha que é pequena, mas que transforma, porque a gente passa, sei lá, 8, 12 horas ali no trabalho, então por que não ser legal com quem tá do nosso lado diariamente, né?
1: Ai, totalmente, amiga. Como é importante fazer isso, né? Às vezes a gente tá tão focado em si mesmo, nos nossos problemas, que a gente não percebe que, pô, podia ser um pouquinho mais legal com o outro, sabe? Pô, não tem porquê eu ser babaca com um amiguinho. Dá pra eu trazer um batom pra ele, sabe? Um batomzinho chocolatinho.
3: Um ouro branco.
1: Ai, um realzinho.
0: Um louro. Um de balsa.
1: Sabe?
0: Exato.
1: Não custa muito.
0: Um batom agora... não tá um real não, cara?
1: Não, agora tá tudo caro, bicha. Nem sei quanto é que tá.
2: Deve estar uns R$3.
1: Sério?
2: Eu acho.
1: Meu Deus. E um chiclete kryptonita?
0: Mercado é loucura.
1: Um kryptonita tá quanto?
2: Kryptonita, não sei.
1: Não é mais 15 centavos?
2: Amiga, acho que um real, hein?
1: Ai, meu Deus. Tristeza. Cara. Eu amava o kryptonita de fogo. Ai, gente, mas enfim, coisas pequenas que fazem o nosso
2: rapaz,
1: dia feliz.
2: Real.
1: Eu não vou negar. O chiclete, ele me faz feliz. O chiclete, ele me traz uma felicidadezinha. Tô ali meio...
0: Tem sabor específico?
1: Morango. Eu sou a maior hater de menta, hortelã. Não me venha com isso aqui.
2: Nossa.
1: Não me venha. Odeio todos. Eu gosto de frutinha. Bem viada. Gosto dessas coisas.
0: Tutti-frutti.
1: É, exatamente. Adoro essas coisinhas bem viadinhas. É o que me faz feliz. Entendeu? Ô, Ingrid, o que o pessoal tá falando por aí no WhatsApp? 489-9188-1009.
2: Mandaram uma participação aqui bem legal. Minas, eu sou a Tati aqui de Chapecó. E eu sou essa vibe igual o serzinho de luz que vocês têm aí no estúdio. Acordo agradecendo a Deus pelo dia, simplesmente tenho fé em Deus e estou viva. Eu faço o ritual do café da manhã no trabalho já. Tomo minha água com sal e faço... Com sal. E faço
1: com
2: meu
1: sal?
2: Café passado. Uhum.
1: Então tá, né?
2: Então.
1: Cada um com suas crenças,
2: então,
1: né?
2: Tá bom.
1: Como diz a Duda.
2: Nos dias que vou pra feira, ouço áudios de afirmações com decretos alquímicos pra começar bombando nas vendas.
1: Ah,
2: que fofa!
1: Ah, gostei. Achei uma
0: legal.
1: Diva. Cara, é que eu acho que assim, ó. As pessoas que são mais de Lulu, elas são mais felizes.
2: Sim.
1: Porque a gente tem que ser um pouquinho de Lulu pra
2: claro.
1: Ser feliz, assim. Meio... Ai, gente, esquece. Problema, não vejo. É aquele estoicismo, né, que dizem de... Não vejo problemas.
2: Aconteceu, tá pena.
1: Isso
0: cara,
1: veio para me fazer bem, no fim das contas.
0: Não, exato. E sabe que, por exemplo, assim, nós temos muita sorte de trabalhar na Atlântida, porque nós somos uma rádio de entretenimento, entendeu? Então tá tudo certo, tudo lindo, tudo de boas. Aí, às vezes, eu vou no comercial, sendo eu. Aí a galera fala, cara, eu queria morar um dia nos Divertidamente da Dri pra saber o que se passa na cabeça, entendeu? Porque não é normal.
3: Nos Divertidamente. Oh, e fica ali no, né, Dri? Por exemplo, o que a gente faz aqui nos estimula, na verdade, a ter alegria. Então a gente fala de coisas boas, a gente dá risada e tal. E isso nos leva pra um lugar diferente no dia. Porque duvido que não aconteceu aqui, bastidores das minas, de um dia que uma de nós aqui não tava legal mesmo. Aí depois de PD, você fica, caramba, tô feliz, sabe? É como se fosse um respiro.
0: Exato.
3: Porque é uma hora do dia que aqui a gente dedica como trabalho e também porque
1: uma
3: a gente gosta. Mas é uma hora do dia que transforma. Então, às vezes, cara, tudo que tu precisa depois no dia ruim é sentar e conversar com alguém. Liga pra um amigo teu muito próximo, que tá distante fisicamente. Faz alguma coisa, porque, cara, a tristeza, ela é uma coisa que ela só aumenta. Se a gente dá atenção pra ela o tempo todo, ela só aumenta.
0: É.
3: Então a gente precisa dar atenção, resolver, dá pra sofrer um pouquinho, mas também não dá pra levar pra sempre. Porque a gente acaba perdendo a graça, né? Das coisas, assim, simples.
1: Nossa, amiga.
0: Cara!
1: Hablou.
0: Exato! E, por exemplo, assim... ai, gente, eu vou hablar. Eu vou falar um bastidor, vai, mas não tem problema. Um bastidor nosso. É, mas são nossos melhores amigos. E, cara, eu sou um tipo de pessoa que eu não consigo não resolver um problema. Então, se eu tenho um problema, eu preciso que aquilo seja resolvido, senão eu fico me remoendo. Aí, deixa eu contar, porque nós somos humanas, né, gente? Em algum determinado momento... Vou contar, tá bom?
1: Eu não sei o que tu vai contar, mas pode contar.
3: Eu vou contar. Também não sei.
0: Que do teu episódio do carro, Edna. Porque aconteceu aquilo.
3: Ai, que
0: aquilo.
3: Momento! Ah, tá bom, aham.
1: Tá. Ah, tá bom. Conta.
0: Não, a em um determinado momento das nossas vidas e carreiras de programa das minas, a Marininha e eu, a gente se desentendeu.
1: Ah, tá, aham.
0: A gente se desentendeu. Duas personalidades extremamente fortes se chocaram ali, entendeu?
3: E aí, quem que eu tava lá? Eu, aqui eu.
0: Aí eu tava indo pra casa chorando, entendeu? Porque, né, cara, eu odeio ficar brigada com quem eu amo. E eu falei, não é possível, eu me chorando. E aí a Edna, ela colocou uma música que tocava na minha alma. Aí eu fui só...
1: Ela botou música gospel, cara. Aí acabou.
3: Não, foi a minha maior vigarista. Eu falei, impossível que essas duas não se conversem. Eu falei, o que eu vou falar pra essa cabeça dura? Nada, eu vou colocar aqui Deus, um louvor que ela vai lembrar lá daquele ensinamento de amar o próximo, de não sei o que lá. Aí eu falei assim, aí amiga, posso colocar uma música aqui? Ela, ai, sei lá, vai vir uma Anitta, vai vir um sei lá o quê. Aí eu falei, ai, Aline Barros que tem, né? Sei lá, eu coloquei uma coisa assim. Melhores pop gospel 2023. E deu certo. Fomos parar na frente da casa da Marina.
1: Aí eu só atendi o telefone e a Adri assim, amiga, vem pra frente da casa. Aí eu fui lá, a Adri se chorando. Desculpa, me abraçou assim. Aí ficou tudo bem. Pronto, aí passou.
0: Exatamente. Daí a gente foi comer hamburgão. É. E daí deu tudo certo. Porque eu acho
3: pra
0: que
3: vocês,
0: aqui é vida.
3: Né? Que depois do hamburgão, pra mim, não deu muito certo. Mas enfim.
0: Pois a Edna vomitou horrores. Aí eu dopei ela com remédio.
3: Que horror! Galera, é sério, vocês estão recebendo um bastidor premium desse programa. Ela me dopou com remédio, porque eu falei assim, amiga, eu não conseguirei sair de Floripa e ir pra Blumenau nesse estado que eu tô. Aí ela, pai, eu tenho um remedinho aqui na bolsa. Me deu um remédio. Gente, eu, assim, parecia quando você vai fazer uma cirurgia, você fica tonta. Quando eu acordei, eu tava na porta da minha casa.
0: Com o Henrique esperando ela, literalmente.
1: Doparam a bicha.
3: Foi um dia louco aquele dia.
1: Ó, mas foi ótimo. O ensinamento que fica é, brigou com alguém, ouve gospel.
0: Enfim, mas o ensinamento que fica é, cara, a vida é muito curta pra ficar brigada, sabe? Então, tipo assim, se você ama aquela pessoa e vai te fazer mal, tu sabe que vai te fazer mal e que tu quer aquela pessoa pra tua vida, cara, conversa,
1: tá certo,
0: sabe? Expõe os seus sentimentos, expõe o que você tá sentindo. E, cara, eu acho que pedir perdão é um ato de muita força do ser humano.
1: E é
0: porque
1: você
0: tem um ponto de deixar o ego. Às vezes não. Tem que ver o
3: que não merece.
1: Tem que ver.
3: Exato.
1: Tem que ver se a pessoa merece, né? É. Você da audiência, o que você faz pra melhorar o seu dia? 489-9188-1009, manda sua participação pra gente. Vamos de Go! The Chemical Brothers. No YouTube Atlântida SC, a gente fofoca mais um pouquinho, mais do que a gente já tá fofocando.
0: É.

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13: Fique em paz com o seu passado, só assim você poderá se concentrar no presente. Não podemos mudar o que já passou, mas podemos aproveitar o nosso aprendizado com os nossos erros e acertos para viver melhor a vida presente e estar mais preparados para o que vem pela frente. Essa mensagem é praticamente uma lei na minha vida. Ela vale para tudo que somos. Aprendemos muito com aquilo que conseguimos ser, embora precisamos de humildade para reconhecer quando a gente erra e também para não deixar se levar pela euforia de quando a gente acerta. Nós temos a referência perfeita em nossos próprios atos. É só melhorar. Aloha!
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0: Tá na Atlântida, todo mundo tá ouvindo a melhor vibe da FM de volta com o programa das Minas hoje, perguntando pra nossa querida audiência, qual é a coisinha boba que melhora assim 100% o teu dia? Ou talvez 5% também tá valendo. 489-9188-1009, mande sua participação. Gente, eu lembrei de uma coisa que me faz muito feliz e está me fazendo feliz há umas duas semanas. E eu não supero, e eu nem quero me acostumar com isso, que é muito tola. Porque o que acontece? Na minha casa, eu tenho bombona d'água. Então ali, com uma frequência, eu pego a bombona e tal. E aí, pra tomar água, eu tinha um aparelhozinho que eu tinha que fazer, apertar um botão pra virar água. E aí eu ficava, pra virar água. Só que no fim, eu tinha que fazer muita força e apertar muito pra virar água. E aquilo me irritava.
3: E já parou de tomar água daí?
0: Me irritava há 2 anos, gente. Há 2 anos. E eu sabia que o aparelhozinho que tu clica o botão e vem a água, era R$20. E eu não comprava. 2 anos. Eu tomei vergonha na cara, entrei na Shopee, comprei. Gente, isso é uma bênção na minha vida. Que assim, ó, eu tô tomando a água numa rapidez, porque é uma felicidade. Eu clico lá, zoom, e aí eu tenho que carregar uma vez por mês. Gente,
3: que
0: top
3: ótimo.
0: Coisas que me trouxeram uma felicidade. Uma maquininha pra pegar a água da bombona. Olha que felicidade. Foi R$15, vou falar. Olha que bicha muquirana.
3: Sensacional.
0: Mas deu certo, tá vendo? Uma coisinha pequena que faz o nosso dia feliz. Ô, Edna, tem alguma coisa assim, pituquinha, que tu lembra que te faz feliz no teu dia a dia, amiga?
3: Tem a minha pantufa quando eu chego em casa. Cara, que delícia! E ela tem vários pelinhos e ela é confortável. Eu coloco aquilo, é como se... Sabe aquele filme da Ruptura? Quer dizer, a série Ruptura? Quando você tá num lugar full time. Eu entendo aquele pequenino ritual como agora estamos em casa, ok? Conforto. Sem pé doendo. E isso pra mim faz toda a diferença, Marina.
0: Nossa, que delícia. E tu, Ingrid?
4: Ai, eu tudo que eu penso é comida, gente.
0: Mas a comida que também,
4: bom, sim, doce, parmegiana. Eu como uma parmegiana, muda a minha semana. Muda a minha vida.
0: Assim?
4: É sério.
0: Tipo, acabou. Tristeza não
4: sim,
0: existe
4: não
0: mais.
4: Sim, não existe mais. Não posso ser triste. Eu tenho que ter respeito à parmegiana.
0: Eu já falei que eu sou...
4: Eu acho que disso.
0: Eu nunca falei aqui no programa das Minas. É uma constatação forte. Eu sou hater de parmegiana.
3: Eu também sou.
0: Pra que pegar o milanesa e estragar com o molho? O milanesa, que é crocante, tu vai estragar com o molho?
3: Não,
0: isso
3: o meu já começa errado sendo frito. O meu estraga tudo, o negócio já é frito, cara.
0: É que tu é fitness, né, amiga?
3: Amiga.
0: Aí, realmente...
3: Ah, não. A fritura é uma das coisas mais maravilhosas
0: do mundo. Eu
3: amo. Deus criou pra terra. Fritura, meu Deus.
0: Ai, gente, fritura é muito bom. Não tem como dizer que não.
3: Batata, mas tu... Vocês fazem batata em casa? Batata, tipo...
0: Óbvio, na air fryer. Não, mas... Pô. Ah, para. Parmegiana
3: não gosta
0: é ruim,
3: do salgado? Não come um salgado, tu?
0: Uma coxinha?
3: Salgadinho?
4: Bom, uma coxinha.
3: Então, como de vez em quando, mas se tiver que escolher, eu escolho assado.
0: Ai, amiga. Não, não pode.
4: Amiga,
0: isso aí...
4: mas por não gostar...
3: Cara, pastel assado pra mim é castigo no monstro. É fritura. Aí eu só imagino a minha espinha aparecendo na cara, entendeu?
4: Ai...
0: Ah, só se vive uma vez, amiga. Não,
3: cara,
0: pelo amor
3: eu
0: de Deus.
3: Eu como fritura todo dia e não tem esses lanches, cara.
0: E tu é aí, uma princesa com pele
3: não,
0: de porcelana.
3: Edna. Cara, eu falo, mas... teu rosto, tua pele é bundinha de neném, cara. Mas, gente, o que eu quero dizer a vocês é que às vezes é uma fritura, a felicidade tá uma fritura de distância, eu tenho essa teoria, tá?
0: Eu também acho.
4: Eu concordo.
3: Eu acho que tá numa coquinha zero de distância.
0: Ai,
4: nossa,
0: também.
4: Mas também.
0: Isso é o que te traz felicidade, Dri? Uma coquinha?
3: É o meu roupão.
0: Ah,
3: o meu roupão, quando eu chego em casa, que eu já tenho ele há muitos anos, mas aquele roupão meu rosinha da vida inteira, cara, ele me traz uma felicidade surreal que ele não tem ideia.
0: Ai,
3: quanto.
0: Que delícia. Pior que me traz muita felicidade quando eu boto meu pijama favorito lavado.
4: Nossa. Tipo,
0: quando é a primeira vez que eu vou usar, porque eu não uso só uma vez o pijama, isso, né? Eu uso ali por alguns dias. Só que quando é a primeira vez que ele tá lavadinho com cheiro de amaciante...
4: É muito bom.
0: Ai, e todo mundo tem um pijama favorito, aquele que... Esse é o meu pijama favorito. O resto é só coadjuvante, né? Gente, participações por aqui.
5: Oi, Minas. Boa tarde.
0: Oi.
5: Tudo certo? Gente, coisas mínimas. coisas mínimas melhoram a vida da gente, sabe? Ai, ganhar na Mega Sena melhora a magia. Melhoraria, claro. Mas só que assim, coisas mínimas, simplicidade, sabe? A empatia com as pessoas, uma simples mensagem, ou então um bom dia que você dá pro coleguinha, né? Sempre falo, não incomodando o coleguinha, tu já tá fazendo uma coisa legal pra ele, sabe? Então assim, ó, o mínimo que é o respeito pro próximo e gentileza. Eu acho que a gentileza que tá faltando, né, em tantas coisas. Acho que isso já é bastante pra começar bem um dia de alguém. Tá
0: que
5: bom, gurias? Um bom final de semana.
0: Olha aqui, eu não vi aqui no nosso roteiro das minas as anotações das indicações da sexta-feira das minas. Eu queria saber se vocês pensaram em algo pra nossa audiência, hein?
4: Eu pensei.
0: Eu vou dar mais um minuto pra te pensar, Adri. Mais um
4: com
0: minuto.
4: Certeza.
0: E a Ingrid também. Mais um minuto pra vocês, tá? Enquanto eu leio uma participação. Oi, minas. Sou a Ana e meu ritual é fazer meu chimarrão de manhã cedinho antes da casa acordar, no silêncio do meu lar. Faz meu dia começar muito bem. E no final do dia, depois de um dia de trabalho, de tudo resolvido e filho de banho tomado, sentar no meu sofá e tomar uma cuia de chimarrão bem cevado, um carinho na alma e aquele momento de se reconectar e agradecer pela vida. Bah, mas que gaúcha ela, né?
4: Ah, que loucura, né? Não, mas é bem cevado, né?
0: Eu vou dizer, o cafezinho com leite, ele me traz uma paz de espírito, assim.
4: Ai, me traz uma dor de barriga. Eu não acho bacana, mas respeito quem faz o uso.
0: Respeito quem é maluco de se cagar inteiro. Vamos pro Vale o Play? Vamos.
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0: Vou começar com a minha indicação, que é um filme babadeiro, Vida Privada. É um filme de mistério, ficção policial, só que ele é engraçado. Gente, de verdade, eu gargalhei e eu estava vendo sozinha em casa. Então, realmente é muito bom. Que conta a história da Lillian, que ela é uma psiquiatra e ela tem vários pacientes, né? E uma paciente dela morre. E aí, eles falam que um motivo é a causa da morte, só que ela acha que ela foi assassinada. E aí, essa psiquiatra, Lillian, vai atrás de começar a entender. Só que ela é uma psiquiatra, gente. Ela não é investigadora. E ela vai, começa a investigar, ir atrás das pessoas. Tipo, ficar dentro do carro escondida. E essa psiquiatra é ninguém menos do que Judy Foster, gente. Então, assim, babado fortíssimo. Vida Privada tá disponível na HBO Max ou pra aluguel e compra, tal, na Prime Video e na Apple TV. Vale muito

0: pena. Eu adorei, tá bom? Vocês vão pesquisar no Google, a avaliação não vai ser tão boa. Porém, eu gostei. E é isso que importa. Edna, o que, que tu tem pra indicar pra nossa audiência?
1: Ai, e felizmente eu vou na tua linha também, tá? Mas vamos lá. Essa série, primeiro de tudo, você pode encontrar na Netflix. Ela se chama Amor e Morte. Ela é de 2023 e é uma minissérie de drama baseada numa história real que aconteceu no Texas nos anos 80. A trama vai acompanhar a Candy, que é uma dona de casa aparentemente comum, que busca escapar da rotina através de um caso extraconjugal, que ela tava muito assim, ai gente, que pão com ovo, isso aqui tá chato, minha vida é uma chatice. Aí ela fala, ai, vou viver, entendeu? No entanto, o romance toma um rumo inesperado e acaba envolvido em um crime chocante que ganha grande repercussão na mídia. Com atuações marcantes, o suspense crescente em uma narrativa que explora os limites entre o desejo, a culpa e a obsessão. Amor e Morte prende a atenção do início ao fim e o mais interessante que, volto a falar a vocês, é uma história real. Então, cara, tem atores fantásticos e eu comecei a assistir essa semana e tô completamente viciada. É a série que me deixa com vontade de chegar em casa logo pra poder ligar logo e assistir tudo.
0: Babado! Gostei, gostei, amiga, da indicação. Ingrid, pensou em algo, amiga?
2: Gente, eu vou indicar o que eu já indiquei.
0: O quê?
2: A Tetralogia Napolitana. O primeiro livro, A Amiga Genial, acompanha a história da complexa amizade entre a Lenu e a Lila ali nos anos 50 na Itália, mas tem várias coisas que se desenrolam ali no bairro, várias fofocas. É muito bom pra vocês lerem.
0: Tá, vale a pena. Eu vou dizer que vale a pena. O primeiro livro tu vai querer desistir, mas vale a pena.
2: Vale a pena.
0: É muito
2: pela
0: bom.
2: Fofoca.
0: É, pela fofoca. É muita fofocaiada. É, Dri, o que que tu tem aí pra gente?
3: Ai, cara, eu tenho um que eu pensei muito a semana toda pra vir falar aqui pra vocês. E no fim, seja forte e corajosa, porque eu vou indicar pra vocês a nova Cinderela que voltou à Netflix hoje, literalmente hoje. Sam Montgomery é uma jovem estudante do ensino médio que vive com a sua madrasta Fiona e as filhas dela, que literalmente tratam ela da pior maneira possível. A Sam leva uma vida sem grandes agitações e tem planos de cursar a Universidade de Princeton. A sua vida, ela muda quando ela conhece através da internet o seu príncipe encantado. Porém, logo a Sam descobre que ele é, na verdade, Austin Ames, que é um garoto popular, que joga futebol americano no time da escola. E aí, temendo ser rejeitada, ela passa a tentar despistá-lo de todas as formas, tentando manter em segredo a identidade da garota com quem ele conversou através da internet. É bem legal, gente. Fica a dica aí. A nova Cinderela que voltou hoje pra Netflix.
0: Adorei. Bora julgar.
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2: Oi, minas. Vamos lá. Eu passei a maior parte da minha vida sonhando e estudando desde pequena para fazer um intercâmbio. É meu sonho de infância, conseguir uma bolsa de estudos em outro país. E finalmente, após anos de estudo, eu estou pronta para me inscrever. Porém, meu namorado não quer que eu vá. Ele disse que se eu for, ele termina comigo e nunca mais volta. Eu fiquei muito triste. Eu já expliquei para ele que é meu maior sonho estudar fora. Mas ele disse que não vai curtir um relacionamento à distância. Eu realmente o amo e gosto muito dele. É meu sonho. Eu queria que ele confiasse em mim e aceitasse. Mesmo que seja apenas por 6 meses, ele disse que terminaria comigo e nunca mais ia querer me ver. O que vocês fariam nessa situação? Você, Edna.
1: Ai, gente, que gostoso, né? São
2: coisas leves.
3: Ai, bom, gente, manda pra PQP, né?
1: Ai, assim.
3: Pelo amor,
1: cara,
3: de Deus.
1: É, realmente, assim, ele tá falando que ele não suportaria um relacionamento à distância e, no caso, pela teu posicionamento, tu suportaria. E eu acho que a gente tem uma grande resposta aí, né? Então, se a pessoa que você tá namorando agora, e ela provavelmente é uma pessoa bem jovem, ela não consegue entender as tuas prioridades, não tem essa maturidade pra te respeitar e tudo mais, e esse é o maior sonho da tua vida, em níveis gigantescos, e é uma oportunidade que tá aí, é sinal que provavelmente essa pessoa, a longo prazo, ela talvez não se torne o melhor companheiro, sabe? Pra não entender o que é importante pra ti e confiar, principalmente. O relacionamento, pra mim, é confiança. Então, eu espero que você vá e você não ligue, assim, sabe? Pro que aconteceu e não se sinta culpada. Porque uma coisa é, estou fazendo isso pra prejudicar alguém. Outra coisa é, estou em busca do meu sonho e essa pessoa não consegue compreender isso, sabe? Então, eu deixaria de lado, porque daqui a uns anos não vai fazer sentido nenhum. E a chance de viver uma experiência como essa que você tá tendo aí, de viver um intercâmbio, não passa duas vezes. Vai, aproveita, e depois de 6 meses, você vai vir outra pessoa, e talvez essa outra pessoa jamais se relacionaria com esse cara que você saiu supostamente aí namorando, caso vocês continuem. Então, o mundo é imenso, então tem várias possibilidades, vai pra estudar, e de repente lá, você vai conhecer alguém bem legal também.
2: O que tu acha, Adri?
3: Cara, manda pra PicPay, essa é uma boa.
0: Pronto.
3: Tu jura que tu não vai fazer o teu sonho, ir atrás do teu sonho, por conta de um cara que não aguentaria um namoro à distância? Na boa. Então assim, ó, cara, ele não faz parte da tua vida. Terminar, eu vou te falar, é péssimo, dói para um caramba, tá? Não é fácil. Tu vai pra fossa, tu vai pro fundo do poço, tu fica bem mal, mas depois vem um arco-íris e daí tu vê que ele é maravilhoso e que a tua vida é maravilhosa. E que bom que você não abandonou o teu sonho. Nunca se abandone por alguém.
0: Vai sofrer, mas vai sofrer em Paris.
1: Vai sofrer na Paris, óbvio.
0: E pronto, não tem? Ai, meu Deus do céu, chora lá com os ratos em Paris, não quer nem saber. Claro. O Jefferson, nosso ouvinte, ele
1: os
0: tem a minha...
1: francês, né?
0: É, ele tem a minha opinião. Ele falou, só a forma que ele impôs a situação já mostrou o tipo de cara que ele é, Ingrid.
3: Exato.
0: É isso.
2: Ó.
0: E tu, amiga?
2: Ai, gente, eu ia sofrer horrores, né?
0: Mas...
2: pensando aqui, mas se é teu sonho, né? A vida é uma só pra te ficar pegada. Imagina, tu não realiza o teu sonho de fazer intercâmbio, aí tu fica com esse cara e chega um momento que vocês vão terminar de qualquer jeito por alguma coisa, às vezes acontece, e aí tu não fez o teu sonho.
0: É,
2: por
0: não.
2: causa dele.
0: Não faça isso. Não faça isso. Com essa, a gente fecha o nosso programa das minas. Obrigada, Ingrid.
2: Beijo, gente. Tô lá no @IngridXCalisto.
0: Beijo, Edna.
1: Beijo, Minas. Agora bora pro Vibe Atlântida, aqui no Vale do Itajaí. E pode me seguir lá em @EdnaFerretti, que eu coloquei um Reels agora falando sobre o que me faz feliz na sexta-feira. Beijo.
0: Driteló, boas férias pra senhorita.
3: Ai, gente, obrigada. Olha só, eu quero falar que eu amo vocês do fundo do meu coração. Vocês me fazem feliz todos os dias, tá bom? Beijo no coração. Amo vocês. Já tô com saudade. Gente, a gente se encontra, tá bom? Tô lá no @Driteló, @Atlântida Joinha, agora com o Vibe pra Joinville região. Amo vocês. Vocês nunca esqueçam disso. Beijo.
0: Fofa. Eu sou @marina.soares e volto semana que vem com mais um programa das Minas. Um beijo, fica com o Vibe Atlântida.
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13: Todo mundo tá ouvindo essa Atlântida, meu querido. Que honra, que prazer estar com você por aqui nessa tarde maravilhosa de sexta-feira, dia 14 de agosto de 2026. Faltam 2 horas pra eu entrar em férias, gente. É só isso que eu tô sabendo neste momento, viu? 19 graus a temperatura por aqui, chuvinha fina o dia todo. Que delícia, bora aproveitar e fazer desse dia o melhor dia das nossas vidas, gente. 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Bora com tudo por aqui. Felipe Divinho tá aqui com a gente nessa tarde, organizando todo o nosso rolê. Vamos ficar juntos até às 17. Então já sabe, 479-9249-6532 está disponível para você mandar sua mensagem, o seu pedido musical, para juntos fazermos a trilha sonora da nossa tarde acontecer. Tô te esperando, tá bom? Então vem, vamos começar com o YouTube. Sunday Blood Sunday, baby. 3 e 4, vibe começou.

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1: Só que eu gosto! Todo mundo tá ouvindo, essa é Atlântida, 3 horas e 8 minutos, uma excelente tarde pra gente, que honra poder ser a sua companhia nessa tarde de sexta-feira chuvosa, gostosa demais. E olha só, gente, sexta-feira, tudo que acontece na sexta é perfeito, é delicioso. E pra deixar ainda mais perfeito e delicioso, a gente vai conversar agora com a Ana Carolina Barsic Alves, organizadora de uma feira de intercâmbio que tá chegando aqui na nossa cidade nesse mês, que assim, ó, meus queridos, o papo é pra agora. Ana, boa tarde pra você.
2: Boa tarde, é um prazer estar aqui com vocês. Adorei.
1: Pra começar, começo de tudo, quem é você, o que acontece nessa feira, o que é essa feira de intercâmbio?
2: Então, quem eu sou? Eu sou a gerente da Travelmate de Joinville, que é uma agência de intercâmbio. Já estamos no mercado há mais de 20 anos e agora a gente está trazendo a Feira do Intercâmbio pela segunda vez na cidade. Vai ser semana que vem, dia 20 de agosto, quinta-feira.
1: Quinta-feira, perfeito. E para quem que é essa Feira de Intercâmbio? Existe um perfil específico de pessoa que pode participar? Como que é?
2: Todo mundo vai poder participar, o evento é gratuito, a partir de 12 anos até 80, se quiser fazer intercâmbio, a gente está lá.
1: Cara, sabe o que eu tava pensando? Porque a minha vovó, ela nunca saiu do Brasil. Vou conversar com ela pra gente fazer um intercâmbio juntas. Pode ser?
2: Pode ser, com certeza. Um intercâmbio com atividades.
1: Eu gosto, eu gosto. E quando a gente fala em intercâmbio, todo mundo, na real, a maioria das pessoas pensam imediatamente no inglês.
2: Sim.
1: É só para o inglês ou tem outras línguas, tem outras culturas, outros países?
2: Temos,
1: como que é?
2: Olha, temos grupo para Coreia do Sul para aprender coreano, dançar K-pop, K-drama. Temos Itália, França, Alemanha, Espanha, Chile, Porto Rico, enfim, bastante coisa. Estados Unidos, Inglaterra.
1: Pra onde quiser.
2: Pra onde quiser.
1: Tailândia.
2: Tailândia a gente tinha voluntariado.
1: Sério?
2: Voluntariado. Não
1: Como
2: sei
1: que
2: se
1: funciona?
2: Ainda temos, mas o voluntariado geralmente é um programa pago.
1: Uhum.
2: Porque o aluno, ele dá uma contribuição pro programa, sim, né? E ele vai lá pra trabalhar, ajudar essa ONG, vamos dizer assim, né? Então, existem ONGs que cuidam de idosos, de crianças, de animais.
1: Legal,
2: na África do Sul, por exemplo. Temos também.
1: Caraca, eu tô chocada.
2: Tem muita coisa.
1: E aí, é o tempo que você quiser.
2: Isso,
1: se quiser
2: duas
1: ficar...
2: semanas, quatro semanas. É isso. Voluntariado
1: três
2: é mais ou
1: meses,
2: menos esse tempo.
1: Tá, mas intercâmbio também 3 meses?
2: Temos 3 meses.
1: Seis meses
2: também pra estudar e trabalhar inglês,
1: é
2: por
1: o tempo
2: exemplo.
1: Que quiser.
2: Austrália, Nova Zelândia.
1: E aí,
2: temos pós-graduação, mestrado, tem de tudo.
1: Caraca, gente, então é pra quem quer estudar, trabalhar, tudo.
2: É isso aí.
1: Quem quer uma vida no exterior? Basicamente isso.
2: Exatamente. Se existe a vontade de ir pra fora, eu acho que a gente tem o que a pessoa quer, com certeza.
1: E quais são os destinos mais procurados, que a maioria quer?
2: Aqui em Joinville tem muita gente que procura a Irlanda, porque o aluno pode estudar e trabalhar a partir de 25 semanas. Temos Malta, que é um destino que é mais em conta aí no Mediterrâneo, maravilhoso, praias, lindo, né? Inglaterra também não precisa de visto, então o pessoal gosta bastante, é um destino bem tradicional.
1: E se precisar de visto, vocês ajudam?
2: Porque a gente faz visto. A gente faz tudo, gente.
1: Cara, eu sei das coisas sempre atrasada. Eu fui negada com um N maiúsculo em dezembro.
2: Do visto americano?
1: Aham.
2: Ah, não, mas aí a gente resolve isso aí. De repente então, vai pra um outro lugar primeiro, e aí depois tenta o visto de novo e arruma
1: não,
2: isso aí.
1: Não, é agora. Minhas férias serão no Chile, tá
2: isso,
1: valendo já?
2: Já vale.
1: Então tá, depois
2: é
1: das
2: um
1: férias...
2: histórico de viagem.
1: Então pronto, que eu fui e voltei, né?
2: Exatamente.
1: Não vou querer ficar lá, passar o golpe nos Estados Unidos, gente.
2: Não.
1: Então depois das minhas férias eu vou encontrar vocês.
2: Bora.
1: Tá bom. E assim, e quem tem dúvida sobre o investimento nesse intercâmbio, na feira, a gente vai conseguir saber de valores? Como que vai ser?
2: Com certeza. A gente vai receber mais de 16 fornecedores de escolas de fora do Brasil, né? Então, Malta, enfim, Inglaterra, Irlanda. Vamos ter palestras também que vão acontecer sobre vários assuntos. O nosso Instagram é Intercâmbio Joinville, dá para entrar lá, já tem o link do Simpla, a pessoa se inscreve, é gratuito, bem fácil, a gente ajuda com tudo.
1: E se a galera, tipo assim, se a pessoa que vai lá tem dúvidas pra onde ir, vocês orientam também?
2: A gente ajuda,
1: também?
2: Eu vou estar lá, minha mãe, que é minha sócia, vai estar lá.
1: Maravilhosa. Vai Como é que é o nome da...
2: É Miriam.
1: Da Miriam.
2: Miriam.
1: Beijo, maravilhosa, tá aqui. É familiar a empresa,
2: então. É familiar.
1: Então.
2: E de mulheres isso. empreendedoras.
1: Girl power.
2: Girl power.
1: Gosto muito. Que incrível, cara. Então, assim, para todas as idades, de 12 até 80 anos, quem tem interesse, quem nunca foi, é a oportunidade, quem quer trabalhar, quem quer estudar, quem quer
2: fazer pós, quem quer viver, é isso aí. Quem quer viver é só viajar, vamos lá.
1: E ainda pode viajar ali com vocês, que daí já vai ter tudo organizado,
2: tudo organizadinho também.
1: Cara, que sensacional. Então, qual que é o horário da feira na quinta-feira?
2: Então, vai
1: que vem?
2: Ser dia 28, quinta-feira, a partir das 15 horas até as 20 horas. Entrada gratuita.
1: Terão palestras também, né?
2: Palestras sobre estudo e trabalho, programa de férias para galerinha adolescente, tudo.
1: Então, no Simpla, é só para ir lá e garantir, tipo assim,
2: o lugar. Exatamente.
1: Para ter uma noção também de quantidade, né?
2: A gente já tá com inscrições maiores do que do ano passado.
1: Excelente.
2: Então, corram para se inscrever que vai ser bem legal.
1: Excelente. Então, vai acontecer esse super evento, Feira do Intercâmbio, para você estudar ou trabalhar no exterior no dia 20 de agosto aqui em Joinville, na quinta-feira que vem. Evento vai ser no Bourbon?
2: No Hotel Bourbon,
1: ali
2: exatamente.
1: Do Miller,
2: do
1: né?
2: ladinho do Miller.
1: Uhum, exatamente. Faço. Então faz o convite aí pra galera, repassa as redes sociais.

0: 20 do 8 no Hotel Bourbon, totalmente gratuito, só fazer a sua inscrição no Simpla. O nosso Instagram é Intercâmbio Joinville, o link tá lá. É, acho que vai ser muito legal, vão ter vários fornecedores, várias palestras, vão conhecer várias coisas diferentes, é isso.
1: Olha aqui, mandaram já, agora com essa de pós-graduação e mestrado me pegou, viu? Eu vou na feira.
0: Opa, é isso, cara. É isso aí.
1: É isso.
0: Vai conhecer. O mínimo Exato. Que você vai ter é conhecer, né?
1: Exatamente, porque assim, tu pode estudar no Brasil ou pode se aventurar em outro lugar.
0: Na Europa, quem sabe, né? Exato, nada mal. Nos exatamente. Estados Unidos, no Canadá.
1: Exatamente. Então fica a dica aí. Temos um encontro marcado na Feira do Intercâmbio aqui em Joinville na quinta-feira que vem, Ana. Obrigada pela sua
0: Obrigada,
1: presença.
0: Obrigada, adorei.
1: A casa é sua. Eu costumo falar que venho pela primeira vez, já é de casa, tá? Então precisando, só gritar e só chamar, tá bom?
0: Muito, muito obrigada.
1: Valeu, tamo junto e por aqui. Bora com o Cat Sai. Chegando no seu rádio. Boa tarde, 3

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19: 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Me faz melhor, Pinguim e Bruna Magalhães chegando no seu rádio. Boa tarde, esse é o nosso Vibe Atlântida.
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3: Tá na Atlântida, todo mundo tá ouvindo a melhor vibe do FM, que tá de gostosa por aqui, gente. Sexta-feira boa demais, bora com tudo, com muito amor no coração. Vivei. Porque agora tá na hora do nosso Dreadlocks. A segunda edição do seu dia. A primeira é sempre de manhã, às 10 da manhã. E a segunda é agora, começando 4 horas e 10 minutos. A hora do nosso reguezinho pra gente relaxar, ficar numa boa, numa nice. É sexta-feira, gente. Um pé pro fim de semana. Bora curtir? Bob Marley, The Wailers, chegando pra você. Boa tarde, bora aproveitar.

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muito obrigada pela sua audiência, muito obrigada pelo seu carinho. Nesse dia maravilhoso, nessa semana incrível. Que honra, que prazer estar todo dia, ser a sua companhia aí do outro lado do rádio, de onde quer que você esteja nos ouvindo. Seja em casa, pela Alexa, seja no trabalho, pelo fone de ouvido, pelo nosso aplicativo Atlântida SC, em qualquer lugar desse mundão, pelo carro, nos levando na carona aí, gente, que honra. Muito, muito, muito, muito obrigada. Eu amo vocês demais. E a única coisa que eu consigo dizer é obrigada. Obrigada, obrigada por tudo sempre. Tô saindo de férias. E a gente se encontra no arroba Driteló, tá bom? Tá no arroba Atlântida Join, muita coisa legal pra acontecer ainda. Dia 28 de agosto tem o show do Nando Reis aqui em Joinville com turnê nova. Vai ter especial demais pra você, guardei o amor. A vida é linda demais, bora aproveitar, viver o máximo que a gente puder e se agarrar no que a gente confia, e no meu caso é Deus. Amo vocês, tá bom, gente? Tem mais músicas aqui e já já Desprogramados tá chegando pra ser a sua companhia no seu fim de tarde, fechou? Te amo, amo vocês, se cuide e cuide dos seus. Fui!

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4: 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Tá na Atlântida e todo mundo tá ouvindo. É a melhor vibe do FM na rádio das nossas vidas. Estamos chegando com Desprogramados para toda a rede Atlântida Santa Catarina. E para o mundo no nosso canal Desprogramados no YouTube. Vem com a gente, vai lá no canal, te inscreve e ativa o sininho. Sim, vem aí a terceira temporada do Papo Desprogramado. Já entrevistamos o Mário Sérgio Cortella e ontem entrevistamos o Chico Vendedor Raiz. E tem muitos programas legais para você conferir das duas primeiras temporadas, exclusivamente ali no canal. Caco Barcelos, Alceu Valença, Antônio Tabet, Maria Casadevall, Reinaldo Giannettini, MV Bill. Entrevistamos gente, né, de alto
5: gente
4: gabarito.
5: Grande, gente
4: Vini
5: grande.
4: Dos Santos, não, uma verdade. Galera legal.
5: É, e estamos esquecendo de alguém.
4: Uma galera legal,
5: óbvio,
4: a gente
5: né?
4: sempre esquece, a gente sempre esquece. E agora a terceira temporada em breve estará no canal. Enquanto isso, aproveite
5: Pedro,
4: a primeira
5: Pedro Luiz,
4: e a segunda. Pô,
5: Pedro Luiz. Quem mais a gente entrevistou lá no
4: Patrick
5: início?
4: Patrick Maia.
5: Antônio Tabet.
4: Já falei do Antônio Carlos.
5: É mesmo?
4: Já falei.
5: Então eu repeti.
4: Acabei de falar.
5: Eu não prestei
4: atenção.
5: Mas tudo
4: bem, as temporadas estão lá e que bom que tu veio ao programa, mesmo sem prestar atenção, que é algo que tu faz...
5: Normalmente.
4: Normalmente, tu presta atenção.
5: Só naquilo que me interessa.
4: Exatamente.
5: É.
4: Exatamente, mas naquilo que te interessa, tu presta muita atenção.
5: Muita atenção.
4: E como tu tá interessado nesse programa, eu fico feliz que tu tenha vindo com vontade de trabalhar hoje.
5: Não,
4: nessa sexta-feira incrível.
5: Como muitas pessoas, né? Na sexta-feira sempre a gente trabalha com mais vontade, porque sabe que no outro dia não vai precisar trabalhar, muita gente pelo menos.
4: Isso quer dizer que tu não gosta tanto do teu trabalho assim.
5: Será? É
4: não,
5: mesmo, dá essa impressão,
4: senão,
5: né?
4: Não, tu trabalharia...
5: Não,
4: amanhã tu
5: claro que é uma
4: trabalhar.
5: Bobagem, claro que é uma bobagem que nós estamos falando. Todo mundo adora o seu trabalho, eu também.
4: Não, não, nem todo mundo adora o seu trabalho.
5: É mentira, claro não, que é mentira.
4: Nem todo mundo adora o seu trabalho. Tem trabalhos que são ruins.
5: Eu tô ficando confuso.
4: Eu
5: pode
4: com...
5: começar de novo?
4: Não, não, não precisa. A gente comeu, agora não escovei o dente, tá ruim pra mim.
5: Claro, claro.
4: Tá ruim pra mim, porque eu comi um negócio de amendoim e aí tem...
5: E os farelos.
4: Eu comi o pé de moça, que é aquele docinho de amendoim que é que tem mais doce de leite.
5: Bom, mas parei um pouquinho, o que eu comi contigo...
4: Eu comi um pudim de leite
5: pudim.
4: Também, não, eu comi um pudim de leite, depois eu peguei um pé de moça. Eu tô precisando de açúcar hoje, Everton.
5: Eu tô percebendo.
4: Tô precisando de doce.
5: Tu tem essa... Tu percebe por que às vezes tu quer doce, por que às vezes tu não quer, tem isso ou não?
4: Ah, eu não sei, tem uns dias que eu tô mais propenso. Eu tenho
5: TPM?
4: Muita... É, pode ser
5: comer...
4: tempo para mim no meu caso,
5: isso.
4: né? Falta de tempo para mim.
5: Tá bom. Tu
4: sabe
5: tem
4: que
5: TPM?
4: A TPM... Do... Tenho essa aí.
5: Essa
4: já
5: aí.
4: Falta de tempo pra mim, eu tenho.
5: Ah, pobrezinho de ti.
4: Não me chama de pobrezinho.
5: Eu fui irônico.
4: Eu sei.
5: Debochei de ti.
4: E foi desagradável.
5: Muito desagradável.
4: 5:12, o programa começou nessa alegria para uma sexta-feira. O fim de semana vai ser de chuva, não
5: eu
4: vou
5: acho
4: mentir.
5: Que é por isso, cara.
4: É, muita chuva.
5: A gente não aguenta
4: é
5: mais.
4: É muita
5: essa chuva,
4: vários dias sem ver o sol. Eu preciso do sol, preciso ver o sol.
5: É.
4: Preciso ir à praia.
5: Eu também.
4: Ah, eu tenho uma necessidade imensa de estar perto do mar.
5: Ah, mas somos. Eu tenho uma necessidade imensa de estar na areia da praia com sol apenas.
4: Ah, eu dentro do mar, eu preciso estar dentro do mar. Na praia também já me sacia.
5: Tá, mas se tu tiver que escolher, tu prefere estar mais dentro d'água do que fora.
4: Mais dentro do que fora.
5: Então tu é aquele que fica lá dentro de molho, sai um pouquinho, volta,
4: isso.
5: Sai um pouquinho. Eu sou o inverso. Eu fico todo o tempo na areia, eu só entro pra tomar um banho muito rápido, tomo um banho e volto.
4: Isso.
5: Fico ali, certo.
4: Fica torrando no sol.
5: Torrando,
4: de
5: adoro
4: bunda
5: tomar no
4: pra
5: sol.
4: Cima.
5: Não, eu não tenho bunda. Pra botar pra cima. Já é uma.
4: É um risco.
5: Não.
4: É um risquinho. Opa, para ali. Cadê o Pi? Para aí. Ah, não, ele tá deitado de bunda pra baixo, não tá dando pra ver ele ali. Ah, é um risquinho. Tá lá o Pi. Ó, achou o Pi. Achou o Pi na praia.
5: Tá,
4: é, acha pelo chapéu.
5: Isto.
4: Acha pelo chapéu.
5: É, debochou, já deu risada, gostou. Que bom a tua felicidade.
4: Gostei.
5: Sexta-feira.
4: Gostei muito.
5: Então
4: e
5: é isso.
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5: Tu não quer me levar para a reunião junto? Tu tem medo, né? Eu não. Te entendo.
4: Tu tem dificuldades em assuntos comerciais, institucionais. Sim. Eu prefiro que tu faça a tua arte, que tu viva da tua arte. Entendeu?
5: Eu me controlo aqui.
4: Eu prefiro que tu viva da tua arte.
5: Claro, vai lá e faz a reunião.
4: O papel institucional e comercial, deixa pra mim.
5: Deixa.
4: Deixa quieto.
5: Isso aí.
4: Tá na boa.
5: Isso aí, vamos lá.
4: Tá na boa. Mas tá tudo bem. Hoje tem festa?
5: Tem, vou discotecar hoje.
4: Por isso tu veio com teu casaco de general.
5: Isso.
4: Cheio de anéis. Eu vou descendo por todas as ruas.
5: Eu vou
4: tomar aquele velho navio.
5: Isto, hoje então à noite no Guacamole, na Avenida Beira Mar, em Floripa. Eu vou discotecar depois das 10h30, 11h por aí.
4: Muito então, bem.
5: Isso. Essa é a minha programação.
4: Que horas que é mesmo?
5: 10h30, 11h.
4: Ah, 10h30, 11h, deixa eu... Tá, eu
5: essa hora tu tá já
4: não, eu
5: fazendo
4: tenho psiquiatra, tenho psiquiatra essa
5: não,
4: hora.
5: Não acredito. Numa sexta-feira à noite tu vai ter psiquiatra.
4: Coisa tá feia.
5: Tá precisando. Não, mas é... Não... Não, necessariamente.
4: Não, é que o psiquiatra é que tu... não tem horário pra me atender.
5: Que bom, porra.
4: Não, eu tô brincando, né? Eu piada antiga tá. Do Pretinho Básico.
5: Isso.
4: É, outra coisa que eu queria te dizer... Ah, há um rumor... A gente cantou o Rapa aí. Há um rumor fortíssimo...
5: Da volta.
4: Sobre a volta da banda. Fortíssimo, eu diria fortíssimo. Kentucky.
5: E aí, tu tá empolgado, estamos
4: esperando,
5: né?
4: Aguardar.
5: Porque tu gosta muito
4: do Rapa. Ah, eu gosto bastante do Rapa.
5: Olha aí.
4: Essencialmente, tá especialmente dos três primeiros discos.
5: Ah, vai começar, né?
4: A coisa que tu não gosta que eu fale daquela fase, a primeira fase. Com o Marcelo Yuca.
5: Claro.
4: Né? É. Que era um grande letrista, baterista, fundador da banda.
5: Isso.
4: Aliás, a biografia do Marcelo Yuca, o livro Não Se Preocupe Comigo, é muito boa. Né, pra quem
5: parabéns,
4: não sabe,
5: parabéns.
4: É uma bela dica de livro de um personagem importante da música brasileira recente, né? Dos grandes letristas dos anos 90. Pô, o cara escreveu Minha Alma, né, velho?
5: É, aquela frase, mas não me deixe sentado na poltrona.
4: No dia de domingo.
5: Mas eu posso falar a frase que eu pensei?

0: De sentar na poltrona no dia de domingo.
1: É por isso que a tua esposa vive reclamando
0: domingo.
1: De ti.
0: Domingo!
1: Porque tu não deixa...
0: Não, a minha esposa não reclama pra ti.
1: Tu não deixa as pessoas...
0: Não vem. Não começa. Canta a tua frase, então.
1: Eu achei muito engraçado. O que foi que esses dias eu vi uma publicação e tinha um comentário lá, o Porã não deixa... Ah, não. Foi algum stories. Alguma coisa... Não. Não sei. Mas eu sei que tu me
0: foi
1: interrompe.
0: Foi um stories nosso aqui pra gravar a chamada do programa. Tu tava ali no estúdio.
1: Isso.
0: Eu peguei, entrei e falei, tá gravando com a estrelinha?
1: Isso. Aí teve um comentário de uma ouvinte seguidora dizendo, Porã, não deixa tu terminar as
0: frases. É por aí, mas há um rumor forte. Eu tava falando sobre a biografia de Yuka, né? Pra quem não lembra, pra quem não sabe, o Marcelo Yuka, baterista e fundador do Rapa, principal letrista da banda até o disco lá do Bela do Ar. Ele tomou vários tiros ao tentar salvar uma pessoa de um assalto no Rio de Janeiro, numa noite de premiação importante da música brasileira, se não me engano, era um prêmio Multishow, alguma coisa assim. E aí tem toda a história antes e depois dessa violência que o Yuka sofreu neste livro Não Se Preocupe Comigo. Vale muito a pena ler. Fica a dica, né, Mr. P, como
1: fica.
0: Dizem.
1: Não,
0: e
1: é muito
0: tá
1: boa.
0: Tudo bem.
1: Não precisa, né? Fazer esses dedinhos. Mais um gol brasileiro, meu povo.
0: O Yuri Land, o nosso Yuri, está o diretor, aí? o ditadorzinho estiloso, está entre nós. Seja bem-vindo, Yuri Land, ao programa.
2: Obrigado. Olá.
1: Muita má vontade.
0: Achei que ia psicografar, fechou ali. Achei que ia pegar uma canetinha e dar uma psicografada.
1: É verdade, né?
0: E aí, Yuri, beleza?
2: E aí, tudo certo? Vendo vocês conversar, eu percebi o quanto vocês são um livro aberto, né? Porque eu percebo que vocês não conseguem guardar segredo.
0: Em nada.
2: O Papo Desprogramado, eu lembro que a gente tentou até deixar um mistério nos convidados uma vez. Mas vocês falam os convidados. E aí a gente
1: tem razão. Tudo. Não era pra ter falado do Cortella e do Chico.
0: A gente fura qualquer estratégia.
2: Então vocês são um livro aberto, né?
0: Eu
2: admiro isso, de certa forma.
1: Obrigado.
0: De certa forma, mas de outra forma, não.
1: Não. Mas
0: de certa forma, eu admiro. De outra forma, não admiro.
1: Exatamente. Né? Mas assim é a vida, né?
0: Eu prefiro ser quem eu sou do que ser alguém que eu não sou. Eu quero ser eu, eu não quero ser alguém que já morreu.
1: Já diria
0: os replicantes nos anos 80.
1: Certo.
0: Banda punk lá de Porto Alegre.
1: Verdade, muito boa.
0: Mais um gol brasileiro.
1: Não, nós vamos falar que é sexta-feira.
0: Sexta-feira e hoje tem festinha.
1: Tem festinha.
0: Hoje a estrelinha vai pra festa.
1: Vai.
0: Vai brilhar.
1: Vai se divertir.
0: Vai,
1: né?
0: Tomar uma tequilinha.
1: Vamos. Vamos fazer apologia a bebidas aqui.
0: Não, de forma alguma. Entendeu? Mas se tu beber com moderação, aprecie com moderação. O problema é que é difícil pra ti, né, Everton?
1: A moderação.
0: Qualquer coisa moderada.
1: Eu sou meio...
0: Tu é um radical.
1: É.
0: Tu é um extremista. Um extremista da balada. Ele não consegue parar cedo. Agora 5:19... Mande sua participação aqui para os Desprogramados no 489-9188-1009 ou então no nosso canal Desprogramados ali no chat da nossa live. Vamos fazer as boas?
1: Vamos fazer as boas.
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1: Isso.
0: Muito bem, vamos lá. Quem sou eu versão personagens do Cacete Planeta? Os integrantes do Cacete Planeta, é óbvio quem eu sou, né?
1: Tu é o Bussunda.
0: Mas eu não morri.
1: Sim, mas eu
0: entendi. Mas eu quero ser o Bussunda.
1: Eu pensei que tu fosse escolher o Hélio.
0: O Hélio de la Penha?
1: É.
0: Poderia escolher o Hélio. Eu gosto bastante do Hélio.
1: Tu pensou no corpo.
0: É, eu não tenho corpo.

0: do Hélio. Tu tem um corpo mais parecido. Sim, foi eu poderia escolher o Marcelo Madureira, por exemplo.
1: Sim.
0: Que é gordinho também. Tá.
1: Não,
0: mas perfeito. Eu queria, preferi escolher o Bussunda.
1: Tá bom?
0: Bussunda. Posso ser o Bussunda?
1: Vai ser o Bussunda.
0: Morreu tá na definido. Copa de 2006 na Alemanha.
1: Incrível, né? Já há 20 anos.
0: Foi jogar uma bolinha.
1: 20 anos, hein?
0: 20 anos. Exatamente. Tu quer ser quem, amor?
1: O Hélio de la Penha.
0: Ah, o Hélio podia vir aqui de novo, né? Faz tempo verdade. Que ele não vem. A última vez ele veio fazer show num domingo, eu disse, olha, Hélio, domingo eu não vou te receber
1: não,
0: no programa.
1: Domingo não trabalho.
0: Domingo não trabalho. Domingo não trabalho. Eu sou CLT.
1: Escala, como num dia de escala domingo, 5x2. Tem aquela música, né?
0: Como num dia de...

0: Que som, né? Tim Maia e Gal Costa, primeira versão.
1: Gal Costa gravou também, claro.
0: Sandra de Sá.
1: Isto também. E tem a Domingo do Titãs também, né?
0: Sim, essa eu não gosto.
1: Não, então...
0: Domingo eu quero ver...
1: Tu não gosta.
0: Nunca gostei dessa música.
1: Que... Tá bom.
0: O Domingo.
1: É porque ela é mais comercial, tu não gosta de coisas comerciais.
0: Não, é, eu gosto de muitas músicas pop.
1: Tem mais músicas de Domingo. É, claro, que raiva, né? Tem mais músicas de Domingo, né?
0: Tem, tem uma música do Jorge Ben que é maravilhosa, cara, que é... Ah, não, não é Domingo. Não, é, não, tem Domingo 23 do Jorge Ben, mas tem uma outra música maravilhosa do Jorge Ben que chama Domingas, né? Que é a menina, que é o nome da menina.
1: Que é a mulher do Domingo.
0: Domingas, Domingas...
1: Ah, muito bom. Legal. Ótima a tua lembrança, ficou
0: não,
1: muito
0: é que
1: bom
0: tem uma...
1: isso aí.
0: Hoje eu vou rezar pra nesse domingo não chover.
1: Essa aí é domingo. Começa a parte aí, canta de novo essa parte. Essa parte é
0: eu não
1: é
0: vou
1: legal.
0: Lembrar agora, não me põe na pressão. Yuri Land, tu quer ser alguém do Cacete Planeta?
2: Pô, eu não conhecia ninguém não além conheci. Do Hélio de la Penha e do Bussunda.
0: Então tá, então tu não vai ser
1: vai
0: ninguém.
1: Vai ser o Madureira.
0: Ser Marcelo Madureira.
1: Pronto.
0: O Ubert. Tem o cara, aquele...
1: Não, e tu vê, né? É o fundador, praticamente, do aplicativo, né?
0: Não, é que ele é esse é o Uber, não é o aplicativo de transportes.
1: Ah, não é o aplicativo, tá.
0: Tem um outro cara que fez o filme do Simonal, velho. O Carequinha, do Cacete Planeta.
1: O Carequinha
0: Como
1: baixinho.
0: Como é que é o nome, cara?
1: É.
0: Como é que é o nome dele? Me esqueci. Filme do Simonal. Vamos ver aqui, ó. Filme Wilson Simonal. Pá. Ninguém sabe o Duro que Dei.
1: Certo, o Duro que Dei. É o Duro que Dei o ator.
0: Poxa, que saco, cara. Como é legal quando tu me ajuda.
1: Não é o Duro que Dei?
0: Como é legal quando tu me ajuda.
1: Mas tu falou agora...
0: Cláudio Manuel. Ninguém sabe o Duro que Dei, o documentário sobre o Wilson Simonal, que é espetacular.
1: Que
0: fica
1: bom,
0: outra dica do outra Tio Porã dica. Hoje pro fim de semana.
1: Como tu tá dando dicas,
0: Porã? Eu sou um cara que tem bagagem.
1: Bagagem.
0: Pra recomendar coisas pras pessoas.
1: Que bom.
0: Curadoria
1: cara.
0: Humana.
1: Perfeito.
0: Curadoria humana em tempos de inteligência artificial, entendeu?
1: Perfeito. O que mais tu gostaria de dar assim, de dica?
0: De te mandar tomar no rabo! Não, tô brincando, desculpa, é só me exaltei, pessoal. Foi mal.
1: Como tu anda exaltado, né?
0: Eu tô. Tô precisando daquilo.
1: Só
0: pensa naquilo. 5h25.
1: É, porque alivia, né?
0: Vamos aos animais. Muita testosterona.
1: Aniversariante do se promovendo. Se achando machão.
0: Não é isso.
1: Red Pill.
0: Não. Não me confunda com esse tipo de gente.
1: Vai subir a montanha.
0: Não. Vou pro mar, eu sou mais do mar do que da montanha.
1: Tá.
0: Olha aqui, aniversariante do fim de semana, o Ben Affleck, 54 anos. O Ioiô, segundo o Yuri Land, da J-Lo, da Jennifer Lopez.
1: Por que Ioiô?
0: Porque eles vão e voltam a todo momento.
1: É mesmo? Então eu preciso falar com ela quando eles vão.
0: Não, eles já foram, então tu pode, porque desde 2024 ele não tá mais com ela.
1: Então tá na hora de eu chamar.
0: Cara, e recentemente eu vi um corte dos irmãos Miranda. Sabe os irmãos Miranda aqui de Floripa, né?
1: Bom.
0: Eles são maravilhosos, um abraço pros irmãos Miranda. É o Ben Affleck com a J-Lo e a temática...
1: A J-Lo,
0: a Jennifer Lopez.
1: Mas que intimidade, hein?
0: Mas ela é conhecida como J-Lo.
1: É mesmo? Que coisa
0: Oi,
1: legal,
0: Yuri,
1: vamos
0: desculpa,
1: ser jovens.
0: Oi, Yuri, me ajuda, é muito difícil lidar
2: com
0: Everton.
2: Ela é conhecida com J-Lo mesmo.
1: J-Lo?
0: Ela é conhecida como J-Lo.
1: Eu
0: adoro
1: J-Lo.
0: Ela.
1: A J-Lo?
0: Adoro. Gostaria, sim, gostaria.
1: A J-Lo?
0: Aliás, eu descobri quem é a mulher que é tu no Instagram.
1: Eu
0: descobri uma pessoa, uma mulher de 60 anos, que está de aniversário hoje, que é tu no Instagram.
1: Ah, não.
0: A Halle Berry, a atriz Halle Berry. Ela só posta fotos com o corpo aparecendo.
1: Ah, não acredito.
0: Que nem tu. Igualzinho a ti. Dois sessentões safados!
1: Ah, ela é safada!
0: Não, ela não é. Ela faz umas fotos interessantes.
1: Legal!
0: Né? Não, voltando a falar sobre o Ben Affleck, sobre a J-Lo e o Irmãos Miranda. Né? Tem um corte recente deles, pelo menos apareceu há pouco pra mim, de quando a mulher diz pro cara assim, vai ser rapidinho, nós vamos lá no evento rapidinho. Daí chega lá E eu, amor, tu falou que ia ser rapidinho, tá? Não sei o que. Ele disse, não, calma, fica tranquilo aí, querido. Para, não sei o que. Vamos ali falar. Cara, e aí aquela coisa que aquele rapidinho vira uma noite inteira e vira um dia inteiro, dorme na casa dos outros. Cara, é um corte espetacular. Boa. Ali dos irmãos Miranda.
1: Acontece muito isso.
0: Acontece bastante. Quem mais tá de aniversário amanhã? Jennifer Lawrence. 36 anos da Jennifer Lawrence.
1: Então todo mundo que nasce amanhã é Jennifer? Toda mulher é Jennifer?
0: Não.
1: Mas não são duas Jennifer?
0: Não.
1: Mas não é a J-Lo?
0: Ah, a J-Lo não, é o ex dela, o Ben Affleck.
1: Então, ou nasce uma Jennifer,
0: às vezes
1: ou,
0: é difícil. Às vezes é difícil pra mim. Às vezes é difícil pra mim lidar contigo. Por não. Isso, talvez você tenha te separado tantas vezes.
1: Mas é óbvio.
0: Porque fica insuportável
1: a
0: convivência.
1: Mas é claro, eu já sei disso. Tu não precisa reafirmar pra me machucar ainda mais.
0: Não tô machucando. Não tô machucando.
1: Tá bom.
0: Tu usa bota? Ai, deixa pra lá. 5h20.
1: Deixa pra lá!
0: Não, a música é Deixa Eu Te Amar.
1: Ah, é
0: 5h28.
1: Ah, muito legal hoje.
0: Eu percebi, eu acho que foi aquele bolo abatumado que tu comeu. Marcelo, o bolo do bar tava abatumado hoje, tem que avisar coisa, o pessoal. Né? E tu escolhe errado a tua comida. Tua alimentação não, tá muito ruim. Eu vejo.
1: Não é.
0: Tu escolhe
1: só a
0: errado. Tem a
1: que
0: coisa que tá bonita. É, não tem, é só comida.
1: Não é só comida que eu escolho errado. Eu tenho outras notado coisas. Isso. Tem muita coisa que eu ando escolhendo.
0: Eu tô
1: me atrapalhando.
0: Tenho notado.
1: É.
0: Verdade.
1: Mas eu vou cuidar mais disso aí, seu Porã.
0: Tá, quem mais tá de aniversário amanhã? Joy Jonas. Joy Jonas é do Me Jonas Brothers, né?
1: Mas tudo é Jota.
2: O aplicativo não quer exibir a foto do
0: Joe
2: Jonas.
0: Não, talvez não esteja autorizado por Joe Jonas.
1: Claro. Joe Jonas é o Joe Lo. Jay Lo.
0: Não, agora tu tá parecendo aqueles velho gaga.
2: É o Jojo.
0: Não, agora tu me ajuda a te ajudar.
1: Não,
0: o nosso empresário, Heitor Lins, que tá sempre na escuta, já disse pra gente não se chamar de velho, mas tu não tá me ajudando.
1: Não, nessa hora. Não, tu tem razão.
0: É.
1: Vamos melhorar isso aí.
0: Aliás, tem orquestra de baterias falando do nosso empresário. Domingo tem orquestra de baterias em Floripa. E o Heitor Lins é o nosso empresário, né? Harmônica. Agora nós somos artistas da harmônica. Aliás, podia ser sério isso aí, né, Heitor? Tu podia realmente nos empresariar. Né, Pi?
1: Eu pensei que fosse.
0: Não, eu tava brincando, mas agora eu pensei que pode ser sério.
1: Desde que ele nos traga dinheiro.
0: Não, é claro. Vai ganhar dinheiro com a gente. Coisa que nunca ninguém ganhou. Não, a gente já deu dinheiro pra muita gente.
1: Tá,
0: por isso que nós estamos aqui trabalhando. Orquestra de Baterias de Florianópolis celebra 13 anos com o repertório de Queen a CPM 22. É nesse domingo. A Orquestra de Baterias de Florianópolis vai ser no Largo da Catedral. Esse evento é maravilhoso. A previsão para o domingo é que não vai ter chuva, então hoje mesmo o pessoal da Orquestra de Baterias veio aqui na rádio, confirmou o evento. Então é agora, no dia 16, às 3 da tarde, no Largo da Catedral, em Floripa. Evento gratuito, é só chegar. Mais uma da Harmonic, do nosso empresário Heitor Lins, da família Lins. O Heitor Lins é da família Lins.
1: É.
0: Né? Quem mais está de aniversário? Vamos ver se vai aparecer no aplicativo. E aí nós vamos ter a certeza de que Joy Jonas não autorizou o uso da sua foto. Glória Maria.
1: Ah, estaria.
0: Então
1: não vai estar de aniversário.
0: Ela não revela a idade.
1: Sim.
0: A gente nem sabe.
1: Não,
0: ela,
1: não sabemos.
0: Ela nasceu em 1949 e morreu em 2023, mas nunca revelou a sua idade. Numa conta rápida, quantos anos?
1: Mas ela não revelou, não vou ser eu que vou revelar.
0: Não, não vamos fazer essa... Uma das maiores repórteres da TV brasileira de todos os tempos,
1: sem
0: né?
1: Sem dúvida.
0: Inclusive no seu episódio na Jamaica com os Rastafaris, onde ela não pôde negar o... Eles estão me oferecendo aqui... Pessoal, não vai dar para negar aqui o ritual Rastafari, né?
1: Ai,
0: ela não era uma tora, era um troço. Era um como é que é um...
1: sei lá.
0: Como é que chama o...
1: Um canhão.
0: Mais ou menos isso. Um canhão.
1: Um farol.
0: Canhão, um tronco de árvore. Um tronco de uma árvore centenária. Pessoal, eu não sei... Glória, é um tronco de uma árvore centenária. Vou fumar. E foi lá e fumou com os rasta.
1: Deu um peguinha.
0: Quem também faria aniversário? Não, aquilo lá foi um
1: porque
0: pegão,
1: morreu,
0: né?
1: Porque morreu, né? Porque morreu também.
0: Porque morreu. Era, faria 257
1: poxa
0: anos.
1: Poxa vida, mas aí estaria bem
0: Napoleão
1: velhinho.
0: Bonaparte.
1: É.
0: E aí vem mais uma vez a piada.
1: Qual?
0: A história do cavalo branco de Napoleão. Tu sempre conta quando ele faz aniversário.
1: Pois não. Isso. Qual é a cor do cavalo branco de Napoleão?
0: Qual é a cor do cavalo branco de Napoleão e
1: Yuri?
2: Não faço a mínima ideia. É branco, né?
1: Não, não é branco.
0: Não, qual é a cor do cavalo branco de Napoleão?
1: Não é branco. Não é branco. Vou te dar a segunda chance.
2: A segunda chance.
1: Qual é a cor do cavalo branco de Napoleão? Se tu não sabe, se alguém agora que está nos ouvindo sabe, por favor, nos diga.
2: Eu não faço a mínima ideia.
0: Então nos diga no 489-9188-1009 qual a cor do cavalo branco de Napoleão.
1: Entrando no ar imediatamente. Não vai botar no ar.
0: Não vai ser imediatamente. Não. Vai ser no ouvinte desprogramado. Esse programa tem
1: morrido. Vamos ver se quem vai responder agora, na lata.
0: Vamos ver.
1: Vamos ver se alguém responde agora certo.
0: O Yuri tá sem o WhatsApp ali.
1: Agora,
0: mas...
1: no YouTube, no canal desprogramados. Quem responde? Vamos ver. Respondeu no YouTube? Qual era a cor do cavalo branco
0: fica
1: de Napoleão?
0: Fica aparecendo esse daqui a pouco aí, o Ricardinho.
1: Não,
2: isso daí é...
0: Não, mas isso aí é de antes.
2: Isso aparece.
1: Isso era de antes.
0: Ah, tá. Tem que cuidar com o que faz antes do programa começar aqui no estúdio.
1: Claro.
0: Tá, então enquanto o pessoal responde...
1: Quem respondeu? Já tem
0: qual
1: resposta.
0: A cor do cavalo?
2: Estão falando branco também.
1: Não, tá errado.
0: Tá errado.
1: Eu já disse, tá errado.
0: Tá errado.
1: Vou dar a terceira
0: assim,
1: chance.
0: É a piada de velho tiozão, é...
2: Um solarão marrom.
1: Não. Por que que tu tá fazendo esse tipo de comentário, porra? Tá errado, marrom também.
0: Porque
1: não é
0: o tipo de coisa
1: não
0: que
1: é
0: o teu
1: tipo da
0: tio
1: coisa.
0: Chato faz no churrasco de domingo.
1: Eu gostaria que tu não colocasse a minha família em exposição
0: tu
1: nesse
0: tinha
1: momento.
0: Um tio muito chato? Ou tem ainda?
1: Não. Não.
0: Ah, não vai se queimar com os tios, né? Só se ele já morreu.
1: Não, todos já morreram.
0: Todos?
1: Não, tenho duas tias. Os tios, não, tem tio.
0: Todos os tios já morreram?
1: Mas os tios, assim, de sangue já.
0: Mas é ruim quando isso vai acontecendo, né? Porque da família do meu pai, por exemplo, já não tem mais ninguém.
1: Sim, mas tu não tem nem teu pai.
0: Exato.
1: Quanto mais
0: inclusive
1: os tio...
0: meu pai.
1: É, tu não tem os irmãos.
0: Nem os irmãos dele.
1: Então...
0: Só sobrou uma tia que era casada, que é a tia Ruth, querida, que
1: sim,
0: eu fui lá.
1: Sim, aí a tia emprestada.
0: É, que ela casou com o irmão
1: com
0: do meu
1: tio.
0: Pai.
1: Isso, que morreu.
0: Mas é minha tia.
1: Sim, não, mas é muito louco isso. A gente vai ficando sozinho, mas se for o curso natural
0: às
1: da vida, tá bom, né?
0: No silêncio da noite,
1: eu fico imaginando nós dois. Aí não dá mais porque morreu. Vai lá, Yuri.
2: A galera aqui tá debatendo, mas estão dizendo aqui que o nome do cavalo é branco e a cor é branca.
1: Isso,
0: a cor é branca.
1: Acertaram.
0: É branca. Parabéns,
1: o cavalo
0: ouvinte.
1: É branco, a cor é branca.
0: Ouvinte
1: essa é a pegadinha.
0: A pegadinha do titio.
1: Mas ela é muito boa, cara.
0: É ótima.
1: É boa essa piadinha.
0: Faz você pensar, né, Everton?
1: Porã, eu tento, cara. Eu tento brincar aqui, tu não... Entendeu? Tu debocha.
0: Ai, ai, ai. Olha!
1: Os tios, né, cara? Os tios assistindo.
0: Olha aqui, pessoal. A Dani Bananinha vai fazer 50 também no sábado.
1: A Dani Bananinha. É... Tu gostava dela?
0: Mas óbvio.
1: E tu continua gostando
0: dela?
1: Eu
0: não sei, nunca mais vi a Dani Bananinha. Nunca mais eu vi.
1: O que ela fazia, a Dani Bananinha? Ela
0: Dani
1: participava
0: Bananinha...
1: de que... Como é que ela virou a Dani Bananinha? Ela era o
0: ela
1: quê?
0: Era
1: de quem?
0: Ela era do
1: Luciano
0: do
1: Huck?
0: Luciano Huck, né? Era do Luciano
1: como
0: Huck.
1: Como era
0: tá
1: o nome do programa
0: anos.
1: Do Luciano Huck?
0: Era o que ele fazia no sábado, né? O Caldeirão do Huck.
1: Não, foi antes, não foi no outro canal?
0: Não, no outro canal ele fazia o H.
1: Ah, era
0: o,
1: não era no H, Dani Bananinha?
0: Não, no H tinha a tiazinha e o e a
1: e
0: outra.
1: A feiticeira.
0: E a feiticeira.
1: Aí a Dani Bananinha já é na Globo.
0: Acredito que sim.
1: Entendi.
0: Eu não tenho todo esse histórico da vida
1: não.
0: De Luciano Huck, muito menos de Dani Bananinha.
1: Exatamente, somos dois.
0: Há 50 anos dela.
1: Sim, parabéns para Dani Bananinha.
0: É...
1: Quem mais?
0: É, Santo Antônio de Lisboa, não a localidade, Florianópolis, mas sim o santo, segundo Marina Soares, eu perguntei para ela. Porque a Marina faz a produção ainda desse programa.
1: Certo.
0: Por mais que não apareça mais por aqui, não quer mais saber de nós também, mais uma. É... Eu perguntei, esse Santo Antônio de Lisboa é o santo do... Eu não sabia que ele existia, perguntei.
1: Como assim?
0: E aí ela disse sim. É, todos os santos foram pessoas de verdade.
1: Mas qual é a tua dúvida, porra?
0: Se o Santo Antônio de Lisboa era o Santo Antônio de Lisboa, esse aqui do
1: mas
0: Floripa.
1: Tu achava que os santos não tivessem existido?
0: Não, eu só conheço um Santo Antônio, por exemplo. Eu não conheço o Santo Antônio de Lisboa, além da localidade de Florianópolis.
1: Mas tu não sabe... Não.
0: Não.
1: Eu não tô te entendendo.
0: Não, eu sei que o Santo já foi uma pessoa.
1: Se tem o bairro Santo Antônio de Lisboa, é porque tem o Santo Antônio de Lisboa, tem a igreja de Santo Antônio de Lisboa. Tu achava que era uma invenção.
0: Não, para mim, Santo Antônio é Santo Antônio. Entendeu?
1: Mas é óbvio que é Santo Antônio.
0: Então tem um outro Santo Antônio em Lisboa. Ai, ai. Tá, eu vou aceitar, eu vou descomplicar. Esse Santo Antônio de Lisboa, que deu o nome para a localidade famosa, turística de Florianópolis, ele faria quantos? 831 anos.
1: Tu vê, e ainda o pessoal lembra dele.
0: Porque ele foi um santo muito legal.
1: É, o que fez Santo Antônio de Lisboa?
0: Uma bela pergunta que a nossa audiência pode responder também.
1: No
0: 489-9188-1009.
1: Ele é o padroeiro, ele é o da imagem de Jesus, né?
0: Não sei. Tu sabe? No colinho. Tem a certeza da informação?
1: Não é
0: Santo Antônio. Pra mim, esse é o Santo Antônio dos pãozinhos. Aquele dos pãozinhos. Que eu ia lá na igreja de Santo Antônio, lá, o santo casamenteiro.
1: Tu tá no santo casamenteiro, Santo
0: claro,
1: Antônio.
0: Claro, Santo Antônio.
1: Do bolo.
0: Do pãozinho.
1: O bolo.
0: Do bolo de Santo Antônio.
1: O bolo de Santo Antônio. É. Que se pega o que lá dentro. E aí casa.
0: Isso aí. É. Ou arranja uma namorada, namorado.
1: Sim, ou, claro, alguém. Encontrar alguém.
0: Que lhe dê amor. Ó.
1: É. Mas é assim,
0: então acabou.
1: É ele que tá.
0: Cara,
1: com
0: a gente
1: Jesus
0: ainda tem, a gente
1: colinho.
0: Ainda tem os não, aniversariantes de
1: nós
0: domingo.
1: Nós estamos nas boas do programa.
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1: Muito. E olha aqui, ó, mas é assim, Santo Antônio tá com Jesus no colo.
0: Tá, tudo bem. Eu não vou entrar em
1: Yuri,
0: polêmica.
1: Yuri, confirma. É Jesus que está no colinho do Santo Antônio ou não é?
0: Me bota duas imagens na tela aí para mim. O Santo Antônio e o Santo Antônio de Lisboa, porque eles devem ser diferentes. Peraí, cara. O Santo Antônio de Lisboa concorre com o Santo Antônio casamenteiro. Ou é tudo a mesma coisa?
1: Tudo é
0: não, Santo... sim. A igreja precisa me explicar isso aí.
1: Claro.
0: Sim, a igreja Santo precisa Antônio... me explicar.
1: Não.
0: Eu não vou aceitar sim, isso aí como
1: tem,
0: resposta.
1: Se tem dois Santo Antônio,
0: não.
1: Não
0: vou aceitar.
1: Você Santo tá Antônio só me confundindo. Primeiro, Santo Antônio segundo.
0: Vocês estão me confundindo.
1: Agora, não, o Yuri vai trazer informação. Primeira informação que eu preciso, confirmando o que eu tô pensando. Não, Jesus está no colinho dele.
0: A gente pode avançar.
1: Mas é claro.
0: E aí a gente volta para esse assunto depois.
1: Porque ele é importante. Ele é importante, esse assunto. Yuri?
2: De acordo com o Google, não há diferença de pessoa. Santo Antônio e Santo Antônio de Lisboa são a exata mesma pessoa.
1: Mas é óbvio,
0: mas
1: né?
0: Como é? Então ele tá em todos os lugares que nem Deus?
1: Não, porque Santo Antônio é a mesma coisa. Santo... é o...
0: tu não
1: Everton,
0: sabe explicar.
1: Everton e Everton
0: tu não sabe
1: é a mesma
0: explicar.
1: Pessoa,
0: tu
1: só que
0: não sabe explicar, então
1: Everton
0: não explica. Tu tá confundindo mais.
1: Agora vai lá e confirma, Yuri. É Jesus que tá
0: Jesus
1: no balinho ou não é?
0: Jesus menino. Jesus mas, menino.
1: Ah, agora tu já sabe até que é menino.
0: Mas é claro, Jesus é menino. É menino, menina.
1: Sim, mas se é,
0: é menino.
1: Mas se é um bebezinho que tá no colo, é claro que é menino. Bebê. Menino Jesus.
0: Menino Jesus.
1: Menino Ney. Poderia ser o Neymar no colo do Santo Antônio.
0: Não, Ney. Não poderia.
1: O Ney.
0: Ai,
1: tu acha
0: tá.
1: que não?
0: Vamos
1: olha,
0: lá.
1: Olha, é parecidinho.
0: Vamos seguir pros... Ah, olha aqui. Olha o um dia importante pra tu comemorar amanhã.
1: Dia dos solteiros.
0: Dia do solteiro.
1: Tô sabendo.
0: Dia do solteiro. Hoje tu começa a noite sem ninguém. Aí depois da meia-noite tu continua solteiro pra confirmar, né? Pra, uhum. dia, pra comemorar,
1: pra comemorar.
0: O dia do solteiro, pelo menos até uma da manhã. Depois da uma da manhã
1: tá
0: tu
1: liberado.
0: Pode ficar com alguém.
1: Tá.
0: Que aí tu...
1: Vou ficar com alguém. Não, não. Não é
0: não
1: assim,
0: é assim a música. Tá, o...
1: Olha,
0: que
1: o
0: mais?
1: Yuri não conseguiu confirmar
0: em
1: se é o menino 1900... Ney ou o menino... menino Jesus.
0: Em 1969... tem início o famoso festival de Woodstock em Nova York. Luciano Calheiros foi em Woodstock.
1: Não.
0: Ele foi na cidade que seria
1: isso,
0: o festival.
1: Isso, não fala bobagem.
0: A cidade foi para... Foi, o festival ficou tão grande que foi para uma outra cidade
1: mas
0: vizinha.
1: Mas faz tempo isso aí.
0: Faz muito tempo. Foi muito em 1969. Tempo.
1: Imagina aí, foi
0: eu
1: muito louco.
0: Eu não tinha nascido.
1: Eu já tinha 3 anos, estava legal demais. Eu estava lá.
0: Não, tu não estava. Ó, vamos passar rápido aqui os outros aniversariantes, porque não vai dar tempo. Não vai dar tempo. Domingo, Madonna de aniversário, 68 anos da Madonna.
1: Espetáculo.
0: Hoje mesmo eu...
1: Olha que linda a Madonna.
0: A Madonna é maravilhosa.
1: Uma das mulheres mais lindas.
0: Mais lindas, mais incríveis.
1: Sem harmonização facial.
0: Exato.
1: Hoje mesmo, eu não sei, né?
0: Tá. Hoje mesmo na redação, hoje pela manhã, tocou Madonna aqui na programação da rádio e eu perguntei pra Ingrid, nossa estagiária, a Madonna ainda tem um impacto grande aí nas novas gerações? Porque, né?
1: Claro que tem.
0: E ela falou que sim, mas com mais intensidade entre gays 30 mais.
1: Sim, mas isso a gente já sabe. Tu não sabia disso?
0: Não, até posso imaginar, mas eu não sabia.
1: Eu já sabia. Agora, a Madonna, quando nova, era um absurdo de linda, não que ainda
0: ainda
1: não seja,
0: é,
1: né?
0: Ainda
1: mas
0: é.
1: Eu me refiro por causa dos procedimentos e tal. Ela era absolutamente natural quando nova e era um absurdo de linda, mas um absurdo
0: muito,
1: de linda.
0: Muito linda. E tinha aquele filme Na Cama com Madonna, né?
1: Por que, que tudo cama tu pensa Madonna. Sempre com
0: Porque
1: esse
0: viés? Ela sensualizou viés. Total naquele filme.
1: Mas é só o que tu consegue enxergar?
0: Também, eu gosto. Eu gosto do Na Cama com Madonna. E gosto da Madonna como um todo.
1: E tu vê que coisa interessante. Um dos namorados dela foi Jesus.
0: Isso não tem nada a ver contigo.
1: Não, mas é porque eu tava falando de Santo Antônio, menino Jesus, menino Ney.
0: Mas entendeu? Aquele era o Jesus Luz.
1: Sim, mas todo Jesus é luz.
0: Ah, isso. Nossa, é verdade. E onde quer que eu vá, serei luz.
1: Exato, o caminho, a verdade e a vida.
0: Steve Carell, 64 anos. Steve Carell é o Michael Scott, mano.
1: Tá brincando.
0: Michael Scott, nosso ídolo, Michael Scott, The Office.
1: É tu. Tu tá igual a ele, Porã. Tu tá igual a ele hoje em dia.
0: 64 anos do Michael Scott, o Steve Carell.
1: Então, quando é que foi gravado o The Office? Pra ele tá bem mais novo.
0: O The Office é...
1: Início dos anos 2000?
0: Início dos 2000, The Office, né,
1: Caramba.
0: Yuri?
1: Caramba!
0: É por aí, né?
1: 2005?
2: 2005, isso aí.
0: É por aí.
1: Por que tu não me dá os parabéns pelo meu conhecimento?
0: Parabéns agora? Pelo teu conhecimento.
1: É.
0: Parabéns.
1: Entendeu? Só tu fica aí te exaltando, dizendo que tu sabe disso, sabe daquilo. Aí quando eu...
0: Cara, olha a minha energia como foi sendo drenada no programa, cara.
1: Ah, drenou energia?
0: A minha energia foi sendo drenada. Eu entrei no programa lá em cima, alto astral, altas vibes, e aí...
1: Altas vibes.
0: E aí tu vai acabando com a minha energia,
1: claro,
0: cara.
1: Claro, cara, eu quero te destruir.
0: Tu vai me sugando, cara.
1: Isso é o pink e o cérebro.
0: Eu não consigo fazer o meu trabalho.
1: Não, cara, nós somos o pink e o cérebro.
0: Eu não consigo fazer o meu trabalho.
1: Te concentra no que tu tem que fazer.
0: Mas tu não deixa. Fica me, me confundindo.
1: Tu já é atrapalhado.
0: Ai, ai, ai. Angela Bassett, 68 anos.
1: Quem é?
0: Ah,
1: legal, hein?
0: Atriz, né, cara? Atriz, eu não lembro o nome, eu não lembro filmes,
2: Ela fez a mãe do T'Challa no Pantera Negra.
0: Ela fez a mãe.
1: Maravilhosa ela, hein?
0: Boa, hein? 1977, morre Elvis Presley.
1: Tu tá brincando.
0: O rei do rock.
1: No domingo?
0: No domingo, em 1977.
1: Poxa vida.
0: Se ia o Elvis. Mas todos dizem que Elvis não morreu e mora em Buenos Aires. Mas agora já deve ter morrido, né?
1: É, mesmo que ele não tivesse morrido, agora ele já morreu.
0: Agora ele já deve ter morrido.
1: É, não dá. Não dá.
0: Ninguém com essa que Elvis não morreu, porque agora ele morreu.
1: Agora morreu.
0: É? É. Ele já estava mal em 77, quando ele morreu oficialmente.
1: Sim.
0: Né?
1: Agora já se passaram, né?
0: Muitos anos.
1: Então não deu. Morreu.
0: É, quase 50 anos.
1: É, morreu.
0: Certamente morreu.
1: Morreu. Pô, eu
0: lamento
1: aquele
0: que morava em Buenos Aires também morreu.
1: É, você que aí tá imaginando que ele não morreu, lamentamos
0: infelizmente,
1: informar.
0: Infelizmente, Elvis morreu. A gente tá afirmando aqui.
1: É uma notícia triste que a gente não gostaria de dar.
0: A gente não gostaria,
1: mas
0: ele morreu.
1: Ele morreu. Claro,
0: é uma pena, né?
1: É uma pena, dói.
0: Mas morreu.
1: Não, dói.
0: Como todos nós vamos morrer
1: exatamente.
0: Um dia.
1: Exatamente.
0: E é uma pena também,
1: muito.
0: Porque eu adoro viver.
1: Aí é bom mesmo. Bravo, cara. Puta, nossa, tá... Por exemplo, agora, tem vontade de falar uma coisa, não pode.
0: Não pode.
1: Ficar quieto.
0: Sim.
1: Entendeu, cara?
0: Pra nós vai ser horrível.
1: Horrível, tem uma
0: ânsia. A gente querendo se manifestar e mesmo que tu fale lá do mundo espiritual, ninguém te ouve.
1: Ninguém vai ouvir, cara.
0: A não ser poucos selecionados médiums.
1: Alguns vão dizer, olha, quem tá aqui dizendo...
0: Quem tá aqui é o
1: Mr. P.
0: Mas
1: vai ter gente que vai duvidar.
0: E aí a pessoa vai ter que perguntar assim... Tá, não. Peraí. me diz alguma coisa que o Mr. P falaria. Daí veio o médium. Aí está. Daí confirma. Sim,
1: aí confirma.
0: Daí confirma que é tu.
1: Aí sou eu.
0: Exatamente. Mas cara, a gente precisa fazer o show do intervalo.
1: Beleza.
0: Precisamos.
1: Infelizmente, o Elvis
0: morreu. No domingo também é o dia do filósofo no Brasil e o dia de São Roque, protetor contra pestes e doenças. Sua peste que São Roque me afaste de ti, sua peste.
1: Ok, São Roque, hein?
0: São Roque. Por quê? No dia que morreu o rei do rock.
1: Lembrando sempre... Exato. Foi muito... Vou te dar o troféu super peladinho.
0: Muito obrigado. No dia que morreu o rei do rock, é dia de São Roque.
1: Muito bem, Porã.
0: Por quê? Porque ele...
1: Morreu.
0: É o rei do rock.
1: Ah, tá.
0: E aí, por isso, é o dia de São Roque.
1: Sim, em homenagem ao maior dos nomes do rock, Elvis Presley.
0: E ao São Roque.
1: Rock.
0: E ao Rock Balboa.
1: E lembrando sempre para você não se confundir.
0: Não confunda.
1: Todo nome de santo que começa com vogal é santo. Todo nome de santo que começa com consoante é são.
0: Que incrível!
1: Eu gostaria que tu não debochasse do meu conhecimento.
0: Vamos fazer o show do intervalo aqui. E a gente já volta, a gente precisa ir pro intervalo.
1: E não confirmaram que é o menino Jesus e
0: mas
1: não
0: é
1: o menino
0: óbvio,
1: Ney
0: só
1: no
0: pode
1: colo
0: ser. Qual é o menino santo mais famoso da história da humanidade?
1: Menino Ney.
0: Não, vamos pro show do intervalo, a gente já volta.
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20: Novo álbum do Blink. Os fãs já podem comemorar. A banda oficialmente está trabalhando em um novo álbum de estúdio, segundo o baterista Travis Barker. Durante uma entrevista, ele confirmou que já está trabalhando no próximo disco do grupo, ainda esse ano. O álbum será o décimo da carreira do Blink-182 e vai suceder One More Time, de 2023, que marcou o retorno de Tom à formação. Ainda não há título ou data de lançamento, mas pelo menos uma coisa já está confirmada. Tem música nova do Blink a caminho. 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
2: Uou, um beijo do gordo, estamos de volta Desprogramados na Atlântida para toda a rede Atlântida Santa Catarina e para o mundo no nosso canal Desprogramados no YouTube, 5 para 6, 6 da tarde tem Pretinho Básico, não há tempo para praticamente mais nada, mas temos um tempinho para atender a nossa audiência no quadro Ouvinte Desprogramado. Você participou, mandou sua mensagem por aqui no chat da live e também no nosso WhatsApp, o 48991881009. Algumas mensagens que chegam por aqui. O Alex Caetano, pintor, ele diz: eu acho que é como Nossa Senhora de Aparecida, é a mesma Nossa Senhora, mas como aparece a imagem, lá virou a Nossa Senhora de Aparecida.
3: Tá. Aparecida, né?
2: E apareceu Aparecida.
3: Isso, tá aparecido.
2: Boa tarde. Mr. P, faz tempo que não contas a piada do Paul McCartney, aquela de colocar uma carta no correio. Ah, não, hoje ele não vai contar.
3: E já não pude...
2: Não dá tempo.
3: Não vai dar tempo. Mas semana que vem eu vou contar. Semana é verdade, que vem ele é verdade.
2: Conta. Temos dois áudios aqui. Vamos ver. José Schmitz mandou esse aqui. Vai lá, José, manda aí.
4: Só para defender o Porã, nessa do Santo Antônio, ele pode estar certo, porque Nossa Senhora de Fátima é uma Nossa Senhora que foi encontrada em Fátima. Então, Santo Antônio de Lisboa poderia ser um Santo Antônio que foi encontrado na cidade de Lisboa, em Portugal, né? Tamo junto, pessoal. Um abraço.
2: É isso aí, Zé. Obrigado, Zé. Valeu.
5: Cara, esses dias vocês estavam falando aí do Pijama Show, né, de botar algumas outras coisas no Pijama Show. E eu lembro que o Pim fez, na época tinha o Pijama Místico, que eu gravava o Pijama Místico, e ele fez dois pijamas sujos pra mim, pra minha namorada, na época que ficamos casados 18 anos, e era bem no inicinho desse relacionamento, né? Então, ó, deveria voltar o Pijama Sujo aí pro quadro, hein? Vamos pensar nisso aí.
2: Ah, o Pijama Sujo agora é só o dele.
3: Desagradável, Porã, né?
2: Pijama Porã com... sujo agora é só o do vovô Estrela.
3: Desagradável, Porã.
2: O vozinho tá sujando, bicho.
3: Ah, como tá engraçado, Porã.
2: Sou engraçadão.
3: Exatamente.
2: Ó, tem uma... Tem uma explicação aqui, ó.
3: Vamos lá.
2: Sobre o Santos.
3: Certo.
2: Do nosso
3: ouvinte. E o menino Ney.
2: Nosso ouvinte, hashtag paz.
3: Tá.
2: É como se disséssemos Santo Pi de Rio Grande. Ou então, ou seja, é o Pi mesmo, mas gostam de enfatizar a origem. Ou Santa Teresa de Ávila, Espanha. Ou Padre Pio de Pietrelcina, do sul da Itália.
3: Certo.
2: Esses santos com vogal e consoante têm esse são também. Santo Tomás de Aquino é santo e não são, e começa com consoante. Ou seja, só para contrariar, eu não desfilei na Portela.
3: Exatamente.
2: Acabou, né, Pi?
3: Acabou o programa.
2: Acabou o programa.
3: Acabou
2: a semana.
3: Acabou a semana, nós vamos voltar segunda-feira.
2: E hoje tu vai estar daqui a pouco aonde?
3: No Guacamole, discotecando logo mais à noite. Viu que bonito? Na Avenida Beira-Mar, em Floripa.
2: Vai celebrar o dia do solteiro no Guacamole.
3: Dia 5 de setembro, no Porão Comedy, eu vou estar em Blumenau, contando a história de Pi. 5 de setembro, Porão Comedy.
2: Tu viu que o Floripa Comedy já divulgou a gente em setembro.
3: Eu te avisei, depois tu vem com aquela história, mas e se a gente estiver viajando?
2: Vamos ver. Em breve confirmamos a apresentação. Acabou. Vem aí o Pretinho Básico, Mr. P na Rede A7. Hoje não tem Pijama Show, porque ele vai discotecar por aí, mostrar seu belo corpo de um homem de 60 anos, um homem maduro, que ainda tem um corpo e se acha o Lenny Kravitz. Acabou. A gente se fala segunda-feira, 5 da tarde. Tchau. Bom fim de semana.
3: Tchau, bora.

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12: Boa tarde, meu amigo Rafinha Beneguesso.
16: Muito boa tarde da pena e audiência aqui do Pretinho Básico de toda a Rede Atlântida, rádio das nossas vidas. Final de tarde de sexta-feira, nós estamos chegando na área, são 6:06 e a gente apresenta aqui os parceiros comerciais do Pretinho Básico da edição das 18 horas. 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Boa tarde, Vini Moura.
17: Pô, boa tarde, tamo aí, garotão. Sexta-feira.
16: Coisa linda. Hoje é dia de sexto do Pretinho, Boteco Comedy em Canoas. Últimos ingressos em showdopretinho.com ou na hora e no local, se você tiver a fim de correr o risco de ficar de fora, né? Porque o ideal é comprar antes, porque é sold out sempre. Boa tarde, Rodrigo Adams.
18: E aí, Rafinha, tudo bem,
16: meu? Como é que tá, meu bruxo? Deixa eu
18: tô ouvindo mal aqui. Já sei o que é. Aqui.
17: Teste. Aí, ó. Aí, melhorou pra todo mundo, eu acho.
16: É que tinha um microfone com muito ganho. E aí...
18: Coisa linda.
16: Desestabiliza. Os demais. Isso não é sobre entregas, né?
17: Isso é sobre o
16: Isso
17: Oneto.
16: É sobre áudio,
18: e
16: né?
18: Volume.
16: Boa tarde, Jory!
19: Salve, salve, Rafinha! Sextou, vamos
16: Prestes
19: nessa, né?
16: Prestes a sair de férias,
19: Jory. Ah, é bom, né? É bom, uma semaninha pra recarregar as baterias.
16: Vai
19: do Rio
16: correr
19: de Janeiro,
16: bastante,
19: né?
16: Lá.
19: Tem uma meia maratona pra fazer no domingo.
16: Opa!
19: E depois correr na
16: orla.
19: Na orla, né?
16: Coisa leg. Boa. Não precisa de leg, né?
19: Não,
16: vai estar calor lá.
19: Não, lá não precisa leg, né?
16: Não precisa.
19: Lá talvez a bermudinha de compressão, aquela mais coladinha.
16: E aquela assim, bem sabe? Curtinha.
19: Bem curtinha.
16: Das assim. Antigas, assim, né? Isso aí. Isso Marca é sobre o cara que faz esporte, né? Boa tarde, Léo Oliveira.
20: E aí, meu jovem? Tudo bom contigo? Tô incrível, tá, cara. Incrível. Tô muito bem,
16: Deu
20: cara.
16: Deu da pena também? Tá.
20: Eu tô ótimo, meu amor.
16: Tudo certo? Como é que foi a tarde, Davi?
20: Foi incrível, né? Foi a nossa amiga Dani, né?
16: Ah, a podóloga.
20: Isso aí, né?
16: Não baixou podóloga. A luz quando ligou lá o troço pra cortar a unha?
20: Não baixou.
16: Na minha,
20: não.
16: Quando ela tem que dar a lixada, chega a mudar a
20: ela
16: luz.
20: Ela disse que tu e o Rodrigo Adams são nascidos. Ela tá com saudade de tudo, do teu pezinho,
16: tempo que não
20: né?
16: Vou, né? Meu pezinho tá
20: precisando. Deixa chegar lá também, aquele dedo dele podre, parece um fandango.
16: Não,
20: né,
16: é
20: velho?
16: Podre, meu dedo melhorou muito, cara.
20: Melhorou muito?
16: Melhorou Caiu. Muito. Quase. Não, eu dei com um machado só na ponta ali. O produtor do programa é Natan Nunes. Boa tarde, Natan.
21: Boa tarde, Rafinha. Tudo
16: Beleza
21: certo?
16: Deus, tá muito bem, hein, Natan?
21: Tá bem, Rafinha?
16: Tô bem, tô que bem. Bom, tô, bom. Não dei conta aqui no programa anterior. Natan teve a ideia de fazer aqui pro Rio Grande do Sul, que é o Quase Nada, que a gente faz uma enquete sempre ali. Mande o teu, não é sobre isso. E aí a galera começou a mandar ali no @ravinha.menegas. Aí tem de tudo, né?
21: Vai, agora tu tem pauta.
16: Não, agora
20: tu tem repertório já,
16: repertório pro Fetter me botar assim, ó.
20: Expulsar não, é.
16: Te expulsar uma vez por...
20: Kahneman no auge, né?
16: Exatamente. E aí, Ivan, como é que tá, Ivan?
22: Eu tô tranquilo.
16: Tava com o Joia Rara ou não?
22: Tava eu e o Joia Rara à tarde, fomos jogar um snook ali no centro, briguemos e viemos pra cá.
16: Ah, e aí, Joia?
22: Ah, fechou a pauleira, né, nego?
16: Só que os caras... No snook, cara?
22: Claro! Claro, pô, querer apostar.
16: É, apostar, não,
22: isso aí. Jogar, ah, aposta o Toba. Aí,
16: ah, não, mas daí.
22: Não, aí me ferrou o Jair. Só que botamos dele na reta. Só que aí o Jair falou: vamos jogar o Toba. Aí na primeira tacada o Jair deixou o taco cair. Eu falei: tu não sabe jogar?
16: Não, daí é ruim pra ti.
21: Ou ele
16: não.
21: Queria outra coisa.
22: Entendi mal.
16: Bom, hoje tem uma galera aqui no programa. Vamos trazer os diz.
20: Aqui, meu irmão.
16: Meu Deus do céu.
20: E aí, meu irmão?
16: Tudo bom, meu irmão. Já nos demos oi.
20: Como é que é o Israel Vibration, meu irmão?
16: Cara, não...
20: Vamos ir, vamos invadir a opinião e ver o Israel Vibration. Tô pelo ponto de equilíbrio agora.
16: Eu tô guardando as fichas pro Falcão, né? Marcelo Falcão.
17: Ah, daí
16: 4 de setembro, né?
20: Nós e vamos também no ponto de equilíbrio.
16: Eu só quero me lembrar do show depois.
20: Não, é difícil de ver. O do Plant Race, que eu fui o último ali no Araújo Viana...
1: Bom, né?
22: Então, pouquíssimas coisas eu lembro.
1: Se tu lembra. Um abraço pro Pisca aí, pra galera do Opinião, da Opinião Produtora. 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Um abraço pro Zé Carona, que tá na live aí com a gente.
22: Tá gordão ele.
1: Pô, faz horas que eu não vejo o Zé
2: Carona. Agora mais ver ele também.
22: Tá, só descer ali embaixo que ele tá fumando.
1: É.
22: Vai ficar igual o nosso amigo do...
3: O Giuseppe.
22: Que fuma passivamente.
3: Parou.
22: Ele vai ali embaixo com os guris só pra sentir
3: cagaço, né? Mas
2: ele fuma no térreo, né?
1: Não, ele fuma meio assim...
22: Passivamente. Ele fica ali na volta só sentindo o cheirinho.
1: É, e ele estende a mãozinha, que ele fumava com a mão que parece isso, uma raquete. Ele fica só assim, ó.
3: Sabe aquelas mãos...
1: No sol.
3: Que é a mão fake?
1: Isso. É isso aí.
22: Mão de gordo, inchadinha, né? O cigarro parecia um...
3: A circulação não chega mais na ponta.
1: Não ia mais. Aí começa a ficar roxinho os dedos, né?
3: Sim, parece que tu tá no frio, né?
1: Isso. Vê um vídeo dele, tu acha que é IA, tá ligado? A mãozinha.
22: É, coitado. Sabe o cara tá gordo quando o cara tá suando no calor? Aí é foda. Isso, cara,
3: no frio, tu quiser.
22: Não, no calor.
1: Daí... Ótimo. É, bom, o Zé Carona, Zé, tem uns amigão aqui, ó. O petinho básico dessa edição é o Bob. É um sem raça definida de 6 aninhos, dos tutores Adriana e Adriele, de Cachoeirinha. Muito bem, onde é que tá o Bob?
2: Coisa linda.
1: Tá ali pegando um solzinho, né?
22: Não, é bem sem raça definida mesmo.
3: É o caramelo, né, nego?
1: Não, ele é uma mistura de qualquer coisa, esse cachorro mesmo, cara.
22: Ele é todos, ele...
1: Ele tem a cara de linguiçinha com o corpo do caramelo, com as orelhas... De parece canguru. Um morceguinho.
22: Isso é a mãe dele, tava no cio e vários cachorros foram atrás e ele nasceu.
1: É, infelizmente, né, Ivan? Às vezes acontece isso, né?
22: Sim.
1: Isso.
22: Mas é verdade.
1: A cadela tá no cio e a gente não tem o cuidado.
22: Não tem o cuidado. É preciso ter o cuidado, levar no oftalmo.
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1: Exato. Não, exatamente. O cão é um pet, né? Ou isso. Eu tô errado, maionese?
22: Não tô errado,
1: dia 9... bom. Não, maionese, eu fiz a pergunta.
2: Tá muito louco. Ele foi claro assim, ó. Né, maionese?
1: É, e ele responde com o da pena.
2: E ele dizia com a voz do da pena, dia 9 em Jaguarão.
1: Jaguarão, exatamente.
2: É que isso todo mundo sabe, né?
3: Pô, que é dia 9 em Jaguarão, né, nego?
1: Quem é que deu uns vinhos aí, que é um cara de Jaguarão que nos deu um vinho?
22: Deu, cara. Cairan.
1: Cairan,
22: deu um vinhozinho bom vinho.
1: Tomasse o vinho?
22: 3 dígitos, que não tomei ainda.
1: Pois isto. E é caro, né? Eu até
3: cara,
1: botei pra vender.
3: É o auge do chinelo.
1: Não,
3: do
1: quê, ele cara? Não precisa mesmo, falar. Não,
3: e ele vai olhar o preço.
1: É, ó, o vizinho 3 dígitos. Cara, não importa, podia ser. Pô,
3: eu sou
1: um
3: desse
1: dígito.
3: Também, e tá rendendo, nego.
1: O quê? Tu tá vendendo vinho, Jóia?
3: Não era pra vender.
22: Não, Jóia, gente. Ah,
1: mas aí eu
22: de presente, cara.
1: Absurda,
3: porra, nego, foi mal.
22: Todo
3: nego,
22: mundo aqui, né? Todo mal, o Jóia ganhou também, cara. Todo mundo ganhou.
3: Ele queria 2.
2: Mas ele disse que comprava 1 e ganhava 2.
1: Olha aí, ó.
3: O Jóia...
1: Aí vendeu a 500 pila nego, a garrafa
3: Jóia
1: do vinho.
3: O Jóia é tão tramposo que a promoção dele é ganho 3, vendo 2.
1: É, isso aí. Pô, cara, ao ganha contrário. Um presente, vai vender.
3: Que vai entender,
1: mas é de uma chinelagem absurda.
3: Tu é dos metas,
2: Jóia ofertas.
3: Claro. Tu pegou o trem.
22: Joia Shop, vamos abrir um Joia Shop ali em Alvorada, hein? 4 pisos.
1: É o e-commerce do Joia Rara.
22: 4 pisos, Joia Commerce, viu? 4 pisos nós temos.
1: A Giovana da Silva Benedetti, ela é uma estudante que completa hoje 9 aninhos e ela é de São Leopoldo. Oh,
22: parabéns a ela, Giovana, um beijinho.
23: As crianças adoram Leslie e também o palhaço. Como é que tá, palhaço maionese?
22: Estou muito bem, em breve você pode contratar o show do mestre do maionese.
23: Só para
22: crianças.
23: As crianças no horário da tarde, cantar. Teremos musiquinhas, teremos docinhos e também leremos livros infantis para as crianças.
22: Sabe como é que chama esse show?
1: Como?
22: 2 na merda.
3: Dois em cana.
1: Ah, tem tudo pra dar errado. Vamos abrir aqui os destaques agora, Natan, tá preparado? Tá preparado. Full Fighters.
2: Pera aí, ele tá morrendo aqui.
22: Tá calor, ele tá nervoso. Ah, tu não vai fazer cagada no último dia, tu tá bem, cara.
1: Não, hoje é o dia que tu pode fazer cagada.
2: Não, eu falei pra ti antes.
22: Eu falei não. Pra... Da TV Globinho, que faz 4 dias que quer colocar, era hoje o dia. Não,
1: eu pensei, cogitei.
2: Quando o Rafinha perguntou pra ela, tanto tá preparado, ele falou assim, tô. Tu já passou do pior, cara.
1: Já passou.
22: Cara, tu fez problema com o Porã, Rodaica,
1: cara,
22: Fetter,
1: todo
22: cara,
1: programa
22: porra.
1: É preciso ter seriedade.
22: Tu vai apoiar.
1: Ele meteu. Porra.
22: Ele virou o Gomes.
1: E isso não é sobre trabalho,
3: isso
1: né, Natan?
3: É sobre trabalho, é sobre entrega.
2: Essa seriedade do Pretinho vai produzir o Chamada Geral, segunda edição lá
1: na. Olha.
16: Vamos abrir aqui. Foo Fighters anuncia dois shows no Brasil em 2027.
4: Exatamente. Semana passada eu trouxe, inclusive, essa informação que eles divulgaram.
22: Mas que máscara, hein? Que
16: não,
22: máscara
16: ele trouxe no programa, tá certo ele, cara.
22: Ele furou, eu liguei pro David Grohl e falei, ó, meu, vem.
16: Não, eu entendi, ficou claro.
4: Eles haviam anunciado em vários países, mas o Brasil não estava na turnê, mas...
22: Alô, Dave.
4: A produtora Live Nation confirmou que a Takeover Tour vai passar por aqui em 2027.
22: Essa foi na trave!
4: Com dois shows confirmados aqui no Brasil.
16: Quais as cidades?
4: Dia 18 de fevereiro, na Arena

0: MRV em Belo Horizonte.
1: Olha aí.
0: E depois, no dia 20, no estádio Morumbis, em São Paulo. São Paulo.
1: Tu sabe quem é que abre o show? Porque o Foo Fighters está em turnê, quem tá abrindo na gringa é o Queens of the Stone Age, que é uma banda que eu particularmente até acho mais legal que o Foo Fighters. Mas não sei se tá abrindo.
2: Fechar o show, né?
1: É, o Foo Fighters podia tocar depois. Não, são duas baita bandas, mas isso é gosto pessoal.
3: Em Porto Alegre. É gosto...

0: Kaiser Chiefs também abriu um Foo Fighters aqui, sim, em Porto Alegre.
1: Tá, não, mas calma aí. O que o Vin tá falando é do Queens of the Stone Age. Ah,
0: desculpa, eu entendi muito errado.
1: E aí o Foo Fighters também esteve.
2: O Foo Fighters tocou duas vezes,
1: pô. Ou três.
2: É, eu lembro de uma na.
1: No Beira Rio, na Fiergues.
2: Então tem Beira Rio e Arena, eu acho, cara.
1: A Arena, acho que não.
0: Tocou
1: no Beira Rio e na Fierg, certo.
3: Quantas vezes foram, então?
1: Acho que foram duas.
3: Então é o Two Fighters.
1: É, hoje sim. E aí, tá tudo certo aí, não?
0: Foi aquela pontinha no começo do jogo. Só pra... Que o juiz pensa assim... Ah, se eu der amarelo agora, eu vou criar um problema pra mim. Deixa passar,
3: não, mas eu sabe o que
1: é. O próximo destaque aqui do garotão. Então. Uruguaiana realiza terceira edição do Mamaço neste domingo.
2: Não, vamos de novo.
0: Não, a gente vai
1: Uruguaiana.
0: Uruguaiana, o que vai ter?
1: Loucura. Ai, pai. Realiza a terceira edição do Mamaço neste domingo.
2: Olha, ninguém convida.
4: A Secretaria Municipal de Saúde realiza a terceira edição do Mamaço.
0: Que não? Peraí.
1: Não, o produtor perdeu aí.
0: Tem que falar Mamaço sem dar risada.
2: Ele falou que era seriedade, né?
0: Então tu não é o cara sério.
4: O Joia tá me fazendo rir. Não. O Joia é muito engraçado.
0: Ah, vai lá, Mamaço, vai.
4: O evento faz parte da programação do Agosto Dourado, campanha que incentiva e apoia o aleitamento materno.
0: Ah, qual evento?
1: É o Mamaço, cara.
2: Olha, eu avisa antes, pô. Então,
0: pera aí, eu quero que ele fale isso. Qual o evento?
4: Mamaço.
1: Uhum.
4: Mamaço. É. O encontro será realizado no prédio da importante, Praça Barão, né? Do Rio Branco neste domingo, Rafinha.
1: Então na praça vai ter uma concentração de mamaço lá, né?
0: Que é o só evento. Levar o peito.
2: Cuidado, que essa aí é amigo.
0: Não, cara. Não, porque...
1: E aí, outro rola... dia eu trouxe a informação aqui, né? Que o leite materno... É o principal alimento, né? E depois é o ovo, né? Aí vocês debocharam de mim e eu dei na veia, né?
4: E tava certo.
0: O terceiro
1: é o...
2: Bife milanesa.
0: Bife milanesa, né? Cebolinha é? Claro, come oito pra tu ver.
2: Tu não vai arrumar bronca com ninguém, fica de boa.
1: Casal vive gasta pouco, né? Mais de 300 mil reais pra fazer sexo em todos os países.
0: Com essa nave aí que foi?
1: É a... Perdão, Ivan, o que que houve?
4: Kylie Keegan.
1: Não, eles não estão com carro ali.
0: Não, mas
4: de 29
0: verdade.
4: Anos e o marido Cody Nelson.
0: Não, sacanagem. Não, tu quer patifar o bagulho.
4: Sério,
0: não
4: tá, não, Cody Nelson. Ele
1: o
4: já
1: nome
4: gastaram...
1: do cara é Cody Nelson?
2: Foda-se o nome, meu. Olha o lance, cara.
4: Nelson,
2: não.
4: Eles gastaram o equivalente a 366 mil reais pra viajar por diferentes países e tentar cumprir essa meta.
0: Que vida ruim o cara viajar com essa música.
5: O cara não é Cody Nelson, é Cody Nelson.
1: É, tá dando no Cody.
4: Até agora eles já passaram por cerca de 20 países, incluindo destinos na Europa, Ásia, Caribe, México, Costa Rica e Canadá.
2: Pô! Cude Nelson.
0: Pô, e essa, e o, aquela no gelo ali é só a fotinha ali, pra quem não tá
1: eu
0: vendo
1: na live.
0: Eu
1: acho que eles estão no gelo mesmo.
0: Eles estão ali fazendo ali um abraço.
1: Não,
0: ali,
1: mas o... é um casal bonito, tu vê o Magrão. Bom, o Magrão a gente não tá vendo
0: não, mas você, ele é
2: bonito.
0: Mas
2: tu... dela também não, nego.
1: Também pô, não.
2: Não, real, não, tu tá passando aí.
4: A meta deles é fazer amor por todos os países, mas eles sabem que isso vai demorar muito.
0: Vai já barbada.
4: Então até o resto da vida.
2: E no gelo tiquinho do cara nem das caras.
0: Não vai.
1: Não, mas com dinheiro tudo facilita, né?
2: Pode ser, nego, pode ser.
0: E tu vê que o cara é bonito quando de costa o cara é bonito.
1: Não, e de toca, né?
0: De toca.
1: Não é todo muito... cara que fica bem de toca, né?
2: Fica senti... o toque aí.
1: Dá uma segurada.
0: Sentiu o toque aí. Sentiu o toquezinho.
2: Isso foi pau no cu.
1: Não. Tu é caralho. Eu até poderia fazer essa piada, mas não foi pra não folgar foi. Nos amigos, né? Ah, tá. Tem uns que ficam muito mais feios de toque que o Léo.
0: Ah, sim, sim. Tem, não. Tem um lá em Santa Catarina que...
1: Meu Deus do céu.
2: Justin!
1: Oh, era isso, produção?
4: É isso.
1: Então tá, um casal que vai viajar o mundo pra...
2: Hoje não é meu, né?
1: Países? Quantos países eu transei? Deixa eu ver... Cara, morei na Flórida, né? Morei primeiro em Miami, depois eu morei em Fort Lauderdale, que é mais tranquilo, é melhor pra fazer amor.
0: É só um país aí.
1: Não, eu sei, eu tô dizendo... somando, né? Ali... Uruguai, eu já morei também, então Uruguai. Já foi. No Havaí, né? Mas é o mesmo país, né? Mas a gente pode considerar que o demoraram pra pegar o Havaí, né? Então poderia ser considerado só um arquipélago lá, né?
0: Conseguiu dar no Havaí um tiro baixo?
2: Pô, como é que tu não vai conseguir, difícil, né? Se tu não consegue ir lá?
1: Não, como as crianças, é mais difícil, né, Joia?
0: E aí, não foi só com a patroa dar um rolê.
1: Bom, mas enfim. Seguindo aqui, 6h21, homem com o menor pênis do mundo... fará cirurgia de aumento de órgão.
2: Porra, eu falei pra não postar.
1: Cara, por favor, venham na live, na TLTV, ali no YouTube do Pretinho. Temos a foto ilustrando o homem com o menor pênis.
4: Meramente ilustrativo.
0: Não é não, pelo

0: A sunga ali, o cara vê que...
1: Pois é,
2: tá com o amendoinzinho
1: na
2: ali.
1: Foto da live, nós temos o Pará, ali.
2: De sunga, né?
1: De sunga, mas o cara em questão, na verdade, é o Michael Phillips.
2: Olha aí.
1: Ele é morador da Carolina do Norte e ele fez uma vaquinha na internet porque ele se considera o homem com o menor pênis do mundo. Ele não revelou qual é esse valor, mas ele se considera, ele ficou famoso por ser o cara com o menor pênis do mundo.
0: Deve ser uns quatrinhos na garrucha.
3: Assim. Não, menos, né?
1: E
2: na
1: aí,
2: garrucha é muito...
1: Ele criou uma vaquinha que o valor era R$20 mil pra ele fazer essa cirurgia.
0: Só isso?
1: Ele conseguiu R$69 mil.
2: Opa!
1: E aí, segundo ele, o dinheiro que sobrava vai ser
3: tá
1: usado...
3: viajando o mundo com a mina.
2: Isso.
1: Pra despesas extras, medicamentos e consultas de acompanhamento.
4: E tem a cirurgia da língua também, né? Porque até então...
0: É, né?
4: É uma gasta.
2: Tem que...
5: Mas essa aí é de nego velho. Nego velho doente.
0: Não, mas essa é a língua de boi que ele tava, pô.
4: Ele tem pequenininho, beleza. Mas se ele sabe usar o chau-chau, já era.
0: Ah, isso aí.
2: Ele foi uma sequência.
1: Isso aí é conversas de boteco.
0: Isso aí. Começou no garrucha e no chau-chau.
4: Sabe, eu tenho um amigo lá.
1: É de uma tigrice, de uma chinelagem absurda.
0: O cara veio lá.
1: Não, eu sei, eu me criei no boteco, mano.
4: Deixa eu te dizer, sabe que eu tinha um camarada no tempo de colégio, tomava sempre banho no vestiário, de costa, assim, ó.
1: Ele tinha vergonha.
4: É, daí nós apelidamos, Tiquinho Duro.
1: Tá.
4: Aí nós fomos ficando mais velho. Aí virou só Tiquinho. Aí a gurizada começou a beber uns trocinhos e tal, daí virou Chiquinho. Aí, tô falando sério, essa história é
5: quente. Tá. A evolução do apelido.
4: Hoje o apelido do cara é Chico.
5: Porra, começou
4: e
5: com
4: aí,
5: o Chiquinho.
4: Tô apresentando, ó, meu, aqui o Chico, ó. Mas ninguém entra em detalhes.
1: Tá, por que do Chico, né?
4: O Chico, ah, o Francisco e tal, tá
1: bom. Bom, poderia
0: mas
1: ser.
0: Mas agora todo mundo sabe que ele
1: é a Sabrina hoje, né? Podia ser isso também, né?
4: Ele não é Francisco.
0: Não, mas não, sabe é que ele tem o Chiquinho agora.
6: Mas, aí, mas,
1: e aí, ele podia...
6: mas aí a pergunta é inevitável, né?
0: Tu já viu?
4: Daniel. Não, desculpa.
0: Tu viu o pinto dele ou não?
4: Ah?
0: Tu viu o pênis dele ou não?
4: Pá, pior que nunca, cara.
1: Puta, mas daí que eu... é esse também, né?
0: É que todo mundo já viu o
1: cara
0: teu,
1: vai
0: né?
1: Tomar... Tá, mas é que o meu é outra
0: tu
1: coisa.
0: Tu mostra o teu pra todo mundo.
1: Mas eu mostro antes de nós subir no palco. É quase um ritual pra dar certo.
0: Manda uma foto no grupo.
1: Não, eu conheci o cara que o apelido dele era Kiko.
0: Kiko? Por quê?
1: Porque a mãe dele ficava com o professor.
0: Por quê? Por quê? A mãe dele... Porque a mãe dele ficava com o professor.
1: Boa, maravilhoso.
0: Puta, que baita apelido.
1: Ô, Kiko!
0: Porque a mãe dele ficava com o
6: professor. Tesouro.
1: Deixa eu mandar um abraço aqui.
0: Que baita
1: já for... Imagina mandar um abraço pro Kiko, meu amigo. Não. Um abraço aqui, já foram os destaques, pro nosso querido nego velho Neto Fagundes, que não estará conosco, mas ai, amanhã pai, é aniversário do nosso nego velho.
0: Parabéns.
1: 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Beijo, nego velho, parabéns. Eu sei que ele vai fazer uma viagem muito especial aí com a família. Vamos aí, Joy Rara. Vai que tu já tá. É,
0: pô,
1: Vini Moura, ou Joy Rara.
0: Pô, tu me chamou, nego?
1: Não, Joy, então.
0: Pô, nego, que bom te ver aí.
1: Pô, obrigado, cara. Eu já voltei
0: linda,
1: faz tempo.
0: Coisa né? Linda.
1: Obrigado.
0: Pô, nego. Falei em seco, tu faz. Mas que chapadeiro, tu tá aí, Joia?
1: Não, que bom que eu chamo podia
0: Vini,
1: agora.
0: Né? Chama o Vini, né? Não, nego, pô, vou te contar a história.
5: Tava... Pegou o Expo Águas, né?
1: É, pegou, né? O cara, quando quer falar sério, ele fica nervoso.
0: Nego, você tava saindo
1: sim,
0: do chinelo.
1: Sim, já me chamou às 80.
0: Nego,
1: tava saindo
0: do chinelinha.
5: Ele é poucas ideias.
0: Tava saindo do chinelinha, né?
1: Da onde? Aí, da
0: chinelinha, né?
1: Ah, o chinelinha.
0: Isso.
1: Sim. Pra, o que é, pra quem não tá ligado?
0: Não, né, é entretenimento pros adultos, né, Nego?
7: Ah, ali tá. No centro, ali, a Mercedes... Que é a proprietária, tem danças, uísque, jantares
1: e entretenimento adulto.
7: R$20 ganha uma cervejinha. É isso.
3: Pero de onde eu venho, isso é puteiro?
7: Não, respeita a Mercedes. Respeita a Mercedes, tu não tem intimidade para isso.
8: Eu hablo espanhol também, então...
2: Ah, sim.
7: Ele fala italiano.
2: Sim. É. Fala italiano. Só para te lembrar que o cara é italiano.
6: Eu hablo espanhol também. Eu
2: hablo espanhol também. Aí o cara tá falando...
8: É italiano esse cara aí.
7: É isso, cara.
8: Pô, foi mal.
2: Tá bem.
8: Malo, nego.
7: Malo.
6: Foi malo.
7: Foi malo.
2: Foi malo, nego.
7: Cara, ele não falou nada italiano. Nada italiano.
3: Pio Fredo, olha.
8: Sim, sim.
7: Prego, fala prego.
8: Prego, nego. Prego, nego. Pizza, pizza.
2: Tudo bem, gente.
8: Tchau, tchau. Pô, eu vou te contar a história.
2: Isso, aqui, por favor. Saiu do chileninha.
8: Chileninha, o cara falou, pô, vamos tomar uma coisinha. Aí eu falei, pô, minha mulher fica muito braba comigo. Eu saio pra tomar uma coisa, ela fica brava. E ele falou, não, vamos lá.
2: Mas isso tu saindo do chinelinho. Saindo do chinelinho,
8: pra dar aquela descarregada. Sim, sim. Vamos comer, fala, happy hour, né? Uh-huh. E aí, nego, fui.
7: Como é que é o lugar que tu vai?
8: Não, happy hour.
2: Happy hour.
8: E aí, nego...
7: Happy
8: hour. Aí, nego, fui. Ele falou, não, ó, fica tranquilo. Tu vai voltar pra casa bem. Começamos a firmar, nego. Firmamos um, firmamos dois, firmamos três. E aí, do nada, me fiquei mal, nego. Dei aquela gorfada. Não deu pra segurar.
2: Folininha.
8: Sujou toda a roupa, assim. Aí o meu parceiro falou assim, não, faz o seguinte. Chega na tua mulher e diz que no caminho tu esbarrou um bêbado, ele vomitou em ti, nego. E tu bota R$20 no bolso e tirou aí. Ele me deu até R$20 pra comprar roupa nova, Diorish. E aí, cara...
2: Quem? Diorish?
8: Diorish?
2: É o Diorish.
8: E aí, nego? Ah. E aí, pô, vomitei, botei os R$20 no bolso, pá, fiz toda a mão, continuei bebendo, curtindo e fui pra casa. Cheguei em casa, abri a porta, a mulher braba comigo, meu. Braba, pô, chegou bêbado de novo. Não, mano. Não tô bêbado. O cara vomitou em mim no caminho, bêbado, bebaça, assim, vomitou em mim no caminho. Mas ele me deu até R$20, ó, pra comprar uma camisa nova. Bem na mão dela, nego. Ela olhou assim e falou, não, mas aqui tem R$40. E eu falei assim, nego, vem que outro cara cagou minhas calças também.
2: Ai, cara. Isso aí, Joia.
8: É foda, né, nego?
2: Não, eu adorei. É a vida real, né? Cara, vida das cara, ruas, né?
7: Eu já falei, nós vamos lançar o show do Joia Rara, que é o Piadas de Snook.
2: De Snook, exatamente.
7: É só a piada que tu ouve em bar que tem Snook.
2: O que que tu traz pra nós aí, Jori?
7: Josh.
6: Curto e grosso.
2: Opa.
6: Ele é gigante, não importa o tamanho. Ele só faz comentários pertinentes. As opiniões dele são as melhores e mais sagazes. Seu timing para comédia é perfeito. Ele é referência e peça fundamental. Ué? Sua história muda a história das pessoas.
7: Ué?
6: E isso não é sobre o Rafinha.
7: Muito
6: grande maravilha. Abraço pro Daniel Lemos.
2: Ô, Daniel, obrigado. Dá pra abrir a janela ali, cara? Abre a janela, dá um calor.
6: Calor também, meu.
2: Tá calor, né, cara? Não sei, não entendi. Não sei se é muita gente. Muita gente. Vamos ver, Adams.
3: O Ancelotti foi ao médico.
2: Boa. O Ancelotti é italiano, viu, Joia? Só pra reforçar.
8: Fiquei sabendo hoje.
3: Mas essa é com caps lock, então tu vem comigo agora.
2: Vamos lá.
3: Ele chegou no médico e... Doutor, ultimamente eu tenho feito cocô todos os dias... Às 7 horas da manhã. O médico olhou e disse, pô, mas isso é muito bom. Mostra que teu intestino tá bem reguladinho, funcionando muito bem. Qual o problema? A forma, a textura, o cheirinho. O problema é que eu acordo às 8 da manhã. Gustavo Dávila mandou pra gente.
2: Valeu, Gustavo. 6:30 bateu o sinal da Atlântida. Nostalgia de ouvir o PB. Fala, pretis, me chamo Gabriel, sou de Criciúma e tenho 22 anos. Escuto o programa de vocês desde que me entendo por gente, por influência do meu pai. Nunca mandei nenhum e-mail, mas cara, só tenho a agradecer a cada risada com vocês. Tenho várias memórias de quando era criança e minha avó ainda estava viva. A gente fazia várias viagens de Criciúma para Floripa, para casa da minha tia. Fazia uns bons meses que eu não conseguia escutar o programa... de vocês, mas esses dias me veio à mente e coloquei para ouvir. Que sensação legal! Parece que estou dentro daquele carro indo para Floripa, relembrando cada momento. Enfim, só queria compartilhar essa história com vocês. Espero não ter tomado muito seu tempo. Rafinha, sou teu público e não deixe o público acabar com seu personagem. E eu nem estou falando de personagem. Tá bom, irmão. Obrigado, Gabriel. E aí, Ivan?
7: E aí, Jorge?
2: É o Ivan ou da Pena que quer vir?
7: Ah, dormiu. Quando é contigo, tu sabe.
2: Destaques, né?
7: Claro, meu bom.
2: Só não perder uma trilha. Pode trazer o seu.
0: Perdeu a trilha? Aí é a inspiração dele. Foi o melhor que eu pude.
7: Peraí. Não, calma.
2: Não, é que o garotão de antes, eu não sei o que ele fez.
7: A gente tem a trilha feita aqui ao vivo com a nossa banda, né, meu irmão? A trilha.
3: Não, é terrorzinho.
7: Olha uma barbaridade aí, meu irmão. Só convidar a galera, porque amanhã no Kellys e Alvorada tem a noite da galera desidratada, meu irmão.
0: A noite? Peraí.
7: A noite, meu irmão.
2: Da galera o quê?
7: Desidratada, meu irmão.
2: Desidratado.
7: A noite da estilo galera. Musical só pra quem tá desidratado amanhã.
0: Só pra quem tá desidratado.
7: Amanhã vai ter a noite ideia. Do sorinho.
2: Do sorinho lá, mano. Cara, que ai, loucura, cara. Que maravilha. Mas são sempre três, né?
7: Isso aí, meu irmão. Tibaia.
2: Ó a cara do produtor ali, hein? Pegou, né?
3: Ah, o Laté que nem eu, meu. Ele recorreu pra assessoria, ele apontou pra um rio, outro rio e nosso
7: caminho. Valeu, mano. Meu irmão, dois rios tá bom. Não,
2: abriu um sorriso.
0: Olha como ninguém aqui. É a plateia mais difícil do Brasil.
2: Eu abri um sorriso. Não, e outra, tem a galera no carro rindo certo.
7: Mas sim. Não, tomara que não, né? Se cair no dilúvio, vai poder curtir as poáguas, né? Obrigado, meu irmão. Obrigado.
2: Agora
0: tem mais uma, tem mais uma.
7: Vambora, então. Quer mais uma?
0: Mais duas, três? Então,
2: mais duas, né? São três destaques.
7: Vou fazer uma agora pro Jorge Vasconcelos.
2: Ah, é? Né? O Jorge?
7: Jorge Vasconcelos.
2: O Jorge.
7: Pesquisa revela qual o feriado favorito do Chaves.
6: Qual o feriado
7: favorito do Chaves? Sabe qual que é, meu irmão?
2: Calma.
0: É, ele até apresava que o cara lembra.
7: Se né? alguém responder,
0: fudeu.
2: Não, ninguém vai responder.
7: Estraga a piada, né, meu irmão?
2: Não vai.
7: Não, só um pouquinho. Não é o Gomes, só um pouquinho. Eu falei, não pega tudo que ele faz. Mas a gente diz detalhe.
2: Pega só as coisas boas.
7: Exato.
6: Não pega tudo que ele pega.
7: Isso, é. Daqui a pouco tu vai estar.
2: Vai estar ali, né?
7: Sentando no.
2: E engordando também, né?
9: Tá bem.
2: Assim. Começa assim, mas e aí? Aê!
9: Tá bem.
7: Tá bem, tá boas férias, Gomes?
2: Bah, tô fritando!
7: Tá fazendo o que em casa, meu irmão?
2: Bah, fritando!
7: Tu nunca esperou tanto chegar na segunda-feira?
2: Fritando um empanado pra comer! Eu sou gordão!
7: Tu nunca esperou tanto uma segunda-feira, né, Gomes?
2: Bah! Tô louco pra voltar, né, Gomes? Tô louco pra voltar! Porque eu sou gordão!
0: Faz sentido, mas é bom pra caralho!
2: E o refeitório tá bom!
7: E como é que tá logo?
2: O refeitório tá bom.
7: É o garoto propaganda do refeitório. E o Sandrinho, como é
2: não,
7: que tá?
2: Não, ele não recusa nada, né, ali.
9: Tô bem.
2: Mas e aí, qual é que é a do Chaves ali? Obrigado, pro Jorge?
3: Volta.
7: Olá, então, meu irmão, 6h35, não perde a hora, meu irmão.
2: Não, vamos perder, fica tranquilo.
7: Fica tranquilo, feriado favorito do Chaves, meu irmão.
2: Qual que é?
7: Revenhonho. Pegou o crente, ele gosta de piada família.
2: Ele
7: não gosta de putaria, meu irmão.
2: Não, que isso?
7: Ele não gosta de coisa errada. Esse crente aqui é bacana. Revenhonho é bacana.
2: É nova.
7: Essa é nova, meu irmão.
2: É nova, humor inteligente.
7: Obrigado, meu irmão. Vou embora.
2: Tem mais uma.
7: Tem mais uma, meu irmão. Ronald McDonald, velho.
2: Olha aí, Ronald.
7: Tô mandando embora. Demitido. Vocês não viram hoje?
2: Não.
7: Destaque vários sites aí. Ronald McDonald.
2: Não vi, olha que eu tava na. Eu tava online.
7: Foi demitido.
2: Né? Mentira, pô.
7: Demitiram o Ronald McDonald.
2: Por quê?
7: Porque ele tava de bobs. Essa é ruim? Não, é merda. Eu quis sair rápido.
2: Tu acelera.
7: Não é, meu irmão.
9: Podia ter ficado no meio essa.
7: Ah, podia, mas é que eu nunca sei. Vou te contar
0: um segredo. Pra ele é imprevisível qualquer.
7: Meu
9: irmão, tu achou que essa era a melhor do Revenhonho?
7: Cara, eu já larguei isso há uns 2 anos.
0: É que charadinha é difícil, né?
7: Não, assim, tu não sabe qual vai ser boa aqui.
0: Porque
7: e eu repito, às vezes, sabe o que acontece? Tem vezes que explode.
2: E tem vezes que é uma
7: aí passa 4 meses, eu repito de novo.
0: Muda
7: o elenco.
0: É isso, é isso aí.
7: E aí, meu irmão? Tu faz o.
3: É quase vindo.
9: Olha aí, meu irmão. Aí semana que vem com o Porã, rodar.
0: Quase o Léo desabafando.
3: É uma substância, tá ligado?
7: Ah, quase, meu irmão. É que a gente fica mantendo muito tempo, meu irmão.
2: Pois não, irmão.
7: Pessoal, te mandou um abraço lá, Sil. Te mandou um abraço.
2: Tá, sim, não, maravilha. Devolve um abraço aqui. Devolve. Tem um e-mail elogiando o Jory.
0: Eu?
3: Porra, na gaúcha tu nunca vai receber
6: não, jamais.
3: Isso.
6: Não,
2: eu acho que é um elogio aqui, porque eu li meio por cima, né?
7: Beleza, Xavier, escreveu.
2: O PB está assustando o povo. Salve cardume de PBs. É possível que esse e-mail seja lido no programa das 18 horas. Quero registrar que sempre retorno para casa depois do trabalho ouvindo o programa. ontem, na edição das 18, vocês estavam impossíveis, que eu não conseguia segurar a risada dentro do bus. Os alunos de um colégio daqui da cidade sempre ficam me olhando torto quando dou risada, mas ontem, principalmente com a piada do Diori de português, eu não aguentei e ri bastante, tanto que uma senhora ficou me olhando assustada. Estimado palhaço maionese.
7: Lá sou eu.
2: Tenho uma pergunta.
7: Claro.
2: Teu nome de identificação é com duas letras F ou apenas, ou uma apenas?
10: Está sem trilha.
2: É, porque eu acho que ela não entendeu aqui, ou ele,
7: vai seguir,
2: né?
7: Na Ipiranga, mas mais na esquininha. Tu vai seguir nesse papo aí, o último, vai pra atualidades. Fala.
2: Eu já te fiz a pergunta,
7: eu,
2: né?
7: Gostaria que você repetisse as perguntas.
2: Estimado palhaço maionese.
7: Sou eu.
2: Tem uma pergunta. Teu nome de identificação é com duas letras F ou apenas uma?
7: Jefferson. Nenhuma letra F.
2: Não, mas...
7: Não. Palhaço
2: mas,
7: maionese não tem F.
2: O artista não é...
0: É Jefferson.
7: Ah, sim. Jefferson.
0: É com PH.
5: Palhaço maionese não tem F.
7: Não tem. Desculpa, não tem F, palhaço
2: maionese. Não, a gente sabe que não tem no palhaço
7: maionese.
2: Não, mas peraí. Por trás do palhaço maionese não tem o artista?
7: Que é o meu nome, artista.
2: Que é o teu nome, mas é o teu nome.
7: Família
2: teu nome
7: Jefferson.
2: É artista Jefferson. Isso. É com dois Fs ou um merda?
7: É com PH.
2: O Jefferson com PH.
7: A mãe era pobre.
2: Não é possível.
0: Era tipo o Rafael Gomes.
2: É isso. Agora muito se explica.
0: O Jefferson.
2: Muito se explica. Com PH. Tá bem.
7: Ah. Essa eu fiz só para o Natan.
9: Não.
7: A piada do... Também. Não, a do Gomes. O Gomes tem essa piada no show dele.
2: Qual que é?
7: Que é Rafael com PH, porque a mãe era pobre.
2: Mestre, se estiver, manda um laco lá de pilocada pra cidade aqui. Meu fraterno abraço, o Jefferson André de Ponta Grossa, no Paraná.
6: Grande abraço pro Jefferson.
7: Já foi
6: grande
7: lá?
2: Abraço. Não.
7: Tu nunca visitou Ponta Grossa?
2: Nunca, cara, no Paraná. Aliás, só estive em Curitiba lá, né? Nós estivemos, né? E tudo aconteceu naquele final de semana, né? Avião pousando, ônibus que ficou 8 horas parado. Lembra?
0: E como é que foi em Curitiba?
7: Cara, a gente só desceu ali em Pinhais e pegamos o carro em Joinville.
2: Não, e Jaraguá, né?
7: Ah, teve isso.
2: É, teve isso.
7: O pessoal de Jaraguá pega uma pilha com a gente, que a gente fala de Jaraguá. O problema é que antes vocês pegarem uma pilha e não virem no teatro.
2: É.
7: Você tem que lotar o teatro, aí pode pegar uma pilha.
2: É.
7: Que aí o cara vai lá, vai, pô.
2: Não, a gente sabe que tem gente que gosta da gente, mas não ao ponto de ir nos assistir.
7: Não, eles gostam, não. Eu gosto, mas não gosto.
9: Às vezes dá um pocket show.
7: Legal. Isso. É. Cara, a gente tem que pegar um teatrinho menor, umas 40 pessoas.
6: Tem gente que tem uma dificuldade maior de sair de casa,
2: claro,
6: também, né?
2: Claro.
7: Não, o cara é pouca cadeirante.
6: O cara é caseiro.
0: E às vezes não sabe como é que tá a segurança na cidade.
2: Isso não é sobre entretenimento, né, Jorge? Tem mais uma aí, Vini Mora?
0: Ah, eu tenho uma que eu queria que o Palhaço Maionese usasse no show dele, vou contar.
2: Tá.
0: Tinha dois.
2: Que legal!
0: Tinha nós aqui pra puxar da criançada, né?
7: Tá bem, ah, tá, eu também tenho uma piada. Ah.
0: Tinham dois pães de queijo no forno.
7: Ai, não. Não.
9: Ah, essa não. É ótima.
7: Não.
0: Tinham dois pães de queijo no forno.
7: Tá. Pães de queijo
0: e aí
7: no forno.
0: Um falou assim: nossa, que calor tá aqui. E o outro: caralho, pão de queijo falante.
2: Não, ah, eu achei que era hora.
9: Tem que suspender. É.
7: Posso dar um recado, não? Depois
2: por
7: dessa
2: favor,
7: piada?
2: Por favor.
7: Eu vou dar um recado pra. Olha, pessoal.
2: Meu Deus do
7: céu. Pro pessoal da edição, eu vou dar um recado pra colocar depois dessa piada. Crianças, não usem drogas.
2: Exatamente.
7: É isso que acontece.
2: Exatamente.
7: Não fica totoca.
2: Meu Deus do céu, cara.
7: Cara, eu quero um pega. Não. Eu quero um pega.
2: Não, tu tá indo muito firmezinho. 20 minutos para 7 horas.
7: O cara confia demais.
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2: 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Venderemos o quê, Natan?
9: Uma Paraty.
2: Uma... E uma... Para mim. Uma Paraty clássico, hein?
9: Olá, pretinhos. Olá. Venho através de vocês vender minha Paraty Siri 1.6 Flex ano 2003.
7: Siri? Tem Sirina?
9: Modelo 2004.
2: A Paraty só mostrou o banco de trás ali agora e a
9: motor
2: frente.
9: Motor AP.
0: Tá sem, focada nos closes.
7: Tá sem gasolina.
9: Está sem gasolina. O ar-condicionado e direção hidráulica.
2: Opa.
9: Bancos do Megane 2011.
7: Peraí. Calma. O banco é de Megane, isso?
9: Isso, sim. 2011.
2: E o capô era de outra Paraty. É um Transformer, na real,
7: tá,
2: né?
7: Tá com vitiligo.
9: Em
7: Capô parece o cabelo do Adams. Capô tá parecendo o cabelo do Adams, Capô. Capô tá parecendo. Tá faltando coloração ali nesse
9: couro ecológico, Rafinha.
1: Hã?
9: Em couro ecológico.
1: Ah, em couro ecológico, legal.
9: São mais altos que os originais e têm regulagens melhores.
7: E eu que sou tramposo.
6: Couro ecológico?
1: É uma Paraty com banco de Megane.
6: De isso. Couro ecológico?
9: De couro ecológico.
7: É um carro trans.
9: O...
7: Ele é uma Paraty, mas ele se sente uma Megane.
4: Isso é um carro.
1: É um carro. Ele se identifica como um Megane.
9: O painel é o clássico do modelo G3.
1: Ah, tá.
7: O painel é do Uno que eu botei.
9: Azuis e vermelhas.
4: O cara montou o carro.
9: Mas a configuração é original de fábrica.
1: Ah, que bom a configuração.
4: É o The Sims dos carros,
7: cara. Que carro fodido. Parece um Lego de pobre, cara.
9: Sou o segundo dono. Hoje o carro está com incríveis 300.
4: O primeiro dono está com os assentos, cara.
1: O primeiro dono, ele fez tudo que podia com o carro.
7: Era cego o primeiro dono.
4: Isso daí é só botar um repórter e vir aqui pegar uma geladeira.
1: Peraí, quantos mil km?
9: 308.
1: Olha, 308?
9: 308.
1: Meu Deus.
7: Não, isso aí, se você tem uma funerária, é um rico carro. Cabo dele, tá
9: muito bem rodado.
7: Isso aí até o morto levanta e diz, não, eu não vou dar de Megane,
9: não. Ele está pedindo o valor da Fipe.
1: Qual é o valor da Fipe?
9: 23 mil reais.
7: Que ano é essa belezura?
1: 2000?
9: 2003, modelo
7: não vende,
9: 2004.
7: Não vende, não. Você não paga IPVA, mas
6: hora,
7: paga
6: certamente
7: IPVA.
6: Certamente tem alguém no ônibus aí.
1: Precisando, né? Um carro que se identifique como uma Megane.
4: Ainda 10 minutos dentro desse carro, ele diz, puta, como eu queria estar dentro do ônibus.
7: Melhor andar de Mercedão. Jordi, ao mesmo tempo tem um cara agora com muito dinheiro na conta, dois filhos, estudante, feliz... Uma mulher gostosa pensando.
1: Que isso?
7: Preciso de um problema. Preciso de um problema. Vou comprar essa Paraty.
6: Preciso de um problema.
7: Cara, isso aí é que nem trair a mulher com a irmã dela. É incomodação na cena.
4: Ah, mas é placa aí, ó. É bom.
1: É bom pra tu fazer São João com ela.
7: Churrasco. Isso aí o cara corta, faz um pois carro. Não.
9: O carro está em Itajaí
1: ou na praia. Maresia. Tu vê. Por isso o capozinho.
7: Tudo errado.
9: E o contato é pelo e-mail. Gregory. Com Y.
1: Tá.
7: Ele não quer vender.
9: Ponto igomes@gmail.com.
1: Tá.
9: Perdão.
7: Tá, tu não.
9: Não é I, é L.
1: Ah, então vamos de novo.
7: Gregory
9: com Y. Ponto lgomes@gmail.com.
7: Vocês notaram uma coisa do banco do motor? Que o quê?
1: Que é de
7: não,
1: Megane.
9: Couro ecológico.
7: Não, que o assento é de um jeito, o encosto é do outro, olha lá. O assento é um jeito, o encosto é do outro.
1: Não, mas é que é...
7: Não é a mesma coisa.
1: É do Megane, né, cara?
6: É o mesmo. É que no, na parte do encosto, fica mais perceptível ali, né, o relevo.
1: Se bater a chave e ligar, já é lucro.
4: Os toquinhos da elevada, vem junto?
7: Eu queria os toquinhos, papai. Não, os toquinhos...
4: Acho que
7: não.
4: Fogo,
1: são umas pedras.
7: Não, é que eu falei de mão, não funciona igual as pedras pra tu botar. Se o cara mora...
4: numa lomba.
7: Não, se o cara mora em lomba, se você mora em Caxias, não compra.
1: Não, é só o capô que tá estranho, assim, tu vendo agora...
7: Sim, mas tu olha o resto, parece o capô, né?
6: Se lixar e pintar, fica top, né?
7: Eu nunca vi a gente nelhar tanto um carro aqui, né? Mas a culpa é do cara, olha lá os toquinhos.
4: Bata pra começar um foguinho ali, ó.
7: Ah, começa, tu bota no topo, pega na Megane e todo.
6: É que assim, ó.
1: É uma Paraty.
6: É que o cara vendeu o carro, o capô tá daquele jeito ali, já é um cartão de visitas ruim, né,
1: meu? É que nem tu ir fazer entrevista de emprego sem o centroavante aqui, né? Sem o dente, né?
7: Tu começa pelo capô, né?
6: É isso aí.
1: Sem o Carlos Vinícius no básico.
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18: Estamos de volta aqui na Rádio das Nossas Vidas para mais um pedacinho de Pretinho Básico na programação da Atlântida. Dois recados importantes. O primeiro deles é que galera vai sair aqui do Pretinho hoje e vai direto pra Novo Hamburgo.
22: Canoas.
18: Pra mais... É Canoas, Canoas, perdão. Canoas. É onde tem também mais um...
22: Qual o cara agora que tá vindo pra... Quê?
18: Não, não, é Canoas, perdão. Pro sextou do Pretinho, showdopretinho.com.br, na hora, no local, ali em Canoas. E hoje, às 20 horas em Porto Alegre, pra quem for dar uma banda aqui por Porto Alegre, tem o Diogo Portugal na Anhigs.
23: Exatamente, com o show Impróprio para Políticos, ingressos em Blue Ticket.
18: É, Blue Ticket.
23: Blue Ticket.
18: Isso, maravilha, coisa linda.
22: Blue Ticket.
18: É, Blue Ticket.
24: Se você é de Porto Alegre, vai ver o Diogo Portugal, um dos pioneiros do stand-up no país e um
18: e
24: dos melhores.
18: E não vá a Canoas, é isso?
24: Não, não, se você for de Porto Alegre, cara, vai lá. Não, tudo bem, pô, o nosso já tá lotado.
18: Eu tô
24: já
18: brincando, cara, já vendeu tudo ali.
24: Praticamente,
18: Canoas,
24: o nosso já tá.
18: A galera já tem esse costume de olhar.
25: Eu gosto muito do Diogo Portugal.
18: Ah, eu vi.
22: É meu, que olha só a coincidência.
25: Gosto muito.
18: Tu vieste.
24: Tu gosta mais do Diogo Portugal ou do Gil Lisboa?
25: Eu gosto do Gil Lisboa.
18: Ah, é?
25: Por causa da fé.
18: Da fé?
25: A fé.
24: Com que fé?
25: Que fé? A fé do Gil.
24: Ah, ele sim, tá nessa pega agora. Ah, ele tá nessa pega.
18: Eu achei que
24: tu
18: vinha
24: gosta
18: algo
24: do Rafinha, Portuga?
25: Acredito que é uma grande figura.
24: E ele é um bom líder,
18: esse Portuga gosta.
25: Uma grande figura.
24: E ele é um bom líder? Tu acha que ele é um bom líder ou
25: é Portuga? Um grande líder.
18: É,
25: um grande
18: esse líder. Aí tem uma outra
25: é
18: linha.
25: É uma,
18: né,
25: figura que aceita as críticas. É.
24: Não, não, já tá.
18: Isso não é sobre geografia, né,
25: é
18: Portuga?
25: É isso aí.
18: 5 minutos para 7 horas. É, Joia, tu tinha mais algum recado ou não?
24: Pô,
18: tu
24: olha,
18: chamou,
24: não,
18: pediu a
24: meu,
18: palavra?
24: Não pedi, né?
18: Não,
24: pedi.
18: Tu tá sempre falando,
24: é,
18: né?
24: Ah, que isso?
18: Não, Joia, é que tu sempre
24: que
18: tem negócio. Não, não, não é isso.
24: Pô, sabe que
18: é
24: eu vou estar em Canoas hoje lá no show do Pretinho.
18: Ah, tu vai ir?
24: Vou dar plateia só.
18: Vai fazer negócio?
24: Ah, ligou.
23: Vai vender camiseta do show?
24: Tem show do camiseta do Pretinho Básico.
18: Ah, é?
24: Com as frases do programa, né?
18: Adesivo também.
24: E fiz por IA todos vocês no site lá.
18: Que
24: também
18: legal.
24: E o Rafinha autorizou tudo.
23: Tem mais de time também?
24: Deixa eu só fazer um convite pra quem não for de... Quem gosta de striptease e tal, hoje tem Simone e Soraya no chinelinho hoje.
18: Ah, tá.
24: As gordinhas ali de Alvorada.
18: Hoje é uma máquina, né? Hoje ele pegou o caminhãozinho, tirou o freio de mão e desceu a ladeira abaixo, né?
24: Acho que trocaram os microfones, eu peguei o teu.
18: É, não, mas nem eu, né?
24: Tem uma em homenagem ao Natan aí, fez a prova, se ele gosta.
18: Ah, mete aí.
24: Fazer uma piada que
18: Faça. Legal,
24: não,
18: Joia.
24: Não, mas...
22: Ah, ele vai ganhar de mim. Ele também falou de... Falou de mim,
18: é,
22: mas aqui...
18: É bom o cara sair no final de semana e depois começar a estourar a mensagem.
24: Não, mas é leve, né?
23: Vai, me manda pra, tipo assim, encaminhar nos grupos.
24: Vai. Ô, nego, tu sabe por que o número 7 tem um tracinho assim? Sabe por quê, né? Sabe por que tem um tracinho?
18: Por quê? Eu não sei.
24: Porque quando Deus tava mandando os mandamentos pra Moisés lá, não cobiçar a mulher do próximo, os caras lá embaixo estavam falando, risca o 7.
25: É boa.
24: Fala nisso. Piadas pra se contar na
18: boa.
24: Leve, leve.
23: Respeitosa.
18: Não, tu não faltou com respeito, não, tá tudo certo.
24: Mas o Joia contou todo o repertório dele aqui, que ele tá contando no show.
18: Não, mas o show é. Tem gente que não tá nos ouvindo.
23: A galera toma trago e esquece.
24: Eu não vou pro show, nego. Eu não vou pro show.
18: Tu vai sim. Tu vai pro show. Ele vai pra plateia.
24: Pra plateia.
18: Ele é do público. Vamos abrir aqui a eleição do craque do programa, começando com o Jory.
25: Começando comigo, eu vou votar no Joia Rara.
18: Joia Rara já leva o primeiro voto e tu, Joia.
24: Essas camisetas lá.
25: Obrigado.
18: Maravilha.
24: Vou votar em ti, nego, porque
18: obrigado.
24: Eu sou teu fã.
18: Pô, obrigado, irmão. Tu é fã sempre do cara que tá aqui,
0: sim,
18: né, normalmente.
0: Sim, esses dias eu fui fã do Gomes.
2: O maior salame que tem é o Joia.
18: Isso. E tu, Adams?
2: Vou votar no Joia.
18: Joia. Tu, Natan, pronto.
23: Vou votar no Joia.
18: E o Léo Oliveira?
24: No Joia também.
18: Vou votar no Joia. Tu, não, eu, hoje tu levou, né?
24: Tu levou o Joia com a piada agora. Piada bacana, piada saudável.
0: Piada da Snook, né, nego?
24: Não, essa não é de Snook.
23: Não, eu votei pela do pãozinho.
0: Do pãozinho.
18: Ah, do pão de queijo.
23: É isso,
18: do
23: pão de queijo.
18: Não, eu gostei.
3: Mas aí
18: gostei,
3: fui eu, do pãozinho. Né?
23: Então meu voto não é no Joia, é no Vini.
18: Tá,
23: é,
18: mas enfim, Vini. Ele carrega o personagem, né? Vamos agradecer ao garotão Natan Nunes, que veio, fez um trabalho...
3: Muito bom, muito bom.
18: Exemplar no período de férias. Obrigado, do Gordão ali. Pô,
23: quero parabéns, agradecer parabéns, também, meu, parabéns. Agora. Meu co-produtor ali, Gordo Léo.
18: Certo. Meu, mandou muito bem, Natan. Ganhou várias eleições de craque do programa aí. E aí se mostrando um cara...
24: Mas né? Saiba que da próxima vez não vai ser assim.
18: Assim
23: por
18: como?
23: Quê, cara?
24: Não, não, a segunda vez que o cara produziu já começa a derreter, já.
0: Começa aí. Deixa esse lock,
24: mas é real, é assim, tu sabe o que é.
23: Aqui pra ajudar um ao outro.
0: Se eu te ajudar, eu te ajudo, velho.
23: Obrigado, Adas, eu vou cobrar.
3: Não, mas assim, parabéns.
24: Isso é real pra ele.
3: Parabéns.
18: Não, tu foi tri-bem, cara.
24: Foi tri-bem, cara. Tu aí de ajuda
18: pro teu mal. Depois deixa só o cara ganhar o elogio, cara.
24: Foi tri-bem, mas ele foi bem,
23: deixa
24: cara.
23: Deixa ele bem pro final de semana.
24: Tu foi bem, cara.
23: Mente pra mim.
24: Mente.
0: Isso.
23: Mente pra
18: ele
23: mim.
18: Ele até foi no show do Rodox ontem,
23: mente pra mim.
24: Como é que foi o show do Rodox?
23: Foi bacana, foi legal.
18: É!
3: Tá tudo bem, que tá falando igual
18: o aí. Bata, vai fritando, foi no show do Rodox. E agradeceu, né? É isso aí, galera. Obrigado pela audiência de todo mundo. Final de semana tem reprise do Pretinho. Na segunda, tamo de volta.
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2: Opa, 7:04 depois do Pretinho Básico, chegamos nesse início de noite de sexta-feira, 14 de agosto de 2026. Hora da música por aqui. A trilha sonora começa a partir deste momento, vamos até às 9 da noite. Falando em trilha sonora, a discotecagem por minha conta hoje, a partir das 10h30, 11 da noite, no Guacamole, na Avenida Beira Mar, em Floripa. Saio do Mr. P na rede às 9 e logo em seguida, portanto, começo a discotecar no Guacamole. Dito isto, vamos já direto para a primeira canção para não enrolar demais.

0: Esta é a nova do YouTube, Swift of Dreams, You Gotta Be um Desire. A Cidade, gravado ao vivo no Atlântida Celebration Lagoon. Move by Yourself, Donovan Frankenheiter, Dias Melhores, Jota Quest. Dexter e The Moon Rocks, lá no começo, Freak Out. Deu para a primeira sequência, mas é apenas a primeira sequência. 7h28, intervalo aqui na Atlântida e voltamos em seguida com outra meia hora. Boa noite de sexta-feira. 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

0: Ouvimos Nós Dois, Vitor Clay. Antes, Solitário Surfista, Gabriel Pensador, Guarda das Aranha, Cúlio, Gangstas, Paradise, Zipper Song, Red Hot, Ed Sheeran, Eyes Closed. E assim ficamos, vamos para um intervalo. 8:02 na Atlântida e voltamos em seguida.
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0: Atlântida, rádio das nossas vidas. 8h30, logo mais. Vou discotecar no Guacamole, em Floripa, na Avenida Beira Mar. Agora nós temos Detonautas iniciando esta sequência.

Que maravilha, hein? The Stars, Rolling Stones, 10 para as 9. Estamos encerrando o Mr. P na rede. Vamos fechar com New Order, Subculture, que é espetacular. E daqui a pouco mais eu tô no Guacamole, na Avenida Beira Mar, em Floripa, discotecando. Uma ótima noite de sexta-feira e um belíssimo final de semana. Aí está. Siga na Atlântida, rádio das nossas vidas, o tempo que for.

0: Opa! Que a sequência da noite contemple as suas expectativas positivas. Encerramos aqui, Mr. P na rede. Aí está. 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
3: E olha só a dúvida da Luciana. Doutor, meu filho de 16 anos tem andado muito ansioso. Eu percebo uma dificuldade muito grande dele interagir com os amigos ou com as amigas e tem ficado muito tempo dentro de casa. Não quer sair por nada. Será que ele pode estar enfrentando alguma questão de saúde mental? Luciana, sim. Então é possível que seu filho esteja enfrentando alguma questão de saúde mental. E para ter certeza, ele vai precisar procurar um profissional de saúde mental, possivelmente um psicólogo ou um psiquiatra, para fazer a avaliação mais correta. Lembrar que hoje muitos fatores têm contribuído para o adoecimento mental dos jovens. A gente sabe que esses adolescentes passam cada vez mais tempo diante das telas, existe uma fragilização dos vínculos presenciais, do olho no olho, eles estão mais sozinhos, eles estão muito preocupados com desempenho, com ganhar dinheiro, com dar certo rápido, né? Isso tem uma pressão a mais sobre eles. É uma rotina que muitas vezes é uma rotina exaustiva, assim, comparável à rotina dos adultos, e muitos jovens também estão envolvidos com jogos online, apostas esportivas e por aí vai. Então é muito importante sim que você converse com ele e que ele possa ter uma avaliação com um especialista, tá bom? Dúvidas? @ Jairo Bauer Oficial.
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8: Você tem um negócio que depende exclusivamente da alta temporada? Esse é um desafio para muitas empresas, principalmente no turismo. Mas a sazonalidade não precisa ser uma sentença para o seu negócio. As empresas que conseguem manter bons resultados ao longo do ano criam motivos para o cliente comprar, visitar ou voltar, mesmo fora dos períodos de maior demanda. Isso pode acontecer por meio de promoções, eventos, novos produtos e uma comunicação constante com o público. No fim das contas, marketing não serve apenas para vender mais quando o mercado está aquecido. Ele também ajuda a manter o seu negócio relevante quando a demanda diminui. Descubra outras estratégias para fazer a sua empresa crescer o ano inteiro. Acesse negóciossc.com.br.
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0: Está no ar a Voz do Brasil. As notícias do governo federal que movimentaram o país no dia de hoje.
1: Olá, boa noite.
2: Boa noite para você que nos acompanha em todo o país.
1: Sexta-feira, 14 de agosto de 2026.
2: Vamos ao destaque do dia.
1: Vícios em apostas.
2: 1 milhão e 200 mil brasileiros decidiram bloquear o próprio acesso às plataformas.
1: E mais de 800 mil pessoas estão impedidas de apostar em bets por participarem de renegociação de dívidas. Dilson Santa Fé.
3: Desse total, aproximadamente 794.200 estão relacionadas à modalidade voltada a inadimplentes.
2: A regulação da publicidade para bets foi tema da entrevista de hoje.
1: Ricardo Morishita, da Secretaria Nacional de Defesa do Consumidor, faz um alerta para quem gosta de jogar.
4: Jogar faz você perder dinheiro. Você perde. A regra é perder.
2: E hoje vamos fazer um passeio por patrimônios históricos brasileiros.
1: O Brasil possui 26 locais com esse título mundial da Unesco.
2: Pela voz de quem vive no local, conheceremos mais sobre três cidades tombadas.
5: Sou nascido aqui em Ouro Preto, sempre fui apaixonado pela história, sempre ficava encantado, né, com aquele centro histórico ali, parecia a cidade que a gente vê naqueles filmes europeus.
6: São Miguel das Missões, que esse ano estamos comemorando 400 anos da história das Missões.
7: E as pessoas só conhecem a cidade de Olinda pelo carnaval, mas muita coisa em Olinda aconteceu primeiramente.
1: Hoje na apresentação da Voz do Brasil, Luciano Seixas e eu, Mariana Jungmann.
2: E acompanhe a gente ao vivo, acesse radiogov.ebc.com.br ou o canal Gov na sua TV aberta.
1: O governo brasileiro abriu processo para avaliar a adoção de medidas de reciprocidade em resposta às tarifas impostas pelos Estados Unidos.
2: A análise tem como base a Lei da Reciprocidade Econômica, que permite ao Brasil adotar medidas para responder a ações comerciais consideradas